0: recursos por parte de candidatos que sejam de poderes externos, né? Então, você acaba auxiliando o candidato, mas não o compromete diretamente. Um caso absolutamente importante aqui de a gente salientar é o que aconteceu recentemente na Bolívia, né? A prisão de um suposto consultor argentino chamado Fernando Cerimedo e que se encontrou numa fazenda deste indivíduo próximo a La Paz, uma fazenda de bots, né? Uma fazenda de robôs, milhares e milhares de celulares plugados para continuamente, né, levar fake news, levar desinformação para campanhas eleitorais ao redor. Então, essa é uma questão crucial e que eu acho que principalmente nas 24 horas antes das eleições aqui no Brasil e durante a eleição, o eleitor tem que estar muito com cuidado para não disseminar informações em que ele não tenha certeza e checagem em organismos midiáticos responsáveis.
1: Mariluz, queria sua avaliação sobre esse manifesto do Le Monde, né, assinado por intelectuais, artistas, ganhadores do prêmio Nobel. Alerta para essa tentativa de interferência. Que peso essa mobilização internacional pode ter nesse contexto?
2: Bom, a gente está num momento extremamente tenso, delicado, né, nas relações internacionais, dentro do Brasil, com essa campanha eleitoral tão intensa, né? Uma situação muito de embate duro. E eu estava lembrando enquanto, já respondo essa questão, mas eu estava lembrando enquanto o Felipe falava, que os Estados Unidos tinham essa prática de interferência nas eleições dentro da América do Sul nos anos da Guerra Fria. Na eleição de 1962 no Brasil, despejaram milhões de dólares para campanhas de candidatos da direita, né? Para combater ali o fortalecimento da esquerda no país naquele momento. Mas vendo então a questão do manifesto, desculpem, o manifesto no Le Monde, me parece que com o peso que tem ainda esse jornal, né, o Le Monde, e dado os nomes, né, o peso desses nomes manifestando a sua preocupação com a interferência dos Estados Unidos no processo eleitoral brasileiro, eu acho que é sempre bom você ter mais e mais alertas para que a gente, se houver de fato uma intervenção mais direta em cima, no dia seguinte da eleição, que a gente tenha um ambiente mais favorável às denúncias que o Brasil vai ter que fazer no plano internacional a esse respeito.
1: E dentro dos Estados Unidos, aumentou o questionamento sobre uma possível interferência nas eleições do Brasil. Parlamentares do Partido Democrata, de oposição ao governo Trump, cobram posicionamento do Departamento de Estado. Hoje, o presidente norte-americano admitiu que acompanha, abre aspas, com muita atenção o pleito aqui.
3: No curto caminho até o heliponto da Casa Branca, o presidente dos Estados Unidos não escapou das perguntas sobre as eleições no Brasil. Na resposta, Donald Trump evitou citar os dois candidatos que lideram as pesquisas, o presidente Lula, do PT, e o senador Flávio Bolsonaro, do PL.
4: Are you following the elections in Brazil?
5: Very close. Brazil is a very important country. It's a very great country.
4: Yeah.
5: The people of Brazil are fantastic people. Very important election.
3: Há 3 dias da eleição brasileira, a oposição democrata se movimenta. 3 senadores que integram o Comitê de Relações Exteriores enviaram uma carta ao secretário de Estado, Marco Rubio, alertando para os riscos de uma interferência americana em todo o processo no Brasil. O texto reproduz, em grande parte, o conteúdo de uma carta enviada na semana passada por outros 31 parlamentares democratas. Os senadores também expressam preocupação com um esforço coordenado do governo Trump em ameaçar a aliança estratégica com o Brasil e minar a segunda maior democracia do hemisfério ocidental às vésperas de sua próxima eleição presidencial. A carta lista uma série de situações envolvendo autoridades do governo Trump e ressalta o que os senadores chamam de campanha contínua de desestabilização no Brasil. O documento ainda destaca a nomeação de Darren Beatty, classificado como um extremista de direita e supremacista branco, para o cargo responsável por assuntos brasileiros no Departamento de Estado. O documento encerra perguntando se o governo Trump irá reconhecer e manter relações diplomáticas normais com o presidente legitimamente escolhido pelos brasileiros. A espera pelo resultado das urnas já está influindo nas negociações do tarifaço. O ministro do Desenvolvimento, Indústria, Comércio e Serviços, Márcio Elias Rosa, afirmou ao portal UOL que o documento

0: Tanto com as demandas da Casa Branca, deverá ser enviado ao Brasil só depois do segundo turno. Márcio Elias Rosa e o chanceler Mauro Vieira se encontraram com um representante comercial do governo Trump, Jameson Greer, em uma reunião do G20 nos Estados Unidos.
1: Ô Felipe, aqui a gente tem a mesma questão, só que com um sinal invertido, um questionamento sobre eventual interferência, mas feito, né, um questionamento feito pelos Estados Unidos. A gente já teve tarifaço, sanção, pressão diplomática. Quais outros meios, a seu ver, os Estados Unidos ainda teria para uma suposta intervenção aqui?
2: Infelizmente, eu acho que o meio que falta, a gente discutia redes sociais, né, e desinformação digital na última reportagem, o meio que falta é exatamente algum tipo de interferência militar. E, infelizmente, os sinais e as evidências nesse sentido são muito preocupantes. Começando ali para o final de setembro, durante o contexto da Assembleia Geral da ONU, quando o governo norte-americano fez uma reunião com países aliados no chamado Escudo das Américas, e na declaração que eles assinaram, eles mencionam explicitamente a possibilidade de convocar uma reunião da Organização dos Estados Americanos para implementar o artigo 6 do Tratado do Rio, de 1947, que é um tratado lá do contexto do início da Guerra Fria e que vai permitir, por meio de segurança coletiva, intervenção em terceiros países. Notícia recente de transferência de drones militares norte-americanos da África para a América do Sul. Notícia recente no Peru de um exercício militar na Amazônia peruana envolvendo exército argentino, chileno, peruano e norte-americano. Entrevista do New York Times do comandante sul dos Estados Unidos dizendo que algum tipo de atuação terrestre seria possível, né? Ou seja, a gente tem aí um conjunto de evidências. Aí quando você tem, né, focinho de porco, nariz de porco, orelha de porco, rabo de porco, me parece que jumento não é.
1: Que fase, né? Ô Mariluça, 3 dias da eleição, Trump faz essa declaração que está acompanhando muito de perto, né? Parece uma declaração genérica, mas pode ser lida de outra forma. Eu queria a sua avaliação.
3: É preocupante esses sinais que o Felipe descreve aqui, são verdadeiramente preocupantes. E esse acompanhamento de perto pode significar tanto uma vontade, né, uma determinação de levar adiante essas ameaças, né, pelo lado militar e político e econômico, quanto pode não vir a significar nada. Eu acho que depende muito de como o Brasil vai sair dessas eleições, né? Depende muito dos resultados do primeiro turno e, se é que vai haver um segundo turno, dos resultados também do segundo turno. O Brasil precisa fortalecer muito a sua defesa democrática para conseguir, e aí nas relações inclusive com os outros países, né, tem sentido toda essa articulação com outros países, né, europeus, e para que consiga ver como é que reage a outras formas de interferência que os Estados Unidos queiram fazer no resultado do processo eleitoral no Brasil. Eu acho que se a gente conseguir dar uma demonstração de resistência da democracia brasileira e, portanto, da soberania do país, a gente tende a barrar essa escalada, né? essas ameaças que estão aí cada vez mais no ar.
1: Veja a seguir, o TSE mantém proibição de publicações que ligam Flávio Bolsonaro à retirada do título de padroeira do Brasil de Nossa Senhora. E veja também, o INSS pagaria salário para mulheres vítimas de violência doméstica afastadas do trabalho. A gente volta já.

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3: Uma mudança no voto do ministro André Mendonça em julgamento no Tribunal Superior Eleitoral autorizou a publicação do humorista Antônio Tabet sobre Nossa Senhora Aparecida nas redes sociais. A postagem, anteriormente vetada por Mendonça, foi liberada, mas o TSE manteve restrições a outros conteúdos que mencionem o candidato à presidência Flávio Bolsonaro, do Partido Liberal, ao caso.
4: O ministro Flávio Dino, do Supremo Tribunal Federal, retirou nesta quinta-feira a ação que suspendia a ordem do colega André Mendonça para remover das plataformas online uma postagem do humorista Antônio Tabet sobre Nossa Senhora Aparecida. Dino entendeu que a decisão monocrática no TSE foi substituída por pronunciamento do colegiado da corte, no sentido daquilo que ele mesmo havia determinado, mantendo no ar a postagem e afastando a censura prévia e em massa. O julgamento em plenário virtual do TSE nesta quarta-feira começou com o voto do ministro relator André Mendonça, proibindo a publicação de Antônio Tabet e de outros conteúdos que relacionassem o candidato à presidência pelo Partido Liberal, Flávio Bolsonaro, a intenção de retirar de Nossa Senhora Aparecida o título de padroeira do Brasil. Os ministros Cássio Nunes Marques e Dias Toffoli acompanharam integralmente a proibição. Mas divergências apresentadas pelos ministros Ricardo Villas Boas Cueva e Floriano de Azevedo Marques, que pontuaram que Flávio Bolsonaro ou sua família não são citados nominalmente na postagem de Tabet, fizeram com que Mendonça mudasse o posicionamento inicial. Há poucas horas do fim do julgamento, ele apresentou um complemento de voto, alegando que, diante de dúvida razoável sobre o enquadramento da publicação como falsa, deve-se privilegiar a liberdade de expressão e a manutenção do conteúdo. Ressaltou que o ajuste se limita à publicação específica de Antônio Tabet. Depois disso, os ministros Sebastião Reis Júnior e Estela Aranha acompanharam o relator e foi mantida a proibição apenas para postagens que associem Flávio Bolsonaro de forma concreta a projetos para retirada do título de padroeira de Nossa Senhora.
5: É muito comum que os ministros acabem fazendo revisão dos seus votos para poder ter um consenso entre o colegiado do Tribunal Superior Eleitoral, e isso se dá em todos os colegiados do Judiciário, é exatamente para poder atender esse interesse. Mas aí, especificamente, acho que prevaleceu o bom senso da liberdade de expressão, não existia ali nenhum ataque direto, não mencionava ninguém, então acho que prevaleceu ali o bom senso.
4: No Supremo Tribunal Federal, outro pedido da defesa de Flávio Bolsonaro foi negado nesta quinta-feira pelo presidente e o ministro Edson Fachin. Os advogados do candidato à presidência pelo PL queriam o afastamento do ministro Flávio Dino de processos relacionados ao senador, ao presidente Lula e às eleições deste ano. A alegação era de que Dino teria proximidade com o candidato do Partido dos Trabalhadores à reeleição e que os casos de sua relatoria deveriam ser redistribuídos a outro integrante da corte. A negativa de Fachin não teve os detalhes divulgados porque tramita em segredo de justiça.
5: A tendência é que se evite decisões dessa forma, porque isso enfraquece o judiciário e enfraquece o sistema de transparência que você tem na distribuição dos processos, onde o processo tem o seu juiz responsável, designado por sorteio e que não tem uma interferência por uma participação momentânea, indevida e que possa trazer aí decisões que não sejam as decisões corretas.
3: Maria Lúcia, eu queria te ouvir sobre uma dessas questões da decisão inicial, era muito ampla, né? Então, caberia às plataformas, às mídias sociais, identificar ali quais eram os posts relacionados àquele assunto e derrubar tudo, né? Como é que você vê você abrir a possibilidade dessas big techs fazerem esse tipo de escolha?
6: O tribunal está pedindo que as big techs o substitua na tarefa deles, né? Um trabalho que é do próprio Tribunal Superior Eleitoral, né? Uma tarefa que precisa ser do tribunal. Acho assim uma... não faz nenhum sentido. Agora, eu acho curioso, nessa movimentação toda no tribunal, tanto no TSE quanto no STF, que o Mendonça, ele mudou o voto dele e ele deixou na chuva o Fux e o Cássio Nunes, que votaram junto com ele, né? Ficaram ali, foram votando junto, e depois ele mudou e os caras nem foram avisados. Então, cria ali aquelas situações ali um pouco confusas dentro do Superior Tribunal Federal, né? Mas eu acho que não tem que passar essas decisões para as big techs, não. As decisões precisam ser dos tribunais.
3: O Felipe, não é uma eleição fácil, sabemos, né? Mas quando as decisões eleitorais, elas mudam em questão de horas, a gente vê ministros do TSE, ministros do STF, divergindo publicamente, né? Um caçando a decisão do outro, como a gente viu ali há algumas semanas, isso pode oferecer combustível para quem acusa essas cortes de agir politicamente?
7: Sem dúvida, e não só combustível para isso, mas combustível para um processo de deterioração institucional, né? Ou seja, o juiz da mais alta corte brasileira toma uma decisão, como é que essa decisão vai ser caçada por uma outra decisão monocrática de um outro juiz? Ou seja, a gente vai seguir quem? Quem fez a decisão primeiro ou quem fez a decisão depois? Né? E tem mais uma questão que me preocupa nesse caso, que é o fato do Brasil ter uma alta corte eleitoral. Né? O Brasil tem um Tribunal Superior Eleitoral. E o ministro Flávio Dino tomou uma decisão monocrática, ele não é do TSE, ele tomou uma decisão monocrática que interferiu numa decisão de um ministro do Tribunal Superior Eleitoral, num caso que não tinha nenhuma relação com o caso especificamente envolvendo, né, as postagens do humorista Tabet. Então, isso também é muito grave. Por um outro lado, a decisão do ministro André Mendonça, quando você lê a decisão, eu que não sou um advogado, não sou um jurista, mas quando você lê a decisão, ela é de uma amplitude que, se ela fosse ser implementada, isso representaria tirar do ar uma quantidade enorme de posts e de contas que faziam qualquer tipo de relação entre o candidato X e a questão da Nossa Senhora.
3: Às vezes até posts só falando da Nossa Senhora.
7: Exatamente. Era de uma amplitude tão extraordinária que ela é, obviamente, uma decisão muito questionável. Então, deteriora não só por ter uma visão política da ação desses ministros, mas a deterioração institucional que isso está vinculado e relacionado.
3: O presidente Lula assinou hoje um parecer que agiliza o pagamento de benefícios a mulheres vítimas de violência doméstica que forem afastadas do emprego. A medida dispensa a perícia do INSS às trabalhadoras que já tiverem uma decisão judicial favorável.
8: A mudança das regras foi anunciada num evento no Palácio do Planalto, nesta quinta-feira, em Brasília. Com a assinatura do parecer da Advocacia Geral da União, mulheres que são vítimas de violência doméstica terão um respaldo maior para romperem com o ciclo de agressões.
9: As pesquisas indicam que a dependência econômica é o fator preponderante para que as mulheres não façam denúncias contra seus agressores. Nenhuma mulher mais precisará escolher entre a sua segurança e o pagamento das suas contas no final do mês.
8: Agora, mulheres que sofrerem violência doméstica e tiverem o pedido de medida protetiva concedido pela Justiça poderão se afastar do trabalho e continuar recebendo salários por até 6 meses com mais agilidade. Os primeiros 15 dias serão por conta do empregador, e os demais vão ser pagos pelo INSS. A Lei Maria da Penha, criada há 20 anos, já previa esse direito ao afastamento remunerado do trabalho, mas não era automático. Para receber o benefício, a mulher tinha que passar pela perícia do INSS, que concedia ou negava o pagamento. O INSS ainda anunciará como vai funcionar a entrega dos documentos e se mulheres com medidas concedidas antes do parecer também poderão requerer o benefício.
10: Existem mulheres que não são CLT, mas que contribuem para o INSS de forma facultativa, de forma individual, e também aquelas mulheres que não contribuem para o INSS, que não tem ali uma carteira registrada, que não faz nenhum tipo de contribuição, elas também estão asseguradas. Só que para essas mulheres que não contribuem para o INSS, elas vão ter direito a um benefício assistencial.
8: Segundo dados do Conselho Nacional de Justiça, a cada minuto, duas mulheres dão entrada em pedidos de medidas protetivas no país. De janeiro a junho deste ano, 337 mil pedidos foram acolhidos.
11: No Brasil, avançamos e muito com relação ao acolhimento das empresas, no que se refere à sensibilidade da condição da mulher trabalhadora que infelizmente vive presa ao ciclo da violência, e eu acredito que nós vamos ter aí uma página bem virada no sentido desse acolhimento e desse socorro mais célere possível à mulher.
3: Ô Marilúcia, a dependência financeira é um dos fatores que muitas vezes impedem que essa mulher consiga ali romper um ciclo de violência, né? Dito isso, qual que é a tua avaliação dessa decisão?
6: Olha, primeiro eu acho que a medida faz avançar um pouco mais aquele Pacto Nacional Antifeminicídio, que foi assinado no âmbito federal, envolvendo os três poderes, né? Executivo, Legislativo, Judiciário. E acho uma medida muito boa, né? Muito positiva para essa luta antifeminicídio, que é uma necessidade fundamental nesse país, né? A gente viu aí a quantidade de pedidos que dão entrada, né? E se a gente pensar que você continua tendo como feminicídio mesmo, como resultado extremo da violência, você teve no primeiro semestre deste ano no Brasil, se não me engano, 848 mortes até julho, até o final de julho. Em São Paulo, nós tivemos 145 mortes no primeiro semestre, né? Feminicídios levados a termo, né? Não só a violência. Se você coloca a possibilidade das mulheres saírem desse círculo antes em termos de manutenção, né, em termos de sustentação, de fato você está contribuindo para incentivar essa saída do ciclo da violência, a redução através da saída das mulheres para outras, enfim, outras soluções, né, que não o casamento, que não a manutenção ali naquele lugar de violência.
3: Ô Felipe, é uma decisão muito importante, mas não tem como a gente falar de eleição porque estamos há 3 dias, né? É um aceno para esse eleitorado feminino, né? Quando a gente olha as pesquisas, a gente vê que entre as indecisas existem muitas mulheres de classe C, católicas. Como é que você vê essa medida nesse cenário eleitoral?
7: Ela é uma medida civilizatória, uma medida absolutamente fundamental, pelas razões que a Marilu já muito bem expressou aqui anteriormente, mas ela tem, claro, um fundo eleitoreiro, né? A gente está num contexto de muito próximo às eleições. E as mulheres são um segmento muito importante para o governo federal, para o presidente Lula, porque, historicamente, olhando aqui as últimas pesquisas e mesmo as últimas eleições, apoiam mais, né, o presidente Lula do que, no caso, o Jair Bolsonaro e agora o Flávio Bolsonaro. Além disso, a gente vê outras medidas que foram tomadas recentemente, também com um fundo claramente eleitoreiro, que tiveram como um endereço o aceno feminino, a questão da proibição das BETs, em que pesquisas de opinião pública mostravam que, principalmente, são as mulheres que mais rejeitavam as BETs, por muitas vezes serem, né, o bastião da família ali, de garantir o sustento da família e ver condições materiais se deteriorando por causa da questão das apostas. O tema da Nossa Senhora Aparecida, que foi retomado pelo governo, claramente tem uma questão de vínculo com os católicos e principalmente com as mulheres católicas. Então, a gente está aqui falando, sim, sem dúvida, de uma medida que tem um impacto eleitoral, não sei se importante, mas que tem um fundo eleitoral a ser reconhecido.
3: Veja a seguir, em 2 semanas, 4 mil ataques contra jornalistas são registrados em 2 redes sociais. E nos Estados Unidos, uma mulher é condenada à pena de morte e sobrevive a 2 injeções letais. A gente volta em instantes.

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19: Uma mulher condenada à pena de morte sobreviveu à execução nos Estados Unidos. Ela está internada em estado crítico.
20: Krista Gilpike, de 50 anos, recebeu duas doses de pentobarbital, um ácido farmacológico de ação hipnótica e sedativa. Em altas doses, a medicação é letal. Pike sobreviveu a duas aplicações e foi levada a um hospital. Ela seria a primeira mulher executada no estado do Tennessee em mais de 200 anos. Pike foi condenada à morte pelo assassinato de Colleen Slemmer em 1995, quando tinha 18 anos. Ela e o então namorado torturaram e assassinaram a colega em uma escola técnica. O governador do Tennessee, Bill Lee, anunciou uma investigação do ocorrido e suspendeu outra execução marcada para este ano. Ele também afirmou que o protocolo seguido foi aprovado pelo gabinete do procurador-geral. Dos 50 estados norte-americanos, 27 mantêm a pena de morte na legislação. Só neste ano, 29 pessoas foram executadas nos Estados Unidos. Além dos Estados Unidos, mais 54 países mantêm a pena de morte, segundo o relatório da Anistia Internacional. A pena de execução viola dois direitos humanos essenciais: o direito à vida e o direito a viver livre de tortura. Ambos estão protegidos pela Declaração Universal dos Direitos Humanos, aprovada pela ONU em 1948. De acordo com a Anistia Internacional, o número de execuções em todo o planeta atingiu o patamar mais alto em 4 décadas no ano passado. Foram 2.707 mortes, um aumento de quase 2/3 em relação a 2024 e o maior total contabilizado pela ONG desde 1981. Os dados podem estar subestimados, já que países como China não divulgam dados oficiais sobre o assunto.
1: Uma execução que provoca sofrimento prolongado, que termina com a necessidade de atendimento médico para salvar a pessoa que o próprio Estado tentou matar, coloca em xeque uma questão de humanidade, de dignidade da pessoa humana, principalmente de direitos humanos também.
19: Ô Felipe, um caso terrível como esse, ele abre espaço para uma discussão sobre pena de morte em 2026, né?
21: Sem dúvida, abre e inclusive mostra, as pesquisas de opinião pública nos Estados Unidos mostram que o apoio da sociedade norte-americana à pena de morte vem diminuindo, né? Esse apoio estava aí na casa dos 80% em meados dos anos 90 e hoje está chegando aí em 50%, então teve uma queda muito substancial. E os Estados Unidos, eles se notabilizam como o único país das Américas que recorrentemente usa a pena de morte. Há outros países das Américas, principalmente no Caribe, né? Trindade e Tobago, por exemplo, que permitem a pena de morte na lei, mas que quem realiza de maneira, digamos, sistemática, ano a ano, pena de morte, são os Estados Unidos apenas nas Américas. E é uma coisa que eu acho que precisa ser pensada, sobretudo quando você tem um caso como esse, em que o Estado, que deveria dar o exemplo, quando assume a responsabilidade sobre um cidadão, ele tem que dar o exemplo do respeito aos direitos humanos a esse cidadão, cumprir rigorosamente a lei. E você não pode, de maneira alguma, submeter uma pessoa que está sob a sua custódia a um tratamento desumano, mesmo no caso que envolve pena de morte. A pessoa tem que ter uma morte que não envolva sofrimento, que não envolva tortura. E o mais complicado é que os próprios advogados dessa pessoa já haviam informado o Estado norte-americano de que ela tinha uma condição de saúde que provavelmente faria com que a injeção não fosse bem-sucedida.
19: Maria Lúcia, eu queria te ouvir, porque é um caso inimaginável, né? Você pensar que uma mulher que ia ser morta, né, porque cometeu um crime, ela tomou, foi submetida a 2 injeções letais, não morreu e foi socorrida. E a gente fica pensando, ela foi socorrida e depois ela vão tentar matá-la? É tão bárbaro que a gente não consegue nem colocar direito em palavras.
22: Né? Primeiro, um absoluto contrassenso, né? Você salva para matar de novo, né? Para tentar matar outra vez. Então, é uma loucura isso. Agora, acima de tudo, pena de morte em 54 países, dentro de 27 estados dos Estados Unidos, no ano de 2026... Sendo que a Declaração Universal dos Direitos Humanos é de 1948, para mim é uma coisa absolutamente escandalosa, né? Então, eu acho que é um bom momento para, de novo, se ter uma discussão mais séria sobre a pena de morte legalmente protegida, que é esse o caso, e toda a mortandade terrível, barbárie que se faz com as mortes não legalizadas também, né?
19: Levantamento feito por uma organização inglesa que monitora as Big Techs revelou que a Meta, a dona do Facebook, Instagram e WhatsApp, recebeu mais de R$1 milhão em anúncios ilegais que violam a legislação eleitoral brasileira.
23: Os pesquisadores da organização inglesa Eco fizeram a busca na biblioteca de anúncios da Meta, usando como filtro os termos Lulinha, Bolsomaster, INSS e Tari Flávio. Entre 25 de agosto e 2 de setembro, pelo menos 26 perfis veicularam anúncios com deepfake, sem mencionar o uso da inteligência artificial, o que é uma exigência do Tribunal Superior Eleitoral. Os anúncios alcançaram mais de 2 milhões de pessoas. Esses anúncios renderam à Big Tech mais de R$1 milhão.
24: Então é de uma gravidade enorme, se a gente pensar do ponto de vista sistêmico, que a gente tem uma brecha tão grande para interferência nas nossas eleições por meio de uma manipulação do debate público que está sendo permitida por essa abertura das plataformas da Meta.
23: O estudo identificou a existência de uma central de anúncios eleitorais ilegais. Depois de um período sem funcionamento, perfis foram ativados e, em poucos dias, veicularam dezenas de posts irregulares. Também constatou que muitas páginas eram apresentadas como jornalísticas para se enquadrar nas regras da Meta, que permite a promoção remunerada do conteúdo feito por profissionais. Alguns anúncios foram pagos em moeda estrangeira em contas administradas no Peru, Colômbia e Guatemala.
24: A partir do momento que você tem agentes estrangeiros financiando anúncios de campanha por meio de contas que estão sediadas em outros países, usando moeda estrangeira, você torna impossível rastrear essa cadeia.
23: As práticas dificultam a transparência e a rastreabilidade do recurso investido na campanha eleitoral. O cenário acende um sinal de alerta, já que as Big Techs possuem interesses econômicos e políticos. Além disso, as empresas de tecnologia podem ser, ao mesmo tempo, donas da infraestrutura, formuladoras das regras de funcionamento, fiscalizadoras dessas normas e interessadas diretamente no resultado de disputas regulatórias conduzidas por governos eleitos.
24: É necessário que a gente tenha respostas a respeito de questões sistêmicas que determinam a forma como essas plataformas atuam. Né? Não é um problema isolado. A gente vem passando por isso em diversos ciclos eleitorais no Brasil. Outros países do mundo passaram pelas mesmas questões e a gente precisa, na verdade, questionar a empresa.
19: Em nota, a Meta afirmou estar comprometida em proteger o processo eleitoral em suas plataformas e disse ainda que, com o relatório da consultoria Eco, removeu os anúncios que violaram as políticas da empresa. O Felipe, parte dos anúncios pago em moeda estrangeira, administrada a partir de outros países, ou seja, há um interesse óbvio em quem colocou isso no ar.
21: Se você não tem a rastreabilidade, né, desses recursos, recursos em moedas estrangeiras, né, muitas vezes até em bitcoins, em algumas situações, você impede com que a gente consiga responsabilizar e entender quais candidatos estão sendo favorecidos por quais tipos de recursos. E isso, num caso de uma eleição acirrada, polarizada, né, como a eleição presidencial brasileira, é muito importante. As pesquisas mostram que ainda há uma parcela muito significativa do eleitorado, pesquisa Quest, por exemplo, que mostra que 30% em média aí dos eleitores brasileiros, no que se refere à eleição presidencial, ainda não tem certeza sobre o candidato que vai votar. Até tem um candidato quando tem a pesquisa estimulada, mas quando é perguntado se tem certeza ou não, diz que não tem certeza. E aí, numa situação como essa, você tem a possibilidade de fake news e desinformação acabar mudando o posicionamento e a opinião desse eleitor.
19: Como a Meta disse, parte dos anúncios, então, foi derrubada. Mas isso pode ter impactado no eleitor de alguma forma, né?
2: Sem dúvida. A manipulação funciona assim. Eles jogaram aqueles anúncios e aí já pode ter impactado uma parte do eleitorado,
19: né? A pessoa não vai desver o anúncio.
2: A pessoa não vai desver, isso não existe. Então, a correção posterior de uma mentira é sempre limitada, né? O efeito é limitado. Enfim, a coisa é muito complicada mesmo.
19: Veja a seguir, a TV Globo cancela debate com os candidatos à presidência após decisões do TSE e STF. E veja também, nova pesquisa da Datafolha mostra empate entre Lula e Flávio Bolsonaro no limite da margem de erro no primeiro turno. A gente volta já.

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2: Há 3 dias das eleições, o Instituto Datafolha divulgou uma nova rodada de pesquisa eleitoral para os governos dos estados.
3: Em São Paulo, a pesquisa mostra que o governador Tarcísio de Freitas, do Republicanos, tem 50% das intenções de voto. Fernando Haddad, do PT, aparece com 33%. Carlos Machado, do PCB, Vera Lúcia, do PSTU e Vivian Mendes, do Unidade Popular, tem 2% cada. Isadora Dias, do PCO, 1%. Brancos ou nulos, 7%. Indecisos, 3%. Em uma disputa de segundo turno, Tarcísio de Freitas tem 55% e Fernando Haddad, 35%. O Datafolha ouviu 1.610 eleitores entre os dias 28 e 30 de setembro. A margem de erro da pesquisa é de 2 pontos percentuais. Para o governo do Rio de Janeiro, o Datafolha mostra o prefeito Eduardo Paes, do PSD, na frente, com 42% das intenções de voto. Douglas Ruas, do PL, com 31%. Antony Garotinho, do Republicanos, tem 7%. William Siri, do PSOL, 3%. Ciro Garcia, do PSTU, 2%. Juliette, do Unidade Popular, André Marinho, do Novo, Coronel Busnello, do Missão, Luan Monteiro, do PCO, aparecem com 1% cada. Brancos ou nulos, 8%, indecisos, 4%. Numa possível disputa de segundo turno, o prefeito Paes tem 52% e Douglas Ruas, 38%. No Rio de Janeiro, o Datafolha ouviu 1.204 eleitores entre os dias 28 de setembro e 1º de outubro. A margem de erro da pesquisa é de 3 pontos percentuais. Para governador de Minas Gerais, o Datafolha mostra que, no primeiro turno, Cleitinho Azevedo, do Republicanos, tem 40%. Patrus Ananias, do PT, aparece com 16% e Alexandre Calil, do PDT, 11%. Flávio Roscoe, do PL, e Matheus Simões, do PSD, com 4% cada um. Gabriel Azevedo, com 2%. Ben Mendes, do Missão. Professor Túlio Lopes, do PCB. Henrique Arias, do PCO. Indira Xavier, do Unidade Popular. E Rafael Duda, do PSTU, 1% cada. Brancos ou nulos somam 9%, indecisos, 8%. Para o segundo turno, o Datafolha pesquisou 2 cenários. Numa disputa entre Cleitinho e Patrus, o candidato do Republicanos aparece com 60% e o candidato do PT, 24%. Já entre Cleitinho e Calil, o senador tem 56% das intenções de voto e Alexandre Calil, 27%. Em Minas, o Datafolha ouviu 1.204 eleitores entre os dias 28 de setembro e 1º de outubro. A margem de erro da pesquisa é de 3 pontos percentuais. Em Pernambuco, a disputa para o governo do estado está acirrada. Raquel Lira, do PSD, e João Campos, do PSB, estão tecnicamente empatados dentro da margem de erro. Raquel aparece com 46% e João Campos com 44%. Ivan Moraes, do PSOL, tem 2%, Renan Alais, do Missão, 1%, professora Camila, do Unidade Popular, Vitor Assis, do PCO, Guilherme Fonseca, do PSTU, não pontuaram. Brancos ou nulos, 4%, indecisos, 3%. No segundo turno, Raquel Lira tem 50% e João Campos 46%. O Datafolha ouviu 1.204 eleitores em Pernambuco entre os dias 28 de setembro e 1º de outubro. A margem de erro é de 3 pontos percentuais. No Distrito Federal, o Datafolha mostra que a governadora Celina Leão, do PP, tem 46% das intenções de voto no primeiro turno. Leandro Graz, do PT, com 22%. Paula Belmonte, do PSDB, 9%. Ricardo Capelli, do PSB, e Kiko Caputo, do Novo, 3% cada. Professor Robson, do PSTU, professora Samara Mineiro, do Unidade Popular, e Elison Ferreira, do Agir, 1% cada. Expedito Mendonça, do PCO, e Rico Pinheiro, do PRTB, não pontuaram. Brancos ou nulos, 9%. Indecisos, 5%. No Distrito Federal, o Datafolha ouviu 910 eleitores entre os dias 28 de setembro e 1º de outubro. A margem de erro da pesquisa é de 3 pontos percentuais. As pesquisas foram contratadas pela Rede Globo e pelo jornal Folha de São Paulo.
2: E o Datafolha também divulgou a corrida dos candidatos para a presidência. Lula aparece à frente de Flávio Bolsonaro nos 2 turnos.
3: Na intenção de voto estimulada para o primeiro turno, Lula do PT tinha 40% na pesquisa anterior. Esse número subiu para 42%. Flávio Bolsonaro do PL aparecia com 36%, hoje são 38%. Os dois estão empatados no limite da margem de erro. Augusto Cury do Avante tem 4%, Ronaldo Caiado do PSD e Renan Santos do Missão 3%. Romeu Zema do Novo, Samara Martins do Unidade Popular e Rui Costa Pimenta do PCO, 1%. Clariana Barão do Democracia Cristã, Edmilson Costa do PCB, Wilson Grassi do Democrata não foram citados. Indecisos somam 2%, brancos nulos e não vão votar, 5%. No eventual segundo turno, Lula tinha 47% na última pesquisa. Agora subiu para 48%. Flávio Bolsonaro aparecia com 45%, mesma porcentagem de hoje. No cenário de rejeição, os dois candidatos estão empatados com 45%. Sobre a aprovação do trabalho do presidente Lula, 50% desaprovavam na pesquisa anterior. Agora são 49%. 47% aprovavam no mês passado. Hoje são 48%. A pesquisa também quis saber sobre a avaliação do governo. Na anterior, 40% achavam a gestão ruim ou péssima. Esse número subiu um ponto percentual. 34% consideravam boa ou ótima. Hoje são 35%. A pesquisa registrada no Tribunal Superior Eleitoral ouviu 2.506 eleitores entre 29 de setembro e 1º de outubro. A margem de erro é de 2 pontos percentuais. A pesquisa foi encomendada pela Folha de São Paulo e pela TV Globo.
2: A violência contra jornalistas cresceu no período eleitoral. Em duas redes sociais, no prazo de 2 semanas, foram mais de 4 mil ataques. Episódios de violência física levaram um site da Amazônia a deixar de cobrir as eleições deste ano.
4: Criado em 2020, durante a pandemia da Covid-19, o site Tapajós de Fato se tornou referência no jornalismo da Amazônia, denunciando a violência social e ambiental na região. Mas nas eleições de 2022, os jornalistas se transformaram numa ameaça para políticos da região e passaram por episódios graves de intimidação.
5: Começou com um carro dando ré em cima de mim, do nada, assim, na frente da nossa, então, da nossa antiga sede da redação. E aí veio a cabeça de gato, né, que foi cortada e jogada, amarrada no quintal de casa com um bilhete dizendo que a próxima ia ser a minha. Depois, os pneus do carro que a gente estava usando, todos furados também, um punhal no um dos pneus, né, com outro bilhete, dizendo, tipo, conta a quantidade de facadas que levaram esses pneus, é a quantidade de facadas que tu vai levar.
4: Este ano, Tapajós de Fato, que fica em Santarém, no Pará, não está cobrindo as eleições.
5: Eu realmente acredito muito que quem perde com isso tudo é quem não conhece um pouco mais a fundo, né, as candidaturas que se apresentam.
4: Segundo a Coalizão em Defesa do Jornalismo, que reúne 11 entidades, entre 30 de agosto e 12 de setembro deste ano, foram registrados 4.400 ataques contra jornalistas, veículos e a imprensa em geral no X e no Instagram. 59% das agressões são contra jornalistas mulheres. Os ataques a Juliana Dalpiva ilustram bem essa violência de gênero, especialmente no caso envolvendo a publicação de conversas entre o deputado federal Nicolas Ferreira, do PL de Minas Gerais, e o ex-banqueiro Daniel Vorcaro. A jornalista sofreu ameaças de morte, de cunho sexual, foi acusada de fake news e o portal que publicou a denúncia foi alvo de ação judicial. A Justiça Eleitoral de Minas Gerais chegou a censurar a publicação, mas depois autorizou a republicação com a retirada da palavra lindão.
6: Esse processo, ele é cansativo, né? Aí, do ponto de vista profissional, eu acho que isso é tanto para a gente que está dentro, quanto para os mais jovens que vêm a gente trabalhar. E aí tem o prejuízo coletivo da sociedade, que é quando a gente pode exercer a liberdade de imprensa de maneira plena, a sociedade também pode exercer o direito à informação.
4: Em 2024, ano das últimas eleições municipais, o período de maior risco para os jornalistas foi entre maio e outubro. 40% dos ataques partiram de políticos, assessores e apoiadores de campanha. Diante dessa realidade, a Federação Nacional dos Jornalistas orientou os 31 sindicatos da categoria a realizarem plantões no período eleitoral e recomendou às entidades que solicitem às empresas de comunicação medidas de proteção para os profissionais que trabalham na cobertura das eleições.
7: Esse é um fenômeno que precisa ser fortemente combatido. Então, o colega ou a colega que foi vítima de violência, presta o boletim de ocorrência, se retira do lugar, avisa a chefia, tenha sempre em mente que você precisa estar num ambiente seguro para poder reportar, né? Porque o mensageiro morto, ele não diz nada. Infelizmente, né, a gente tem casos que vão se agravando a cada ano e a gente prefere trabalhar com o quê? Com a prevenção. É impossível falar em eleições livres se a gente não tiver condições de trabalho segura para os profissionais da imprensa.
2: E sobre o episódio envolvendo o Nicolas Ferreira e a jornalista Juliana Dalpiva, tentamos ouvi-lo e a assessoria do deputado federal respondeu apenas que ele estava em campanha em Belo Horizonte. Mariluz, quando a violência consegue retirar um veículo de imprensa da cobertura, como nesse caso que a matéria mostrou, ela já atingiu o seu objetivo, né?
8: Com certeza. É uma situação terrível. O veículo tem que se desistir do seu trabalho, da sua função, por conta das ameaças de morte, né? A própria vida dos jornalistas que ficam em risco nessa hora, né? Então, ele tem que escolher entre viver ou exercer sua profissão. Eu acho um terror porque, veja, a história da violência contra os jornalistas no Brasil tem episódios dramáticos ao longo dos anos da ditadura, volta a ter problemas nos anos do governo Bolsonaro e, neste momento de disputa acirrada pelas eleições, a coisa vai num crescendo assim apavorante. Então, a gente fica se perguntando quais medidas tomar para a proteção da categoria, né? Nossa categoria.
2: Ô Felipe, esse episódio de ataque a jornalistas não é algo que acontece só no Brasil.
9: Infelizmente, né? Não, infelizmente não. A questão do ataque à imprensa livre é uma coisa que você vê em ditaduras de esquerda, em setores da extrema direita, né, que muitos se colocam como libertários, defensores da liberdade de expressão, mas a liberdade de expressão, quando só o que fala bem de mim tem liberdade, o que fala mal de mim não só não tem liberdade, como eu vou perseguir. E aí não tem como a gente não se sensibilizar escutando esses relatos, né? Ou seja, não há, isso é uma coisa muito importante a gente ressaltar aqui, não há democracia sem uma imprensa livre. Não há uma democracia se não tem jornalistas perguntando aquilo que os poderosos não querem que sejam perguntados, indo nos lugares onde os poderosos não querem que eles vão, né? Porque a democracia demanda contraditório, demanda prestação de contas e demanda principalmente um público e uma sociedade informada para poder saber votar bem.
2: E a Rede Globo cancelou o último debate entre os presidenciáveis, que seria esta noite, depois de decisões de ministros do Tribunal Superior Eleitoral e Supremo Tribunal Federal.
4: Duas intimações judiciais do TSE e do STF foram enviadas nesta noite à Rede Globo. A primeira, assinada pela ministra Estela Aranha, do Tribunal Superior Eleitoral, atendeu a um pedido da campanha de Lula, que desistiu de participar do debate. A decisão torna inválido o item das regras do debate, que trata dos candidatos ausentes. A ministra proibiu o púlpito com o nome do presidente e as perguntas que seriam formuladas a ele numa das rodadas de tema livre. A segunda intimação é de uma decisão do ministro Gilmar Mendes, do Supremo Tribunal Federal. Ele atendeu a um pedido do Solidariedade para estender a Renan Santos, do Missão, os efeitos de uma decisão anterior do ministro sobre liberdade de expressão no período eleitoral. O ministro destacou ainda que a Globo estabeleceu como regra que, em caso de desistência, poderia convidar o candidato mais bem colocado na pesquisa Quest de 28 de setembro, entre aqueles que não tinham participação assegurada pela legislação. Renan era o primeiro da lista. Gilmar Mendes cassou as decisões da ministra do STF, Carmen Lúcia, e do presidente do Tribunal Superior Eleitoral, Cássio Nunes Marques, que haviam rejeitado a inclusão do candidato. Uma outra decisão do presidente do TSE já havia alterado o entendimento do próprio tribunal sobre contagem de parlamentares no Congresso para fins de debate e decidiu que Romeu Zema, do Novo, teria direito de participar, diante dos movimentos dos ministros. Flávio Bolsonaro, do PL, também desistiu de participar. Ele alegou que tomou a decisão pela censura imposta ao evento pelo Tribunal Superior Eleitoral.
2: Em nota, a Rede Globo alega que as sucessivas decisões judiciais causam insegurança jurídica e representam uma interferência indevida na liberdade que os veículos de imprensa têm na organização dos eventos eleitorais. Eu agradeço a participação da jornalista Mariluce Moura, doutora em Comunicação e Cultura, e do vice-diretor do Instituto de Relações Internacionais da USP, Felipe Loureiro. Boa noite, sempre um prazer recebê-los. A gente termina essa edição com o Dia Internacional do Idoso, instituído pela ONU em 1990 para conscientizar a sociedade sobre as necessidades da população acima dos 60 anos. A data coincide com o Estatuto da Pessoa Idosa, aprovado em 1º de outubro de 2003. E um dos artistas beneficiados pela lei é Gilberto Gil, que se aposentou dos palcos este ano. O quarto e último volume da turnê de despedida do cantor, de 84 anos, Tempo Rei, está disponível no YouTube até novembro. O Jornal da Cultura volta amanhã. Uma ótima noite para você.
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1: Olá, sejam bem-vindos a mais uma edição do programa da Brasil Jazz Sinfônica. Eu sou Cris Matsui e hoje continuamos nossa série especial dedicada aos convidados da orquestra que já levaram um Grammy para casa. São 45 artistas premiados que já passaram pela Brasil Jazz Sinfônica. E como não seria possível reunir todos esses encontros em um único programa, a gente preparou uma série de 4 episódios para revisitar algumas dessas participações. Este é o terceiro programa da série. E começamos com o Ivan Lins, que além de ter sido reconhecido pela excelência musical de sua obra, recebeu outros 4 Grammys latinos ao longo da carreira. Compositor de canções que ganharam projeção também fora do Brasil, Ivan Lins tem uma longa trajetória ligada à música popular brasileira. Vamos ouvir Lua Soberana, composição dele e Vitor Martins, na interpretação de Ivan com a Brasil Jazz Sinfônica. A regência é de Ruriá Duprá e o arranjo é de Tiago Costa.

Ouvimos Lua Soberana, de Ivan Lins e Vitor Martins, com Ivan e a Brasil Jazz Sinfônica, sob regência de Ruriado Prá, em arranjo de Thiago Costa. E na sequência, João Bosco, vencedor do Grammy Latino em 2020 e também reconhecido em 2017 pela excelência musical de sua obra. Parceiro de Aldir Blanc em algumas das suas canções mais conhecidas, João Bosco também está entre os compositores de O Bêbado e a Equilibrista, que vamos ouvir a seguir. A interpretação é de João Bosco com a Brasil Jazz Sinfônica, sob regência de Thiago Costa e arranjo de Jeder Garotti Jr.

Essa foi o Bêbado e a Equilibrista, de João Bosco e Aldir Blanc, com João Bosco e a Brasil Jazz Sinfônica, sob regência de Tiago Costa. E seguimos com João Donato, que recebeu o Grammy Latino em 2010, foi reconhecido pela excelência musical de sua obra no mesmo ano e ainda recebeu um Grammy Latino póstumo em 2023 na categoria Melhor Álbum de Música Popular Brasileira. Pianista, compositor e arranjador, Donato foi um dos nomes importantes na aproximação entre a bossa nova, o samba jazz e outras vertentes da música brasileira. Vamos ouvir Vento no Canavial, de João Donato, na interpretação dele com a Brasil Jazz Sinfônica, sob regência de Fábio Prado, que também assina o arranjo.

Ouvimos Vento no Canavial, de João Donato, com Donato e a Brasil Jazz Sinfônica, sob regência e arranjo de Fábio Prado. E para encerrar esse primeiro bloco, Lineker, que recebeu o Grammy Latino em 2022 e em 2025 conquistou 3 estatuetas pelos seus 2 discos solo, ambos com participação da Brasil Jazz Sinfônica. Vamos ouvir Flores Horizontais, de Oswaldo de Andrade e Zé Miguel Wisnik, na interpretação de Lineker com a Brasil Jazz Sinfônica, sob regência de João Maurício Galindo. O arranjo é de Lua Lafayette.

0: Essa foi Flores Horizontais, de Oswaldo de Andrade e Zé Miguel Wisnik, com Lineker e a Brasil Jazz Sinfônica, sob regência de João Maurício Galindo, em arranjo de Lua Lafayette. E esse foi o primeiro bloco do terceiro programa da nossa série especial. Vamos a um rápido intervalo e voltamos já. 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
10: Estamos de volta com o terceiro programa da nossa série especial dedicada aos convidados da Brasil Jazz Sinfônica que já receberam o Grammy. E para abrir essa segunda parte, Lenine, que reúne 6 estatuetas do Grammy Latino ao longo da carreira. O cantor e compositor é conhecido pela mistura de referências da música nordestina com outras sonoridades, que é algo que também aparece em boa parte de sua trajetória. A seguir, Leão do Norte, de Lenine e Paulinho Pinheiro, na interpretação de Lenine com a Brasil Jazz Sinfônica, sob regência de Ruriado Prá. O arranjo é de Rodrigo Morte.

Ouvimos Leão do Norte, de Lenine e Paulinho Pinheiro, com Lenine e a Brasil Jazz Sinfônica, sob regência de Juriado Prá. E na sequência, Lued Luna, vencedora do Grammy Latino em 2025, na categoria Melhor Álbum de Música Popular Brasileira. Em sua música, a cantora e compositora também trabalha referências ligadas à ancestralidade e à cultura afro-brasileira. Vamos ouvir Banho de Folhas, dela e Emily Lapa, na interpretação de Lued com a Brasil Jazz Sinfônica, sob regência de João Maurício Galindo e arranjo de Newton Carneiro.

0: Obrigada.
1: Essa foi Banho de Folhas, de Lued Luna e Emily Lapa, com Lued e a Brasil Jazz Sinfônica, sob regência de João Maurício Galindo. E seguimos com Martinho da Vila, que recebeu 4 Grammys Latinos e também foi reconhecido em 2021 pela excelência musical de sua obra. Com uma carreira de décadas, Martinho é um dos nomes que ajudaram a consolidar o samba como uma das principais expressões da música popular brasileira. Vamos ouvir Tom Maior, dele, com o próprio Martinho e a Brasil Jazz Sinfônica, sob regência de Thiago Costa e arranjo de Rafael Picolotto de Lima.

Essa foi Tom Maior, de Martinho da Vila, com ele e a Brasil Jazz Sinfônica, sob regência de Thiago Costa. E na sequência, ainda na família, Martinália, filha de Martinho, que recebeu o Grammy Latino em 2017 e novamente em 2019, na categoria Melhor Álbum de Samba Pagode. Ouviremos Entretanto, composição de Martinália e Mombassa, na interpretação dela com a Brasil Jazz Sinfônica, sob regência de João Maurício Galindo. O arranjo é de Rodrigo Morte.

Acabamos de ouvir Entretanto, de Martinália e Mombassa, com Martinália e a Brasil Jazz Sinfônica, sob regência de João Maurício Galindo. E ainda temos mais convidados premiados para apresentarmos neste terceiro programa. A lista é grande. Seguimos com o Mestrinho, vencedor do Grammy Latino em 2024 e 2025. Um dos nomes de destaque do acordeon na música brasileira, ele traz para esse encontro com a orquestra uma composição própria. Vamos ouvir Bom Dia, composição do próprio Mestrinho, na interpretação dele com a Brasil Jazz Sinfônica, sob regência de Gustavo Petri e arranjo de Jeder Garoti Jr.

Essa foi Bom Dia, de Mestrinho, com Mestrinho e a Brasil Jazz Sinfônica, sob regência de Gustavo Petri. E para encerrar este terceiro programa da série, Paulinho da Viola, vencedor de 2 Grammys Latinos, em 2008 e 2021, na categoria Melhor Álbum de Samba Pagode. Além da trajetória no samba, Paulinho também é um nome importante para a tradição do choro, o que combina diretamente com a música que vamos ouvir agora, Choro Negro, composição dele e Fernando Costa, na interpretação de Paulinho com a Brasil Jazz Sinfônica, sob regência de João Maurício Galindo e arranjo de Nelson Aires.

0: Essa foi Choro Negro, de Paulinho da Viola e Fernando Costa, com Paulinho e a Brasil Jazz Sinfônica, sob regência de João Maurício Galindo, em arranjo de Nelson Aires. E assim encerramos o terceiro episódio da nossa série especial dedicada aos artistas premiados que já passaram pela Brasil Jazz Sinfônica. Os trabalhos técnicos são de Wagner Freitas, o apoio de produção é de Mavi Parras, a produção é de Sofia Razel e a apresentação é minha, Cris Maxude. Muito obrigada pela companhia e até o próximo programa.
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5: Vinte e três horas.
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6: Programa de estágio da Rádio Cultura Brasil. Nesta semana, a seleção é de Vitor Silva Costa. A apresentação é minha, Giovana Chaves. A música que abre esse horário é Extra 2, o rock do segurança.

Ouvimos de Nando Reis, Arnaldo Antunes e Sérgio Brito com Os Titãs, Bichos Escrotos. Antes de Gilberto Gil, com ele, Extra 2, O Rock do Segurança. Uma seleção musical equilibrada com a presença do novo e do clássico você encontra aqui, não importa o dia ou o horário. 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Seguimos com Vanderly.

Ouvimos de Dante Ozzetti, Kleber Albuquerque com Seu Mar, Lenha na Quentura. Antes de Vanderlei com ele, Pimenta Malagueta. 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Seguimos com Maria Rita.

0: Ouvimos de Pedro Amorim com Pedro Miranda, Samba da Moreninha. Antes de Marco Antônio e Nair Serra com Maria Rita, Saco Cheio. Vamos a um rápido intervalo, eu volto em seguida.
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5: Estamos de volta com a programação musical da Rádio Cultura Brasil. Seguimos com Los Hermanos.

Ouvimos Nando Reis com ele e os Infernais, Espatódia. Antes de Rodrigo Amarante com Los Hermanos, O Vento. Paula Toller.

Ouvimos de Vanessa da Mata com ela, Era Você. Antes de Herbert Viana e Paula Toller com Paula Toller, Derretendo Satélites. 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Jorge Benjor.

0: Encerramos a programação com cantoria de Ivan Lins e Vitor Martins com Ivan Lins. Antes, de Geraldo Pereira e José Batista com Anahí Rosa, chegou a Bonitona. Abrimos com Jorge Benjor, dele, Magnólia. Eu sou Giovana Chaves. Nessa semana, sou eu quem apresento o programa de estágio da Rádio Cultura Brasil. Seleção musical de Vitor Silva Costa. 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
3: Meia-noite.
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Poseidon, deus mitológico do mar, tem o poder de controlar, sempre que desejar, todos os seres aquáticos. Poseidon. Com seu tridente mágico, provoca maremotos e furacões.

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1: Programa de estágio da Rádio Cultura Brasil. Nesta semana, a seleção é de Vitor Silva Costa. A apresentação é minha, Giovana Chaves. Vamos começar essa programação com Banda do Mar.

Ouvimos de Renato Russo e Marcelo Bonfá com Legião Urbana o reggae. Antes de Marcelo Camelo com a Banda do Mar, pode ser. 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Jorge Malte.

Ouvimos de Zeca Baleiro com ele Saudade Dá. Antes de Bruno de Lulo, Jorge Maltner, Ben Gil e Domênico Lancelotti, com Jorge Maltner e Tono, Segredo. 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Erasmo Carlos e Gilberto Gil.

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Ouvimos de Gonzaguinha, com ele Marília Medalha, Amanhã ou Depois. Antes de Gilberto Gil, com ele Erasmo Carlos, Índigo Blue. Caetano Veloso.

Ouvimos de Milton Nascimento e Fernando Brandt com Milton Nascimento, Saudades dos Aviões da Paner. Antes de Caetano Veloso com ele, Euron Nome. Johnny Hooker e Lineker.

Reunião de irmãos. Lô Borges cantou de Tello e Márcio Borges, Bom Sinal. Antes, Johnny Hooker, com ele e Lineker, Flutua. 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Ney Matogrosso.

Fechamos a programação com Manu Santos, Lua de São Jorge, composição de Caetano Veloso. Antes de Itamar Assunção, Alice Ruiz e Alzira E com Ney Matogrosso, Já Sei. Eu sou Giovana Chaves. 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
2: 5:59.
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7: Olá, ouvinte, está começando Música Regional Brasileira, Adão Anglizanes.

0: Brazando e Jorge Correia interpretaram de Alexinho, Primo Rico. Antes, com Alim e Alemar, ouvimos de Tuta e Vidoco, Relíquias de Amor.
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Com Marcelito, de compositor anônimo, ouvimos Avança São Paulo. Antes, com o duo Amazonas, ouvimos de José Rico e Duduca, Velho Candeeiro.

0: Com Solene Sorridente, ouvimos de Sorridente e Roberto Carducci, Carreiro Maldoso, com os Galdérios, do folclore Gaita Velha.
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Alvarenga e Ranchinho interpretaram Deles e Capitão Furtado, Horóscopo. Com Helena Meirelles, dela, ouvimos O Passo do Tico-Tico.

0: Com Cacique Pajé, de Adão Nildo, Cacique e Nil, ouvimos Minha Mãe e a Loba, com André e Andrade, de Itamaracá, Zé Feição.
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Ouvimos com Carreiro e Pardinho Filho, de Alcebíades Chagas e João Gimenez, Caçador e Pirangueiro. Com Canário e Passarinho, deles e Ângelo Sanches, Gaiola de Ouro.

0: As Galvão interpretaram de Carlos Sandal, Carreirito e Luiz Berto, Coisa de Comadre. Antes, com Selmar, Luiz Coimbra e Paulo Freire, de Catulo da Paixão Cearense, Luar do Sertão.
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Com Beira Rio e Parintinho, ouvimos de Miro Alves e Parintinho, Ave Maria. Com Beno Silva e Tião Mendes, de Beno Silva e Zé Gonçalves, Filho do Rei do Gado.

0: Brazando e Brazandinho interpretaram de Pascoal e Palmeira, Flor de Açucena. Por hoje é só. Este programa teve seleção musical e apresentação minhas. Eu sou Madeleine Alves. Os trabalhos técnicos foram do Toninho Silva. Até a próxima.
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2: 6:59.
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5: Pontualmente 7:00. Olá, muito bom dia para você que segue aqui na sintonia da Rádio Cultura Brasil. Nessa manhã de sexta-feira, hoje dia 2 de outubro de 2026. A capital amanhece com 18 graus, tempo bem fechado por aqui, deve ficar assim ao longo do dia. Logo mais a gente traz mais detalhes sobre o clima aqui na capital. Vamos lá, eu sou a Laura Mayumi, na apresentação e na seleção musical. Conto com a redação da Sandra Vasconcelos e o apoio de produção é da Giovana Chaves. Nós vamos juntas com você até as 10 da manhã com muita música brasileira e atualização das principais notícias do dia aqui na capital, no Brasil e no mundo. A gente abre com música, como sempre, hoje com Chico César.

do ar acima dos 80%. Para este sábado, amanhã, a previsão é de céu nublado novamente, com possibilidade de garoa de manhã. O sol aparece à tarde, seguido por pancadas de chuva que se estendem até a noite. 7:09, a gente segue agora com a Cássia Eller.

0: Gal Costa.
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0: Opa, ouvimos Gal Costa com Luz do Sol, música do Caetano Veloso, e antes teve Cássia Eller, Queremos Saber, do Gilberto Gil, agora 7h16. Foi divulgada ontem uma nova pesquisa do Datafolha, uma das últimas antes do primeiro turno das eleições, mostrando que Lula acumula 42% dos votos, frente a 38% de Flávio Bolsonaro na disputa pela liderança do Executivo. No levantamento anterior, publicado no dia 24 de setembro, Lula e Flávio tinham 40% e 36%, respectivamente, ambos com oscilação de 2 pontos para cima. O atual líder do Executivo avançou mais entre os eleitores com 60 anos ou mais no Sudeste e entre os católicos. O senador, por sua vez, conquistou mais votos dos eleitores com renda de 2 a 5 salários mínimos e entre os evangélicos. Excluindo os votos nulos, em branco e indecisos, Lula soma 45% e Flávio 40%. 2.506 pessoas de 16 anos ou mais foram ouvidas pelo Datafolha entre os dias 28 e 30 de setembro. 7h17, a gente ouve agora Maria Bethânia.

0: Loborges dele e Ronaldo Bastos, o Trem Azul é, com Loborges, na verdade, Loborges com música dele e Ronaldo Bastos, Trem Azul. Antes teve Maria Bethânia com Motriz, do Caetano Veloso. Agora, 7h26.
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0: Após publicação de uma reportagem do jornal The Guardian, a Advocacia-Geral da União pediu que a Polícia Federal e a Procuradoria-Geral da República investiguem um suposto financiamento estrangeiro a organizações que atuariam contra o Supremo Tribunal Federal. O veículo britânico afirmou que os Estados Unidos teriam destinado 1 milhão de dólares para essas entidades brasileiras, o equivalente a mais de 5 milhões de reais. Na notícia crime, a AGU destaca que a matéria contém evidências de possível direcionamento de verbas públicas do governo norte-americano para empresas que trabalham para interferir no debate público, no debate político e deslegitimar o STF. Incluindo as do Brasil, segundo o The Guardian, 43 iniciativas em diferentes países tiveram mais de 176 milhões de dólares destinados por Trump para, também de acordo com o jornal, apoiar aliados. Há 3 dias do primeiro turno das eleições brasileiras, nesta quinta-feira, Donald Trump declarou estar acompanhando o pleito bem de perto, classificando-o como importante e não citando nenhum candidato. Na semana passada, congressistas norte-americanos acusaram o republicano de tentar interferir nas eleições brasileiras em carta enviada ao secretário de Estado dos Estados Unidos, Marco Rubio. 7h27, a gente ouve agora a Marina Lima.

0: Marisa Monte com Diariamente, música do Nando Reis. Antes teve Marina Lima, parceria dela com seu irmão Antônio Cícero, Acontecimentos. 7h36, está na hora daquele encontro da Rádio Cultura FM, nossa vizinha de música clássica aqui com a Rádio Cultura Brasil, na participação do maestro João Maurício Galindo.
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2: Olá, amigos. Um ouvinte enviou esta mensagem. Há pouco tempo vim a conhecer a ópera Porgy and Bess, do compositor norte-americano George Gershwin. Fiquei maravilhado. Eu já tinha ouvido falar muito dessa ópera, mas não esperava uma música tão bonita. E confesso que essa junção de ópera com jazz me fascinou. Aliás, eu também não sabia que a canção Summertime, que eu já ouvi tantas vezes, fazia parte da obra. Pois bem, minha pergunta é, Gershwin escreveu outras óperas jazzísticas ou esta foi a única? Caro ouvinte, 13 anos antes da estreia de Porgy and Bess, Gershwin compôs uma outra ópera do gênero, só que mais curta, com apenas um ato e menos de uma hora de duração. Ela se chama Blue Monday, ou em português, Segunda-feira Azul. Nesta pequena ópera, ele já usou recitativos em estilo jazzístico para unir canções populares. Até hoje, ela é praticamente desconhecida. Primeiro porque na época foi um total fracasso, retirada de cartaz após a primeira apresentação. E também porque depois foi totalmente ofuscada pelo retumbante sucesso de Porgy and Bess. Eu não posso deixar de dizer que além dessas óperas, Gershwin escreveu vários musicais para Broadway, que embora não sejam tão sérios e grandiosos como Porgy and Bess, contém música muito bonita e inspirada. Foram quase 20 musicais escritos entre 1916 e 1933. É isso aí, espero ter respondido. Um grande abraço e até o próximo programa.
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0: Papai, a conspiração quântica da universalidade não é a relatividade em si, e sim a atmosfera azul de Mengs. Mengs foi um cientista búlgaro azul. Dentro de todas as universalidades, do que eu mais gosto é o cabrito. Eu estou dizendo isso porque a relação bulga-chinelo-prato em Moçambique não é uma caneta, e sim uma luz verde que ilumina toda a atmosfera terrestre. Isso quer dizer retransformar ficando. Meu nome é José Miller de Abujam. Obrigado, tchau.
1: Pedro. André.
2: André Abujamra com Pangeia e a participação de seus filhos aí no final, né? Ilustre participação. Antes teve Arnaldo Antunes, dele Saiba. Agora 7 horas e 44 minutos.
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2: O piloto do voo FZ1073 da Fly Dubai, Smit Mashar, deu um depoimento hoje explicando como lutou pela própria vida e pelos passageiros após ter sido esfaqueado pelo copiloto, que tentou derrubar o avião. Israel acredita que o incidente foi um ataque terrorista em razão do agressor ser um cidadão de Omã. No início deste ano, o Ministério das Relações Exteriores do país acusou o governo israelense de pressionar os Estados Unidos a entrarem em conflito com o Irã. Com a cabeça enfaixada e tubos no nariz, Mashar apareceu emocionado por meio de uma videochamada diretamente do hospital de Abu Dhabi. Ele disse que, mesmo muito ferido, se levantou porque não podia deixar ninguém morrer. O voo da Fly Dubai havia saído de Dubai, nos Emirados Árabes Unidos, com destino a Tel Aviv, em Israel, na quarta-feira. Quando já estava próximo do espaço aéreo israelense, o ataque ocorreu e a aeronave, com 180 passageiros a bordo, despencou de cerca de 4.300 metros em 30 segundos. Nenhum passageiro se feriu. 7h46, um bom dia para você que segue aqui na sintonia da Rádio Cultura Brasil. A gente ouve agora Lena Barrulho.

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0: Maurício Pereira, composição dele. Essa foi Um Dia Útil. Agora 7h57, a gente vai para um rápido intervalo. Já já tem mais música e notícia aqui na Cultura Brasil. Até já.
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0: Pontualmente 8 horas, ótimo dia para você que segue aqui na sintonia da Rádio Cultura Brasil nessa manhã de sexta-feira, hoje dia 2 de outubro de 2026. Seguindo para a segunda hora do Música e Notícia de hoje, e a gente abre a hora com música, com Ana Carolina.

0: Cássia Eller.
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0: Opa, sempre esqueço dessa informação importante que a Cássia traz no fim dessa música. Cássia Eller, Partido Alto, música do Chico Buarque. Antes teve Ana Carolina com Garganta, de Totonho Villeroy. Agora, 8h07, quem passa por aqui é o Alexandre Ingrevalo para te convidar para o Estúdio 77 de hoje, que vai ao ar às 14h. Bom dia, Lê.
2: Oi, Lau. Bom dia para você. Bom dia para o nosso ouvinte que acompanha o Música e Notícia aqui pela Rádio Cultura Brasil. Hoje é sexta-feira. É dia de setlist no Estúdio 77, que é a nossa seleção musical temática, né? A nossa playlist temática de toda sexta-feira. Normalmente, na segunda, a gente lança um tema, um assunto, e convida os nossos ouvintes a participarem durante a semana com sugestões musicais dentro desse tema pelo WhatsApp. Estamos aí às vésperas das eleições, que vão acontecer nesse domingo. Então, para desanuviar um pouco as tensões, a ansiedade, todo mundo fica um pouco nesse momento, eu trago aqui a setlist Músicas para Esquecer os Problemas. Você, Laura Mayumi, qual é a sua música brasileira favorita para esquecer dos pepinos, dos problemas? Você, nosso ouvinte aqui do Música e Notícia, quais são aquelas músicas que você liga para não pensar em nada, para esquecer da vida, para esquecer dos pepinos? Essa é a ideia da setlist de hoje. Para participar, dá tempo ainda, só escrever a sua mensagem lá para o nosso WhatsApp, que é o 11 São Paulo 973737229. Qual é a sua música ou quais são as músicas que você ouve para esquecer dos problemas? 11973737229, hoje a partir das 16h. No Estúdio 77. O nosso programa começa às 14h e hoje, entre outras atrações, vou trazer também um pouquinho do que foi a minha conversa com a Renata de Almeida. A Renata de Almeida é a diretora da Mostra

0: Mosca e Marco Suzano, composição do Mosca em parceria com Carlos Renó, só. Antes teve a Martinália com Cabide, música da Ana Carolina. 8 horas e 14 minutos.
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0: A CT registra cerca de 377 quilômetros de trânsito nesta manhã, com ênfase na Zona Sul, que acumula cerca de 129 quilômetros de congestionamentos. Segundo a Ecovias, a lentidão na altura do quilômetro 19 da Anchieta, que se estende até o 17 no sentido da capital, por excesso de veículos. A concessionária sinaliza ainda duas interdições na interligação Planalto, que liga a Anchieta à Rodovia dos Imigrantes, devido a condições climáticas adversas com chuva na região de Serra. Lembrando que hoje, sexta-feira, rodízio municipal de veículos já está valendo desde as 7 da manhã, vai até as 10, depois das 5 da tarde às 8 da noite, hoje para os veículos com as placas de finais 9 e 0. 8h15, a gente segue com música por aqui, agora a gente vai ouvir uma música com o mesmo nome da que a gente acabou de ouvir, a gente ouviu Só com o Mosca e Marco Suzano, e agora tem Só do Tom Zé.

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0: Rodrigo Campos, dele, essa foi General Geral. Antes teve Paulinho da Viola com música do Lupicínio Rodrigues, Nervos de Aço. 8h30.
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0: O eleitorado brasileiro no exterior, que cresceu 31,8% desde 2022, vota amanhã na Nova Zelândia e no Canadá. Ao todo, são 918.900 pessoas, sendo a maioria formada por mulheres, 57,4%, embora o eleitorado masculino tenha apresentado maior crescimento proporcional. Considerando todas as cidades fora do Brasil, os Estados Unidos continuam como o país com o maior número de eleitores brasileiros cadastrados, 265.437 neste ano. Por causa dos fusos horários, a votação no exterior se estende por mais de 29 horas. Vai das 4 da tarde de sábado às 9 da manhã de domingo, no horário de Brasília. No Brasil, a votação será realizada em 4 de outubro, domingo, das 8 da manhã às 5 da tarde. 8h31, a gente ouve agora Metá Metá.

0: Metá-metá com Manfred Mann, música de domínio público. Agora 8h38.
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0: Taiwan recebeu hoje os dois primeiros caças de combate F-16V fabricados nos Estados Unidos, enquanto a ilha asiática moderniza as capacidades militares para afastar um possível ataque de Pequim. O ex-militar da Força Aérea, Eric Chan, afirmou que as aeronaves têm um papel defensivo muito importante, nas palavras dele, diante da China, dizendo em seguida que Taiwan precisa reforçar sua defesa. Embora não reconheçam oficialmente as autoridades da capital, Taipei, os Estados Unidos são o principal

principal apoiador e fornecedor de armas da ilha, que tem governo, moeda e exércitos próprios. A China reivindica Taiwan como parte de seu território e já ameaçou usar a força para tomar a ilha. Em setembro, o presidente chinês Xi Jinping pediu ao republicano que interrompa a venda de armas a Taipei. As duas aeronaves recebidas nesta sexta-feira fazem parte de um acordo de 8 bilhões de dólares aprovado durante o primeiro mandato de Trump. Taiwan aguarda a aprovação de outro pacote de 14 bilhões de dólares, mas o presidente norte-americano adiou a assinatura. 20 para as 9, a gente ouve agora Lineker e grande elenco, Maria Gadu, Xenia França, Lué de Luna, Gente Aberta.

0: Manhana com Meditação, música de Tom Jobim e Newton Mendonça. Antes ouvimos música de Erasmo e Roberto Carlos, com Liniker, Maria Gadú, Xenia França e Lué de Luna, Gente Aberta. 8h50.
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0: O metrô de São Paulo estendeu até o dia 31 de janeiro de 2027 o período de teste da operação 24 horas das linhas durante as madrugadas entre sábados e domingos na capital paulista. A mudança entrou em vigor em 6 de dezembro do ano passado e permite a circulação de trens da meia-noite às 4h40 nas linhas 1 azul, 2 verde, 3 vermelha e 15 prata. De sábado para domingo, os trens circulam com intervalos médios de 20 a 30 minutos e todas as estações permanecem abertas para embarque e desembarque. Segundo o metrô, cerca de 665 mil embarques foram registrados desde o início do período de testes, uma média de 15,8 mil passageiros por dia, sendo a linha 3 vermelha a maior em número de embarques. A operação não inclui as linhas 4 amarela e 5 lilás, administradas por concessionárias privadas, nem os trens da Via Mobilidade, da CPTM e da TIC Trens, sob justificativa de custo elevado e baixa demanda de passageiros. 8h51, a gente segue com música por aqui. Agora uma das antigas, meio nostálgica para mim, essa do Lulu Santos, Sereia.

Ney Matogrosso com Poema, música de Frejá e Cazuza. Essa música tem uma história linda, né? Que na verdade é uma música póstuma, né? Ou quando o Cazuza morreu, só existia ainda o poema, que foi um poema que ele escreveu para a avó dele, né? Para a avó do Cazuza. E aí, muito tempo depois, quando a avó do Cazuza morreu, que ela, né, que a carta ficou ali disponível, que o Frejá musicou e o Ney Matogrosso gravou. Antes teve Lulu Santos, dele e Nelson Motta, Sereia. Agora 9 e 1, vamos para um rápido intervalo. Já já tem mais música e notícia por aqui. Até já.

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6: Nove horas e três minutos, seguimos para a terceira e última hora do Música e Notícia de hoje. Vamos até às 10 da manhã com música brasileira e a atualização das principais notícias do dia desta sexta-feira, dia 2 de outubro. A gente volta com um clássico do Tim Maia, Me Demotivo.

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0: Elza Soares, Pedro Loureiro, Benegão com Blá Blá Blá do Pedro Loureiro. Antes teve Tim Maia com Me Dê Motivo, a música que também aparece aí, né, na Blá Blá Blá. Me Dê Motivo é de Michael Sullivan e Paulo Massadas. 9h13.
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0: A CET sinaliza agora cerca de 344 quilômetros de trânsito na manhã desta sexta-feira aqui na capital. Dois destaques para a situação das rodovias. Presidente Dutra, no sentido da capital, tem congestionamento do quilômetro 158 ao 145 e do 211 ao 214. Trânsito também na rodovia Régis Bittencourt, também sentido capital, sobretudo do quilômetro 289 ao 279. Rodízio desta sexta-feira está valendo já desde as 7 da manhã, vai até daqui a pouco, às 10, depois das 5 da tarde, às 8 da noite, hoje para os veículos de placas finais 9 e 0. 9h13, a gente segue com música por aqui, agora tem Tony Tornado.

0: Flora Matos, dela e Navi Beats, O Jeito, antes teve Tony Tornado, dele e Majó, Podes Crer Amizade. Agora 9h19.
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0: Associações de imprensa manifestaram indignação com as decisões do Supremo Tribunal Federal e do Tribunal Superior Eleitoral que antecederam o cancelamento do tradicional debate presidencial na TV Globo na noite de quinta-feira. Por meio de nota conjunta, entidades como a Associação Brasileira de Emissoras de Rádio e Televisão e a Associação Nacional de Jornais classificaram as medidas como uma agressão à liberdade de imprensa e um

desrespeito às regras acordadas com os partidos. A Rede Globo anunciou ontem o cancelamento do evento, a menos de uma hora do início, após a ministra Estela Aranha, do TSE, proibir a exibição do púlpito vazio do candidato Lula, do PT, que cancelou a ida ao debate para ir ao Flow Podcast. No momento, esperava-se que o ministro Gilmar Mendes, do STF, determinasse a inclusão de Renan Santos, do Missão, no debate da TV Globo, decisão confirmada pouco tempo depois. Após a determinação sobre o púlpito, o candidato Flávio Bolsonaro, do PL, anunciou que não participaria do encontro, sob a justificativa de que o evento sofreu censura da Justiça Eleitoral, que gerava insegurança jurídica. A gente segue com música agora com o som do Criolo Amaridino, Fogo Lento.

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0: Esse foi Black Alien, parceria dele com Papatinho, Take Ten. Antes teve Amaro Freitas, Dinho de Santiago e Criolo. Faixa do trabalho Criolo, Amaro e Dinho, Fogo Lento. Parceria deles com Holy, Os Goias e Jorge Almeida. 9h27, agora tá na hora de Solano Ribeiro e a nova música do Brasil. Hoje apresentando o Santo de Casa por Jorge Elder.
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0: Santo de Casa, de Jorge Elder, com ele mais Sérgio Santos no vocal, do registro Caroá. 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

0: Essa foi a Liniker, parceria dela com Gustavo Ruiz, Yuri Rio Branco e Fejuca, Caju. Antes teve Márcia Castro com História de Fogo, de Otto e Alessandra Negrini. Agora 9h42.
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O Tribunal Superior Eleitoral recomenda que os eleitores consultem o local de votação pelo aplicativo e-título ou pelo portal da Justiça Eleitoral na internet, antes de sair de casa neste domingo, dia 4. O primeiro turno das eleições ocorre das 8 às 5 da tarde, pelo horário de Brasília, com a escolha, nessa ordem, de deputados estaduais e federais, dois senadores, governador e presidente da República. O eleitor deve apresentar um documento oficial com foto, como carteira de identidade, carteira de motorista ou o próprio e-título, sem a necessidade de levar o título de eleitor impresso. O uso do celular é proibido na cabine de votação, mas a Justiça Eleitoral permite e, inclusive, recomenda que o eleitor leve uma anotação em papel com os números dos candidatos escolhidos. Durante o horário da votação, o transporte público será gratuito em diferentes cidades brasileiras, incluindo ao menos 23 municípios da Grande São Paulo. Na capital, que normalmente já conta com gratuidade aos domingos, serão 6.900 ônibus em circulação, 40% a mais da composição comum da frota para o dia. 9h43, bom dia para você que segue aqui na sintonia da Rádio Cultura Brasil. A gente ouve agora a Marina Sena.

0: Bruno Moraes com A Vontade, uma parceria dele com a Ivana de Bertolis. E antes teve Marina Sena, dela e Yuri Rio Branco, Mande um Sinal. 9h51.
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0: O governo dos Estados Unidos suspendeu o atendimento presencial na embaixada e nos consulados norte-americanos no Brasil nesta sexta-feira, dia 2, alegando questões de segurança. O comunicado emitido pela diplomacia norte-americana orienta os cidadãos do país com necessidade de assistência de emergência contratar o oficial de plantão das unidades. O aviso não detalha os tipos de ameaças que motivaram a paralisação do serviço. Procurado, um porta-voz do Departamento de Estado citou a proteção dos cidadãos americanos e declarou que atua em cooperação com autoridades brasileiras para tratar dos pontos relacionados à segurança. A gente ouve agora Letrux.

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Há quem se julgue maior ou mais importante que o núcleo da Terra e que o infinito do céu. 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Eles nunca. 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

0: Curumim, dele e Annalisa Assunção. Essa foi Paris, Vila Matilde. Antes teve Letrux com 5 bombas atômicas, de Jorge Maltner e Nelson Jacobina. 9h59. E é isso aí, o Música e Notícia de hoje fica por aqui. Obrigada pela sua companhia. Eu sou a Laura Mayumi na apresentação e na seleção musical. A redação é da Sandra Vasconcelos e o apoio de produção da Giovana Chaves. A gente volta segunda-feira. E você vai seguir agora na companhia da Fabiana Ferraz com o Galeria de hoje. E hoje Galeria está especial. A Fabiana Ferraz recebe aqui a Thie para conversar com ela a partir do meio-dia. Então, daqui a pouquinho, meio-dia, Thie por aqui no Galeria. E já a Fabi chega por aqui também. É isso aí. Um bom fim de semana. Beijo e até segunda.
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3: 10h02.
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Agora são 10h02. Boa sexta-feira para você. Estamos por aqui hoje, 2 de outubro de 2026. Seja muito bem-vinda, seja muito bem-vindo. Mais uma edição do Galeria, aqui na Rádio Cultura Brasil. A gente faz essa mistura boa todos os dias por aqui, da música do presente com a música do passado. Eu dou uma geral na agenda cultural da cidade de São Paulo e também nos principais lançamentos da cena musical. E hoje, ao meio-dia, eu terei o prazer de conversar ao vivo, presencialmente. Ela vai estar aqui comigo, a Thier, que acaba de ser nomeada ao Grammy Latino 2026. Ela é um dos destaques, né, do evento, concorrendo na categoria Melhor Álbum de Engenharia de Gravação com o disco Esgotada. E é sobre esse disco que a gente vai falar hoje ao meio-dia. E para abrir, já fazer um esquenta também para essa conversa, eu vou voltar lá para 2009 e a gente vai ouvir uma música do primeiro álbum da Thier, Sweet Jardim.

0: A gente ouviu Trio Mana Flor com a participação da Manhana e o clássico Drão, de Gilberto Gil. E hoje eu abri o Galeria, a gente relembrou Sweet Jardim, do primeiro álbum da Thier, né? A gente ouviu a faixa título, já para fazer um esquenta para a conversa que eu terei com ela sobre o novíssimo Esgotada, que a gente vai escutar a partir do meio-dia aqui no Galeria. São 10 horas, 9 minutos.
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0: O Museu da Língua Portuguesa promove um festival comemorativo do Dia das Crianças neste mês de outubro. Como parte da programação, o museu terá visitação gratuita amanhã. Estão em cartaz a exposição de longa duração do local, a mostra Luz da Língua, além de também ser possível a visita à biblioteca. A exposição Rembrandt, o

Lulu Gilberto, ouvimos ela no feat com Tom Veloso, Avarandado, de Caetano Veloso. E antes, João Gilberto, seu pai, o grande amor, com Stan Getz ao saxofone e Tom Jobim ao piano. Agora são 10 horas e 19 minutos. Eu sigo com Jorge Benjor, mais um clássico, Chove Chuva.

0: Mundo Livre S.A., a gente ouviu Meu Esquema, música de Fred 04. Toquei antes Jorge Benjor. Relembramos o clássico Chove Chuva dele.
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0: O violonista e compositor João Camareiro sobe ao palco da Casa de Francisca neste sábado às 10 da noite. Apresentação intitulada Todos Juntos, Canções para o Dia Seguinte, que acontece um dia antes das eleições brasileiras, celebra a democracia, a coletividade e a vida pública, em uma proposta de valorizar a individualidade de escolha e a escuta de diferentes percepções. Os artistas Açucena, Ayrton Montarroio, Celcim, Fabiana Cosa, Maria Beraldo, Renato Braz, Vanessa Moreno, Sheina Barros irão compartilhar o espetáculo com João Camareiro. A ideia é refletir sobre a preservação e transformação na sociedade por meio de encontro de diferentes gerações. Todos juntos, Canções para o Dia Seguinte. Começa às 10, com a abertura dos portões da Casa de Francisca, 2 horas antes. O endereço é a Rua Quintino Bocaiúva, número 22. Ingressos você encontra na plataforma Simpla. A gente ouve ao fundo João Camareiro com Quadradinho. E agora eu vou tocar na íntegra a Fabiana Cosa, que participa desse show amanhã, com São Jorge.
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Nelson Cavaquinho com Juízo Final, de Nelson Cavaquinho e Elcio Soares. Eu toquei antes Fabiana Cosa, ouvimos São Jorge, de Kiko Dinucci. Agora são 10h34. O Complexo Cultural Oswald de Andrade, no bairro do Bom Retiro, está com uma nova programação diversa e gratuita neste mês de outubro, inclusive com atrações de Dia das Crianças. O espaço recebe atividades ligadas ao cinema, às artes visuais, à literatura, aos esportes e à educação a partir deste sábado, além de uma exposição já disponível chamada Para Não Esquecer, com registros visuais de jovens criadores fotográficos e cenográficos do Instituto Criar. Outro destaque é o Cineclube Oswald Miss, deste mês, que vai exibir os clássicos do cinema nacional restaurados pela Cinemateca, como Deus e o Diabo na Terra do Sol e o Cangaceiro. A abertura acontece às 7 da noite, com exibição de Sim, a Moça, de Tom Payne. E sobre o mês das crianças, o edifício promoverá vivências musicais, oficinas e transmitirá animações premiadas como O Menino e o Mundo, vencedor do Annie Awards em 2016, e indicado ao Oscar no mesmo ano. E Zuzubalândia, indicada ao Prêmio Abra, de roteiro. Até 31 de outubro haverá ainda uma feira de fotografia analógica, aulas de Tai Chi Chuan, clubes de leitura e workshops. O Complexo Cultural Oswald de Andrade fica na rua Três Rios, número 363, no Bom Retiro. Agora eu sigo com Mariana Volker. Ela junto com Raquel Reis, vamos ouvir Feitiço, faixa título do trabalho lançado por Mariana neste ano.

Carlinhos Brown, a gente relembrou Cover Signs dele. Antes, Mariana Volker com Raquel Reis. Ouvimos Feitiço, uma parceria da Mariana com a Carol Matias, do trabalho intitulado Feitiço, lançado por Mariana em 2026. Agora são 10 horas e 45 minutos. O grupo Parlapatões apresenta o espetáculo inédito Arlequim, servidor de dois patrões, neste sábado, no Sesc Bom Retiro. A estreia marca a celebração de 35 anos do coletivo. Com direção de Ugo Possolo, a montagem visita a obra do dramaturgo italiano Carlo Goldoni e introduz elementos brasileiros. A trama aborda a história do Arlequim, que atende a ordens de dois patrões para sobreviver. Na encenação, o contexto histórico formal é seguido de maneira distinta, com referências à cultura por meio de objetos populares, religiosos, artes visuais e pontos turísticos. Arlequim, servidor de dois patrões, montagem de comemoração dos 35 anos do grupo Parlapatões, tem estreia amanhã no Teatro do Sesc Bom Retiro, na Alameda Nofman, número 185. As apresentações acontecem até o dia 15 de novembro, de sexta e sábado às 8 da noite e aos domingos às 6 da tarde. Não haverá performance nos dias 4 e 25 de outubro. Ingressos no site sescsp.org.br. Agora são 10h46, vamos com mais uma do Equilibrium 2 da Anitta. Ela junto com o Alceu Valença, Não Me Cutuca. Eu...

0: Essa foi a Lineker com Baiana System, Negona dos Olhos Terríveis, de Lineker, Russo Passapus, Beto Barreto, Fejuca e Gustavo Ruiz. Antes eu toquei Não Me Cutuca com Anitta, participação do Alceu Valença, uma parceria da Anitta, com Márcio Arantes, com Larissa Loureiro, Bárbara Lima de Andrade, Elana, enfim, é uma galera. Todas as composições da Anitta vem ela e junto com uma galera. Agora são 10h55, eu vou para o intervalo e já volto com o Galeria, rapidinho.
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0: O ministro André Mendonça, vice-presidente do Tribunal Superior Eleitoral, determinou a exclusão de postagens que atribuam falsamente o candidato à presidência Flávio Bolsonaro à suposta retirada de Nossa Senhora Aparecida do posto de padroeira do Brasil. A determinação foi comunicada hoje, após o plenário virtual do TSE ajustar decisão individual de Mendonça. No ofício, ele esclarece que não devem ser excluídas publicações, por exemplo, que apenas critiquem Flávio Bolsonaro. Ele afirmou ainda que, em caso de dúvidas sobre o conteúdo, a postagem deve ser preservada sem prejuízo de eventual questionamento à Justiça Eleitoral. A nova pesquisa Datafolha, divulgada nesta quinta-feira, mostra o governador Tarcísio de Freitas, candidato à reeleição em São Paulo, com 50% das intenções de voto, frente a 33% de Fernando Haddad. Os candidatos Carlos Machado, Vera Lúcia e Vivian Mendes aparecem com 2%. Já a candidata Isadora Dias tem 1% de preferência eleitoral. Para 75% dos entrevistados pelo Datafolha, a escolha do candidato é definitiva. Outros 25% dizem que ainda podem mudar o voto até o início do pleito, neste domingo, 4 de outubro. Foram ouvidas 1.610 pessoas entre os dias 28 e 30 de setembro. A margem de erro é de 2 pontos percentuais para mais ou para menos. E o nível de confiança é de 95%. Mais informações e outras notícias em uma hora.

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3: 10h58.
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7: Faltam 2 minutinhos para as 11 da manhã. Um bom dia para você. Boa sexta-feira. Seja muito bem-vinda, seja muito bem-vindo. Você que está chegando agora aqui na Rádio Cultura Brasil. Gosta da boa música brasileira? Então fica por aqui, porque aqui é um oásis. Esse é o Galeria. Eu sigo até a 1h. Lembrando que daqui a pouquinho, ao meio-dia, eu vou receber aqui a Thier. Thier, que lançou este ano o trabalho Esgotada, é o primeiro ato do projeto, vem aí o segundo ato no segundo semestre, foi nomeado ao Grammy Latino e daqui a pouquinho a gente vai bater um papo sobre Esgotada, logo mais. Esgotada, você tá esgotada também? É isso, eu vou abrir então com o Zé Ibarra, a gente ouve Retrato de Maria Lúcia, do Ítalo França, a música.

0: Nath Roots. Pelo convite.
1: Junto com Luiz Melodia e essa versão de Pérola Negra, versão reggae. E antes toquei a Céu com Mucho Ouro e o Zé Ibarra com Retrato de Maria Lúcia, de Ítalo França. Agora, 11 horas 10 minutos, a gente relembra Rita Lee com Caso Sério.

Relembramos o Mosca com muito pouco dele. E antes, Rita Lee, Deli Roberto de Carvalho, Caso Sério. 11:19. Show! O músico e escritor Marcelo Rubens Paiva e a cantora e compositora Luísa Vila se apresentam amanhã no Bona Casa de Música. O show é composto por canções do Bob Dylan, com novos arranjos. O espetáculo acontece às 8 da noite e os ingressos disponíveis na bilheteria física do Bona e também na plataforma Eventim. A multiartista Jupe do Bairro sobe hoje ao palco da Casa de Francisca. No repertório, ela interpreta as faixas do disco Juízo Final, que trata de um corpo que sobrevive aos desafios de um sistema opressivo e finalmente pode se permitir ser quem é. O show acontece às 10 e os ingressos disponíveis na plataforma Simpla. O cantor e compositor Sérgio Brito, Titã Sérgio Brito, sobe hoje ao palco do Blue Note com o show Mango Dragon Fruit. No repertório, o artista apresenta canções do seu trabalho mais recente, que mistura MPB, bossa nova, pop e músicas de sua autoria gravadas pelos Titãs, né? Como Epitáfio, Enquanto Houver Sol, Flores, entre outras. O espetáculo acontece às 10h30 da noite, ingressos na bilheteria física do Blue Note, também na plataforma Eventim. Então agora a gente segue com Sérgio Brito, ele junto com Bebel Gilberto, na faixa título do trabalho Mango Dragon Fruit. Vamos ouvir.

Sérgio Brito com Bebel Gilberto, Mango Dragon Fruit, do Sérgio Brito. Agora, 11 horas e 25 minutos. Eu sigo com a Nausete, com a Ana Deride, com o Mário Manga também, Fábio Taliaferri, essa turma toda fez essa releitura lindíssima do Você Tá Pensando Que Eu Sou Loki, do Arnaldo Batista. E é um registro do projeto Arnaldo Batista 7.8, Canções Inesquecíveis Revisitadas. São praticamente 4 álbuns, já está disponível, inclusive, nas plataformas. São 4 álbuns, mais de 50 canções revisitadas do Arnaldo Batista, com releituras muito interessantes, como essa aqui, Você Tá Pensando Que Eu Sou Loki, Nausete e Ana Deride nos vocais.

Arnaldo Batista, será que eu vou virar bolor de Arnaldo Batista? A gente ouviu antes na Ozette com Ana Deride. Você tá pensando que eu sou Loki? Agora, uma dobradinha de Arnaldo Batista. Agora são 11h32 e eu vou seguir com o Maurício Pereira do trabalho Dia da Girafa, o mais recente trabalho dele. A gente vai ouvir Eu Trago o Coração Vazando, uma parceria dele com o filho Tim Bernardes.

A gente ouviu o Terno, ai ai, como eu me iludo. Antes, Maurício Pereira, eu trago o coração vazando, uma parceria do Maurício com o Tim Bernardes. Agora são 11h39. A Cisne Negro, Companhia de Dança, apresenta duas coreografias de repertório no Teatro Sérgio Cardoso, neste fim de semana. O programa intitulado Raízes Culturais contará com as performances Calunga, de 2011, coreografada por Rui Moreira, e Que Tal Impossível, de Jorge Garcia, com lançamento em 2025. O projeto reúne obras de momentos diferentes da companhia, mas que se conectam por suas referências à música, à cultura, à história e às histórias, né, histórias brasileiras. As temáticas centrais são ancestralidade, identidade, diversidade cultural e patrimônio artístico nacional. As apresentações de Calunga e Que Tal Impossível acontecem neste sábado, às 8 da noite, e no domingo, às 4 da tarde. As duas performances serão no Teatro Sérgio Cardoso, na Rua Rui Barbosa, número 153. Ingressos na plataforma Simpla. E agora mais um projeto que saiu esse ano. Foram três, né? Três projetos interessantes que pelo menos eu dei conta aqui. Foi o projeto Mano, o projeto Chico 7. O projeto Chico 3.0. Eu tô confundindo aqui, ó. Então, o projeto Mano, que faz uma leitura da obra do Erasmo Carlos a partir do rap. Tem também o projeto Chico 3.0, é esse, que faz uma leitura do Chico também, a partir da obra do Chico, a partir do rap, e esse projeto do Arnaldo Batista, que eu toquei agora há pouco, o Arnaldo 7.8, com várias releituras de músicas do Arnaldo Batista. Então a gente agora vai com o projeto Mano, Maria Joana, Para Que As Trevas Destravem, Erasmo Carlos e Marcelo D2.

Gilberto Gil, a gente ouviu o realce dele, antes Erasmo Carlos, junto com Marcelo D2, Maria Joana, de Erasmo e Roberto, e Para Que as Trevas Destravem, de Rodrigo Oggi. 11h50, eu já vou fazer aqui a troca de estúdio, eu já estou indo lá para o estúdio do videocast. Hoje teremos transmissão na TV aberta, no canal 2.5, você também vai poder assistir as imagens, as imagens do bate-papo. Eu vou trocar para receber a Thier, que foi nomeada ao Grammy Latino recentemente, a gente vai falar sobre essa nomeação, com o projeto Esgotada. Então já a gente vai escutar, a gente vai falar sobre o projeto, sobre trajetória e muito mais. Então eu já vou deixando aqui 3 músicas para a gente fazer essa troca de estúdio. Daqui a pouquinho eu retorno então com a Thier ao vivo no Galeria. Cordel do Fogo Encantado, Para Cima Deles, Passarinho.

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3: Meio-dia e 4 minutos.
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0: E hoje eu tenho o prazer de receber aqui a cantora, compositora Thiê, uma artista que já tem 15 anos de trajetória, uma presença já, né, já consolidou sua presença na música brasileira ao transitar entre o cenário independente, o mainstream, levando composições autorais em palcos nacionais, internacionais. E ela é um dos destaques brasileiros entre os indicados ao Grammy Latino, concorrendo na categoria Melhor Álbum de Engenharia de Gravação com o disco Esgotada, que a gente ouviu agora há pouco, né, ao fundo, a gente ouviu A Minha História, que foi lançado em maio deste ano. E a Thiê, ela apresenta agora o álbum Esgotada, porque é o primeiro ato de um projeto que vem aí o segundo capítulo, intitulado Amorosa, e tem previsão de lançamento para este semestre. Thiê, estou muito feliz de receber você aqui hoje, seja muito bem-vinda.
1: Muito obrigada, que bom que eu estou aqui. Sim. Fico feliz de te conhecer pessoalmente.
0: E estava falando que eu acompanho a Thiê há tanto tempo, que é a primeira vez que eu estou aqui entrevistando a Thiê. Primeiro, quero te parabenizar pela nomeação ao Grammy 2026.
1: Obrigada.
0: Nada mal, né? Uma nomeação ao Grammy.
1: Não, foi ótimo. Fiquei muito feliz. Me organizei para entender, né, como são as premiações, né? E, na verdade, quando, sim, você se organiza, nem sempre dá certo, mas esse ano deu. Eu recebi essa indicação e uma indicação de equipe também, né?
0: Sim,
1: que é tão legal.
0: Exato.
1: Porque foi uma equipe muito carinhosa, assim, todo mundo com muita presença para fazer esse álbum, que é muito pessoal, né?
0: Uhum.
1: Então você pega um trabalho super pessoal e aí vai dividindo em várias mãos para que ele saia, assim.
0: E quem que é a galera, né, que tá nessa, né, que fez parte da engenharia de gravação,
1: sim,
0: que tá por trás?
1: Começando pelo André Wung, que é meu parceiro, pai da Rosinha, que é essa filha que eu fiz agora, mais uma.
0: A terceira
1: e,
0: já.
1: É, a terceira. E meu namorado faz 10 já. A gente produz muita coisa, compõe muito junto, mas também por tanta coisa, né, e de repente essa Rosinha, aquela confusão, chegou uma hora que a gente não conseguia mais produzir em casa. Vamos fazer uma música? Ah, tem que comprar banana. Ah, vamos fazer uma música? Ah, Rosinha, tá, sei lá. Então não tava saindo. E aí ele falou, vamos chamar o Tó? Porque o Tó é amigo dele da faculdade de música.
0: Tó Brandileone.
1: O Tó Brandileone. E aí, vamos chamar o Tó. E aí saiu. Porque quando você sai, né, viramos um trisal na música, né, já começa a expandir. E aí nasceu, porque realmente o Tó trouxe um outro fogo ali. E a gente, aí a gente conseguiu também se organizar para fazer os dois. Então, aí começamos os três. Depois entrou Marcos Preto também, uhum, na hora que a gente viu que tinha muita música e que a gente precisava dividir em dois. Por isso que viraram dois atos, né? O Esgotada e o Amorosa. E aí vem todos os engenheiros de gravação. Então, na mixagem tem o Ricardo Mosca e o Millier. Na masterização tem o Tischauer. E também fomos para o Rio com o Kaique, com o Pedro, com o Lucas, que gravaram também no estúdio da Warner lá no Rio. Então, todo esse time, né, de gravação, que é isso, é como captar o microfone, como captar a voz ali, que microfone usar, como captar o violão, todas essas texturas, né, e depois a mix e a master, tudo isso faz parte dessa indicação de engenharia.
0: Com quais álbuns você está concorrendo?
1: Pois é, eu estou concorrendo com Rosalía, né, então... Provavelmente eu vou com uma roupa bem bonita para perder para ela e tá tudo bem, né? Porque naquele Lux com 800 pessoas na orquestra vai ser difícil a gente ganhar. Mas eu acho que a indicação para mim já é um presente,
0: claro,
1: assim,
0: claro,
1: porque
0: claro,
1: passa-se num funil enorme, né? De muitos discos, né? E a gente chega nesse finalzinho. Eu recebi agora uma mensagem do Johnny Hooker, que é meu amigo. Amiga, estamos juntos no segundo turno. Porque é como se fosse um segundo turno,
0: sim,
1: né? E lá vamos nós, assim, porque hoje, inclusive, começa essa segunda rodada de votação. Mas vamos todos para Las Vegas, num time grande. Esse ano eu ganhei de presente uma empresária também. De presente de aniversário, porque ela faz aniversário no mesmo dia que eu. E foi no dia também que eu gravei a Adriana Calcanhoto, que foi outro presente no disco. Então, vieram vários presentes esse ano, então temos um time agora de mulheres, com a Thaís, que é essa empresária, mas a Brenda, que é do marketing, a minha produtora, a Gabi, a gente juntou. Então, tem sido muito bom e divertido trabalhar também com um time mesmo, porque é sempre um time, né?
0: Sim,
1: o artista
0: é.
1: Sobe muitas vezes sozinho no palco, né? Eu mesma faço show sozinha direto, mas tem tanta gente atrás para o negócio acontecer, né? Então, eu fico feliz demais de ser uma indicação de time.
0: Esse nome, Esgotada, ele é forte, ele faz já uma conexão. Eu, pelo menos, já me conectei,
1: sim,
0: com o nome na hora, sabe? Esgotada.
1: É.
0: Como é que você chegou nesse nome?
1: Pelo esgotamento mesmo. A gente começou falando aqui, ah, dormi bem, dormi mal,
0: isso,
1: enfim. Venho dormindo mal já há tantos anos, né? Eu que tô A Liz, a minha mais velha, tem 16 e meio. Então, eu acho que faz 17 anos que eu não durmo direito.
0: Então,
1: nunca mais
0: na adolescência,
1: dormi.
0: A gente dorme menos ainda.
1: Não dorme quando é criança, depois não dorme mais. Então, tem o esgotamento que vem da maternidade, mas não só esse esgotamento. O esgotamento também da fase que a gente vive, que é um excesso de coisa, né? É excesso de hater, excesso de informação, excesso de tranqueira na internet, né? Quantas vezes você para e você está vendo... Alguém pintar um vaso, sei lá, pra que eu tô vendo isso, né?
0: Sim, eu me sinto muito esgotada com isso,
1: sabe? Isso que é o principal esgotamento, porque claro que o que a gente ama também nos esgota, tá? Então, filhos, claro que eu amo, mas esgota, né?
0: Claro.
1: E só que além disso, é a vida que tá esgotada, né? Que é tipo, realmente, é muita informação, o mundo tá cansado, as pessoas... Então, chegando assim, fica aquela discussão que tá todo mundo com problema pessoal, né? E aí todo mundo bota para fora,
0: não,
1: então
0: gente,
1: vira...
0: E esse período eleitoral...
1: Ai, sim, é uma bagunça.
0: Esse período do mundo, tecnologia, a IA...
1: Uns retrocessos também, né? O feminicídio aumentando, tem coisas que aumentam, você fala, não é possível que isso vai aumentar, né? E realmente...
0: E você, mãe de três meninas, como é que se sente? Porque eu tenho uma menina e tenho um menino, né? Eles têm a mesma idade.
1: É uma loucura, né? A gente fica...
0: Eu fico louca. Eu tenho uma de 21, que quando sai de casa, eu fico morrendo de medo.
1: Eu falei, até estava tomando café com uma amiga minha, e falei, ao mesmo tempo a gente vai trancar em casa? Não vai, né?
0: E aí a gente pensa assim, o perigo do

0: Entendi como eu gostaria de soar com a do somente treinando o amoroso do João Gilberto ali no LP.
1: Olha que
0: E
1: coisa linda isso.
0: em Amorosa também tem nome de duas filhas já, que é Amora e Rosa, né? E aí eu fiquei, qual que é o segundo nome? Vou ter que botar o um nome que tenha Liz, vou botar Feliz. Falei, não posso lançar um Amorosa e um Feliz, porque não é isso. Não que eu não seja feliz, mas. E aí nisso eu vi um post do Chico Chico falando sobre o show dele estava esgotado. E ele esgotado, exausto, exaurido, acabado. Aí ele começou a falar várias coisas. Eu pensei, gente, é esse o nome. É esgotada, porque realmente ele abrange assim muitas coisas que eu estou sentindo. E aí eu estava tão esgotada que eu resolvi lançar o esgotada antes, para lidar com isso e ver se com isso eu melhoraria de
1: Sim.
0: alguma forma. E funcionou, porque
1: Funcionou. Como é que você tá
0: quando a gente está
1: agora?
0: tão esgotado também é isso. A gente vai fazendo, praticando coisas para melhorar, né? E às vezes quando eu fico dia sem dormir, em turnê, eu vou ficando mais pilhada. Não sei se você é assim também. Parece que o corpo traz uma energia de algum lugar para você
1: Não,
0: não.
1: quando você não pode parar, realmente
0: Exatamente.
1: a energia vem.
0: Então a energia vai vindo assim. Então funcionou. O Esgotada foi lançado com muita energia, assim, um projeto muito amoroso também, porque é isso, não é que todas as músicas esgotadas ficaram num álbum e as amorosas estarão no outro. Não, é um projeto só que foi dividido por uma estratégia de que as pessoas são tão esgotadas que não conseguem nem ouvir um disco inteiro, né?
1: Sim,
0: Ainda
1: isso é um
0: mais um disco
1: fato.
0: com 16 músicas. E aí foi engraçado também que a gente está tão esgotado que não é um nome que funciona para show. Porque as pessoas batiam o olho e falavam, ah, esse show já acabou, já está esgotado. Eu, não, gente, o projeto chama Esgotada. Então eu tive que mudar a turnê e já colocar o Amorosa junto para que as pessoas fossem ao show, porque, de fato, você bate o olho hoje numa publicação,
1: Esgotada.
0: a gente lê meia página e já virou a página, né? Você acha que já entendeu. Então, para a turnê não foi uma boa escolha, tive que mudar o nome do show para que as pessoas pudessem ir aos shows,
1: Uau,
0: né?
1: que é um detalhe, né? Que assim, como é que vai pensar nesse
0: É,
1: detalhe?
0: porque eu só, ai, não, já tá esgotado, não vou. E aí, tá todo mundo tão cansado e preguiçoso que não vai mesmo se dar o trabalho de pesquisar se tá mesmo. Então é isso, como tudo na vida tem os dois lados, né?
1: Como que pensa em arte, né? Como que pensa em compor aí no meio desse esgotamento? Como é que sai?
0: É isso, a gente começa com minha história e falando inclusive do assunto que a gente tava falando antes, né? São 3 horas da manhã, acordei com um pesadelo. É isso, eu não só o dormir mal, né? Às vezes eu demoro para conseguir dormir e às vezes eu durmo e acordo, durmo, acordo. Então, assim, não consigo ter uma noite repleta, mas também aí nascem ideias, né? A minha história nasceu exatamente de uma madrugada que veio a melodia, veio o começo da ideia, já gravei no celular para não esquecer. E aí resolvo nessa música questionar mesmo, era uma fase que eu estava questionando, né? Fazia um tempo que eu não fazia um disco autoral, e questionando também a carreira, né? Como é que a gente chega até aqui? Por que que a gente chegou, né? Quais foram as escolhas? Em qualquer carreira, né? A gente sempre pensa, da onde que aconteceu? O que que eu estou aqui? Para onde eu vou? E aí a gente percebe que para onde eu vou, dá para se pensar, né? Agora, o que que eu fiz já, já foi, né? Eu vou ter que organizar, analisar e celebrar mesmo, porque não tem o que fazer, né?
1: Sim.
0: Essa que sou eu hoje foi essa daí que tá vindo, né? 46 anos com as escolhas. Então eu resolvi fazer uma letra onde eu celebro o meu passado, porque sendo uma mulher agora de meia idade, eu só tenho como celebrar, porque senão eu vou o quê? Me matar, não tem o que fazer, a gente não tem muita outra
1: A gente
0: profissão.
1: tem que ter uma generosidade com a gente,
0: É,
1: né?
0: então celebrar é isso,
1: É
0: né?
1: isso.
0: Você pensar, olha, apesar de tudo e as minhas escolhas, eu tô aqui e celebro mesmo os erros, os acertos, as idas e vindas, e acho que é por aí, assim. E aí eu consigo começar a contar essa história ao longo do álbum e da escolha, né, da ordem, assim, trazendo esses elementos que acho que fazem muito parte também das minhas questões hoje, que é o que eu tento trazer nas letras, né? Dividir um pouco os meus sofrimentos, assim, as minhas questões, e com isso conectar com o público, que também tem questões, né?
1: Sem dúvida. Então vamos ouvir para a gente já entrar no clima
0: Vamos.
1: do Esgotada. Tiê, hoje aqui comigo ao vivo, vou deixar você também à vontade se quiser mandar mensagem, participar no 11973737229. Lembrando também que o pessoal que está ouvindo a gente no rádio, a gente hoje está transmitindo também na TV aberta, no canal aberto 2.5 da TV Digital. Então, bora lá, Tiê, minha história.

0: Thier. A gente ouviu Minha História, Thier comigo hoje aqui, falando sobre o trabalho Esgotada. Thier, Esgotada é um disco de uma mulher, de uma mãe, mãe de três meninas, né? Que transforma sentimentos em canção. Qual que é o nome delas, das meninas?
1: A Liz é a mais velha.
0: Ai, Liz, tão bonita, o nome da minha enteada. Liz.
1: Amora.
0: Amora.
1: E Rosa, que é Rosa. A raspinha aí do tacho, que é a mais levada, obviamente.
0: Gente, e a Rosa, olha, foi coragem sua ter mais uma, né?
1: E sabe que eu perdi dois antes.
0: Você quis muito, então. Não foi uma surpresa, porque às vezes a caçulinha vem, né?
1: Não. Eu quis, e aí perdi, e aí fiquei mal. Isso foi assim, ali no meio ainda da segunda parte de pandemia, acho que foi 2021 para 2022. Nossa, fiquei arrasada e percebi como não se fala sobre luto gestacional, né? A gente fala muito sobre a opção do aborto, mas quando você perde e não queria, não existe um acolhimento, né? Me senti totalmente sozinha, porque ninguém entende. O pai não entende. Ninguém entende, porque ninguém estava grávida há pouco tempo, né? Eu perdi com 3 meses. E aí eu fui me conectando também com mulheres e pensei, nossa, realmente, mulher, a gente é maravilhoso ser mulher, né? Tem tantas maravilhas e é tão poderoso, né? Só você conseguir fazer uma criança dentro da sua barriga, né? Já é... Mas também tem umas durezas, né? E é uma solidão, porque eu me senti muito sozinha nesse lugar. E aí depois perdi outro, ainda tentei de novo, perdi outro.
0: Duas vezes.
1: No mesmo ano. Aí nesse segundo já estava um pouco mais... Aí pensei, acho que eu não preciso. Acho que não é para ser, porque eu nunca tinha engravidado e perdido. E aí, claro, que quando eu decidi, né? Depois de muita análise, acho que não preciso... O teste deu positivo e Rosinha tá aí para provar que a gente não tem controle.
0: E aí, você... Então, foi depois dos 40,
1: não,
0: 40
1: eu tava
0: e
1: com 43,
0: 43.
1: Para fazer 44. Então, a Rosinha vem e acaba com o restinho de saúde, energia. Claro que a gravidez traz energia, mas depois que ela nasce, a gente ainda... Ela fez 3 meses, eu saí em turnê com Carta de Amor, que é o meu derradeiro trabalho. Essa bebê viajou 40 vezes de avião no primeiro ano.
0: Sério isso?
1: Então, assim, imagina como eu não tava, né? Eu tava, assim, me sentindo um pano sujo, acabar... Aqueles bonitinhos, xadrez vermelho, sabe? Que vende o dia, mas bem sujo, assim, era como eu me sentia. E mesmo assim, fazendo show e cuidando das adolescentes, cuidando da Rosa. Rosa mamou até os 2 anos. Foi uma loucura tudo. E aí, estamos aqui, sobrevivemos, produzi o disco com ela, nos corredores, indo junto,
0: gente,
1: compondo nessa bagunça, assim.
0: Que louco. Você tem uma galera, assim, uma rede de apoio?
1: Olha, eu tenho uma babá,
0: casa,
1: que é a minha vida maravilhosa, que viajou todos os shows com a gente, porque também é isso, a gente tem que levar alguém, porque não dá pra levar a bebê no show,
0: se ela,
1: né?
0: Só vai ter que ir pro palco, vai ter que ninar.
1: Teve um show
0: palco
1: que a gente não foi... que a gente não levou babá, que foi só eu, o André, que é o pai dela e toca comigo em muitos shows, e é a produtora. Então, a gente deixou a produtora, em vez de estar no show, ficou ela com a bebê.
0: Sim.
1: No meio do show, ela liga pro André e fala, sai do show e volta agora, porque a Rosa tá chorando, não consigo fazer parar de chorar. Ela já tinha até pedido ajuda no hotel, tadinha. Alguém me ajuda? Esse bebê enroscou. Então, o André teve que sair no meio do show pra salvar a bebê. Então, a gente percebeu que realmente não dava. Pra não ter, tem que ser uma babá junto.
0: Sim.
1: E aí vê nosso acolhimento total. Porque hoje em dia, minha mãe também tá mais velha, mora fora, os avós são todos mais velhos. E também não vou botar as adolescentes pra cuidar de um bebê,
0: não,
1: porque
0: não
1: é responsabilidade
0: certo
1: delas, né? Assim, às vezes eu enfio no banho, junto, elas adoram tomar banho, eu enfio a bebê, porque ela também adora as irmãs e tal. Muito. Mas pra cuidar mesmo, não faz sentido, não é responsabilidade.
0: Aí a Amora tá com quanto?
1: A Amora tem 13 e a Liz tem 16. Sim. E a Rosa vai fazer 3. E aí é isso, então elas brincam, brigam, é engraçado, porque são 3
0: gente,
1: mulheres.
0: Uma casa de mulheres, mas eu acho de uma potência, né?
1: Eu
0: uma,
1: acho
0: uma
1: também.
0: Uma mãe e suas filhas,
1: não,
0: eu acho
1: é maravilhoso.
0: Tão maravilhoso.
1: O André dá uma sofrida às vezes, porque ainda é isso, tem a babá, mais 2 cachorras e uma gata. Ele fala, não tem ninguém aqui, meu começo. Mas e ele que lute também, paciente.
0: Me fala uma coisa, bom, com 3 meninas... Como você lida, como você faz, a culpa materna? Estou te perguntando por quê.

0: vai fazendo isso, se estende isso, porque realmente é o que eu sei fazer na vida. Já tive crise, já pensei em mudar de profissão, mas putz, eu gosto do que eu faço, eu amo fazer show. Eu odeio gravar no estúdio, isso é verdade. Porque vai ficar para sempre, eu enrolo os produtores, eu falo que eu tô com dor de barriga, que eu vou fazer xixi, que eu vou comer, tomar uma água, eu fico enrolando para gravar, porque quando grava é tão para sempre que eu
1: Sim.
0: sempre tenho medo. Mas show ao vivo eu amo, eu faço show. O show que
1: Você é
0: for.
1: muito em casa, você no palco, né? Eu
0: É.
1: acho, eu adoro os shows
0: Aí eu vou
1: intimistas, já
0: para
1: assisti
0: show grande,
1: alguns.
0: show pequeno.
1: Isso.
0: É, eu tenho feito muito escolas, ensino médio e EJAs. É maravilhoso, gente. Eu adoro. Às vezes eu faço show para 10 mulheres no EJA que estão lá aprendendo a escrever aos 60 anos à noite e param para ter uma conversa no show. Eu choro. Então a parte do show e dos fãs é uma parte muito importante para mim. Então é isso que eu sei fazer da vida. Eu não vou trocar. Eu vou organizar para manter mesmo.
1: Sim. O que que o sucesso estrondoso de à noite te ensinou, quando você olha para trás?
0: Até hoje eu tento entender, porque é como se a noite tivesse uma vida paralela à minha. Porque de fato essa música quebrou muitas barreiras. Foi para outros lugares, entrou na casa das pessoas de um jeito que ninguém esperava. É uma versão de uma música italiana. Só
1: Sim.
0: por isso no começo eu já fiquei assim, não sei se eu quero fazer. Porque eu sou uma compositora, autoral, né? Mas na época, o Adriano Sintra, que era o produtor do Esmeraldas, que é meu amigo, ele falou: vamos fazer, eles estão sugerindo uma música, vamos fazer. Você tem outras 10 que são suas, vamos aceitar essa sugestão, porque eles entendem. E fizemos, e sem esperar nada, mas de fato a música foi bem, entrou na novela, a novela foi bem, a Bruna Marquezine foi bem. E aí foi escalonando, e é uma música que toca muito até hoje. Por exemplo, a minha parceria com o João Gomes.
1: Sim, eu ouvi
0: O João
1: falar
0: Gomes
1: nisso.
0: tinha 12 quando eu lancei. É tão maravilhoso, porque as crianças amam. Apesar de ser uma música triste, elas amam. E o João tinha 12. Hoje ele é isso. E de repente você vê assim, porque ainda hoje tem crianças que vão no show porque amam a música. Então a música tem vida própria mesmo. E eu adoro. Adoro,
1: E
0: tem
1: nunca
0: várias
1: falta no
0: versões.
1: repertório, né? Dos seus
0: Ah, não,
1: shows.
0: eu mesma faço questão de fazer. Às vezes tem show que ninguém pede à noite. Eu falei, gente, eu vou vir aqui para fazer isso. Eu brinco e canto, porque eu não esperava nada dessa canção. E foi uma letra feita com tanto carinho, a várias mãos, né? Porque eu tenho, parceiros nessa letra, e tão trabalhada, assim, realmente não é uma tradução, né? A gente pegou a letra
1: A letra é
0: e
1: bonita.
0: a gente caprichou na letra. Assim, a música é linda, óbvio. A nossa parceria com o italiano da melodia é maravilhosa, mas a letra a gente caprichou também. Então é muito bom ver as pessoas cantando e reproduzindo isso, os outros artistas gravando. Então eu fico muito, muito feliz mesmo.
1: Maravilha. Então a gente vai escutar. Eu vou pedir então pro Sassá, que está lá no, na técnica, inverter e colocar à noite para a gente ouvir junto com o João Gomes. E na sequência a gente ouve ainda do
0: Boa.
1: Esgotada.
0: Tá ótimo.
1: Ele acertou, né?
0: Sim.
1: Acertou. Ótimo. Aí, nossa, acho que não vai dar tempo quase mais nada. A gente vai ter que tocar só a última. A mais curtinha delas, qual que
0: Tá.
1: é? Vai ser o jeito. Qual que é a mais curtinha? Oi,
0: Qual
1: querido.
0: que são as opções? Altar, acha? Porque tempo para mim é grande, viu?
1: Sim, ainda acaba aqui. Quando?
0: Está ouvindo alguém aí?
1: Eu tô ouvindo
0: Ah,
1: ele.
0: tá.
1: Então, desculpa. Então, tá. Ainda acaba em 56. Tá, então eu vou pedir vamos fazer assim, ó, a gente volta depois de à noite, aí eu peço pra tia dar uma geral, assim, algum
0: Ah, tá bom.
1: show, alguma coisa, a gente se despede, aí você pode até escolher, tia,
0: Ah,
1: você
0: não,
1: pode
0: pode
1: ser
0: ser
1: ainda
0: ainda,
1: mesmo, que é
0: pode.
1: linda ainda,
0: Nossa,
1: eu acho que
0: linda.
1: ela tem uma pegada parecida com a noite,
0: Sim,
1: né,
0: sim.
1: então aí a gente fecha com ainda,
0: Tá ótimo.
1: então eu volto depois da noite, tá bom? Aí dou mais um, a gente faz a última conversa aqui e vai. Nossa, como passa rápido. Que
0: Boa,
1: bom,
0: né?
1: tia. Você é ótima para dar entrevista. Eu sempre soube disso.
0: Que bom, obrigada. Aprendi a falar com a minha avó e com a minha mãe. Ela tinha um curso de comunicação.
1: Então, você é ótima.
0: Mas
1: E é
0: acho que
1: isso.
0: realmente foi tanta aula que eu acompanhei elas, que elas ensinavam a falar em
1: Porque
0: público.
1: a coisa mais legal da entrevista do artista, óbvio que você sabe disso, não preciso nem ficar aqui falando, mas assim, quando o cara fala. Fala dele, da vida dele. Foi ótimo você falar da sua gestação. O público se conecta com a nossa
0: Onde a gente se
1: vulnerabilidade, né? É
0: conecta,
1: ali. É
0: exatamente.
1: na nossa verdade. Procurando aqui, olha aqui os.
0: Agora o João merece, né, estar onde ele tá, porque realmente esse menino é muito apaixonado por música, né?
1: Sim.
0: Além dele cantar bem, obviamente, ele é muito conhecedor de música. No dia que eu fui pro estúdio com ele, eu fiquei impressionada.
1: Ele conhece muito,
0: Ele
1: né?
0: conhece muito, para a idade que ele tem. Ele conhece, assim, um monte de música brasileira profundamente. Você fala, meu, o menino gosta,
1: Ele
0: viu?
1: tem quantos anos, gente? Ele é muito
0: Então,
1: jovenzinho, né?
0: acho que ele tem 23 hoje,
1: Nossa!
0: 24.
2: Eu acho que ele estourou com 19, né? Se eu não me
0: Eu
2: engano.
0: não sei, eu
2: Bem
0: sei que
2: novinho.
0: quando ela. Então, 2014 ele tinha 12, foi isso, na conta.
1: E maravilhoso você gravar com ele, né? Foi
0: Foi ótimo.
1: ótimo, né? Então, vai
0: Não,
1: mais
0: foi
1: ainda.
0: ótimo, foi ótimo. E porque a gente se falava pelo Instagram, né? Ele
1: Tá.
0: cantava direto, me marcava, cantava. Porque
1: Ai,
0: é isso,
1: ele
0: ele
1: canta,
0: gosta
1: ele
0: de música, ele
1: gosta.
0: gosta, ele faz todo show, né, à noite.
1: Que máximo, que
0: E
1: máximo.
0: aí eu falei, ah, João, vamos fazer nossa versão. E aí deu certo.
1: Ai, sensacional. Muito bom. Bom, é isso. Vocês querem falar de show? Como é que tá
0: Então, a
1: isso? Eu vou
0: gente,
1: dar
0: na
1: uma geral
0: verdade.
1: aqui nos. Tem mensagem aqui dos.
0: Tá, se não pode falar de algum show, a gente fala desse Sesc. Não sei, ela te passou qual show que pode falar?
2: Então, ela tava esperando a Thaís responder se podia, mas a Thaís não falou. Ela falou que tem o Sesc Santos e o Solar Botafogo, mas a Thaís não disse se pode.
0: O Sesc
1: Mas é,
0: pode.
1: qualquer coisa você
0: Não, o
1: fala.
0: Sesc Santos pode, a gente já
1: Arroba
0: fala.
1: Tiê.
0: É.
1: Tiê música, né?
0: Isso.
2: Você sabe a data?
0: Sei.
1: Tiê com João Gomes, a gente ouviu à noite. Agora são 10h52, eu voltei um pouquinho antes para a gente ainda poder falar rapidinho, Tiê. Eu quero dar uma geral aqui nas mensagens que a gente recebeu, a
0: Mulher,
1: Neuza.
0: são 12h52, tá? Não são 10.
1: Ai, que doida. Não, pior que eu olhei, você viu que eu olhei e falei.
0: Eu falei, deixa eu ajudar, calma aí.
1: Você seu
0: Eu mesma parei e
1: óculos.
0: falei, calma aí, que horas?
1: Você
0: Tá.
1: deve ser os óculos, a
0: Não
1: névoa
0: faz mal, não faz
1: mental.
0: mal.
1: Faz parte. Ó, tem uma mensagem legal aqui que chegou. Tia, sou sua fã desde pequena. Cresci te ouvindo com a minha mãe.
0: Tá vendo? Tem muito
1: E
0: isso.
1: fui a shows seus. Amei esgotada. Juliana Sintra, de 22 aninhos.
0: Ai,
1: Ai, que
0: que graça, eu
1: bonitinha.
0: adoro, porque tem muita. Ai, eu sou sua fã porque minha mãe era sua fã e me botou pra ouvir. Ai, acho tão maravilhoso.
1: Ai, ó, parabéns, Rádio Cultura, e Fabiana por abrirem esse espaço maravilhoso para conhecermos essa diversidade de artistas brasileiros da nossa música. Eu já conhecia Tiê e hoje conheci mais, Jorge Dias, de Cotia.
0: Ah, que ótimo.
1: Que legal. Aí tem aqui, ó, a Maria falando que tem 25 anos, só que ela te faz uma pergunta, você tem que responder muito
0: Tá
1: rápido.
0: bom, vamos lá.
1: Tiê, quem foram os seus professores de música?
0: Olha, eu ouvi muito João Gilberto, como eu comentei, e de fato o Toquinho foi um professor ao vivo ali, foi meu curso profissionalizante, né? Porque eu fiquei 2 anos e meio fazendo turnê com ele e aprendi como ouvir no retorno, como se posicionar, como cumprimentar o
1: Você
0: contratante.
1: toca? Não.
0: Eu toco. Mas eu toco muito simples, né? Mas eu toco, eu faço muito show
1: E
0: sozinha.
1: você compõe no violão, não?
0: Eu componho no violão e no piano.
1: E põe
0: Mas é
1: na boca
0: isso.
1: também, às vezes?
0: Às vezes, mas quando eu componho, né, violão, piano ou na parceria, mas é isso, o meu jeito de tocar é muito simples, mas eu toco e faço show e porque eu não sou uma instrumentista, eu sou uma compositora, né? Então já tá tudo ali amarrado.
1: Tia, eu adorei nossa
0: Eu
1: conversa.
0: também,
1: Que seja a
0: obrigada.
1: primeira de
0: Que
1: muitas
0: bom.
1: ainda. Próximos shows, onde que o pessoal acha a sua agenda de
0: Olha,
1: shows?
0: o meu nome, Thier, é sabedoria em japonês, mas também é gravata em inglês, né? Então, quando eu entrei na internet, eu tive que virar Thier Música. Então, na internet, Instagram, YouTube, é tudo Thier Música, mas tem lá agenda de shows. Eu vou fazer, a próxima data que eu posso falar é Sesc Santos, no dia 7 de novembro, com o show Esgotada e Amorosa, que é um show teatral, com o roteiro do Vinícius Calderoni. Lindo, assim. Ele é todo dançado e falado e coreografado, é bem legal, assim.
1: Você vai contar historinhas? Eu adoro suas
0: Conto
1: historinhas.
0: umas histórias, mas conto gravado e depois
1: Tá.
0: eu falo também, porque a gente tentou organizar, porque se deixar também eu só falo no show, eu não canto. E aí depois disso tem o Grammy, né, que a gente vai para lá. E aí tem vários shows e tá tudo na agenda. E só falar comigo também, se não sou eu, tem as meninas do marketing atendendo, mas vira e mexe eu tô respondendo as mensagens. E é isso.
1: Eu adorei, parabéns à sua
0: Obrigada,
1: nomeação ao
0: fico
1: Grammy,
0: feliz.
1: parabéns pelo disco que tá belíssimo.
0: Obrigada.
1: Vem aí o segundo
0: O
1: ato,
0: Amorosa eu
1: começo
0: deixei
1: do ano.
0: para o ano que vem. É, eu
1: Tá.
0: deixei de aniversário, eu devo lançar no dia do meu aniversário, 17 de março. E aí, quem sabe eu volto aqui para falar dele também, que é essa continuação, assim.
1: Maravilha. Tia, um beijo para você
0: Muitos
1: e a gente
0: beijos.
1: fecha então com Ainda
0: Isso.
1: do disco. Até.
0: Obrigada.
1: Tá linda. Você é pisciana, por isso que eu falo. Eu também sou uma pisciana.
0: Que dia você é?
1: 5. Peixes com peixes.
0: Você é peixe com peixes?
1: Só pra me ferrar.

0: nossa, a luz fica bem estourada na foto, né? Aqui.
1: Na foto fica um pouco.
2: Tá.
1: É que essa luz de serviço aqui não ajuda muito.
0: É, ela é bem fria.
1: É.
2: Calma aí. Tá bom.
0: Preparada? Certo, Sam? Quando quiser.
2: Então, primeiro é o...
0: Minha playlist.
2: A playlist, tá. Como é que eu esqueci de novo, acredita? Tá. É, aqui minha playlist, com três músicas, na verdade, da playlist, né? Tem mais músicas na playlist, mas de músicas brasileiras, né? Que você pediu? Tá bom. Umas que eu tenho ouvido bastante. Do Acaso, com Chico César e Alice Caymmi. É uma música lindíssima, assim, que eles arrasam juntos. Todo Homem Precisa de uma Mãe, dos Veloso, que também é uma música que é quase uma oração, né? E Andar com Fé, do Gil. Eu e a Rosinha, a gente adora ouvir, dançar na sala, então essas músicas têm rolado bastante.
0: Ai, será que você pode regravar o comecinho e falar as três músicas da minha playlist? São...
2: Tá bom. Pode ir?
0: Pode ir.
2: Oi, aqui é a Thie, e as três músicas da minha playlist são... Aí eu preciso fazer de novo o texto todo ou você edita?
0: É, dá pra editar.
2: Tá bom.
0: É isso, aqui foi.
2: Tá.
0: E aí, se quiser, a gente já pode gravar o depoimento direto.
2: Tá bom.
0: Aí, todo mundo já bem, um minutinho, quando você quiser falar, na verdade.
2: Tá bom.
0: E falar um pouquinho o que vier na sua cabeça sobre ele, sobre...
2: O Tom Jobim é o centenário ano que vem, é isso?
0: É, em janeiro.
2: Tá bom.
0: E aí, escolher uma música dele também, se quiser.
2: Tá bom. Deixa eu pensar das músicas dele. Por que Tom Jobim não gostava de Elis Regina? Tá escrito aqui. Só um segundo. Liz! Mamãe tá gravando acabando uma gravação aqui. Você tá onde? Você vai pra onde? Tá bom. Eu tô indo fazer uma tatuagem e depois vou pra casa. Quer fazer comigo? Não, não, mas você não vai fazer, você pode ir comigo. Por que não dá, filha? Tá bom, vai pro seu pai. Calma aí. Deixa eu pensar aqui as músicas do Tom Jobim. Tá bom. E aí é pra...
0: É
2: só áudio?
0: Vídeo,
2: ah, tá bom. Gente, Thie aqui, e eu vim falar do Tom Jobim, que vai completar 100 anos ano que vem, em 2027. E é um cara tão importante pra nossa música, deixou um legado assim tão, tão, tão profundo. Quantas músicas a gente já não ouviu, me lembro de criança já cantando Água de Março. Me lembro, assim, de aprender a cantar e cantando várias bossas novas. E Garota de Ipanema, Chega de Saudade, Samba do Avião, tantas que cantava em barzinho e eventos e cantava na casa. Era sempre uma lição, assim, tudo muito profundo, muito bem harmonizado. Então, fica aqui o meu beijo e agradecimento pro Tom Jobim e por toda a história que ele deixou e essas músicas lindas. Parabéns, Tom.
0: É, você pode gravar só o comecinho desse falando... Sem falar no ano que vem?
2: Ah, tá bom.
0: É, porque vai passar na data.
2: Ah, tá bom. Gente, Thie aqui e vim falar do Tom Jobim, que tá completando 100 anos de vida.
0: Obrigada.
2: Tá bom, aí você consegue editar,
0: sim,
2: né?
0: Tá, aí ótimo. Eu vou fazer só uma foto sua pra
2: tá
0: gente
2: bom.
0: Usar de capa. Ah, pode ser sentada mesmo. Deixa eu empurrar o microfone pra cá.
2: Tá bom. Obrigada, viu?
0: Eu que agradeço. Liberadas?
3: Liberadas.
0: Obrigada, tá, Marina?
3: Bom final de semana, gente.
0: Bom final de semana, eu vou acompanhar você lá.
3: Tá bom,
0: lá,
3: tá bom. Tá bom.
0: Eu falo que é um labirinto.

conhecido como Oceano, visto o grande sucesso da música presente no álbum. Marcando a mudança do nome artístico de Jorge Ben para Jorge Benjor, o cantor lançou o álbum Benjor. O disco renovou seu estilo para um pop com toques eletrônicos.

0: com a própria interpretação de No Rancho Fundo, com o disco Os Meninos do Brasil. Nara Leão, a musa da bossa nova, nos deixou naquele ano. Outras duas grandes perdas ficaram marcadas no mesmo período. Luiz Gonzaga e Raul Seixas morreram em 1989. Este foi o Máquina do Tempo de 1989. Visitamos uma época cheia de mudanças na cultura brasileira. Agora, fica no ar a nostalgia de relembrar esses momentos. Eu fico por aqui. Até a próxima. Ana Júlia Doime, para o Chat MPB.
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3: Olá, sejam bem-vindas e bem-vindos. Este é o Literárias, eu sou Lígia Mena. Vocês já ouviram falar do escritor Roald Dahl? E se eu disser que ele é o autor das obras Matilda e a fantástica

da fábrica de chocolate já adaptadas para o cinema. Aí sim. Pois é, este brilhante, por vezes polêmico, autor britânico, nascido em 1916 e falecido em 1990, produziu uma vasta obra para crianças, jovens e adultos, entre contos, novelas, romances, roteiros, e é praticamente um desconhecido do grande público brasileiro. Apesar de filmes como A Fantástica Fábrica de Chocolate, nas versões de 1971, com Gene Wilder, ou de 2005, com Johnny Depp, terem feito muito sucesso em suas épocas. Dahl ainda escreveu As Bruxas ou Conversão das Bruxas, que também possui uma versão para o cinema. Aliás, lembro-me que meus filhos ficaram apavorados quando assistiram ainda crianças. Há também O Bom Gigante Amigo, James e o Pêssego Gigante, O Fantástico Senhor Raposo, entre outras obras, ricamente ilustradas por Quentin Blake. O estilo de Dahl é marcado pela crítica, por meio da ironia e do humor ácido, pelo lúdico e pelo reverente, por meio da força da imaginação criadora. Seus protagonistas, crianças, têm voz e contestam o mundo adulto. Um bom exemplo é Matilda, escrita em 1988 e adaptado para o cinema em 1996, com direção e atuação de Danny DeVito, como Mr. Wormwood, o abominável pai da menina. Matilda é um prodígio de apenas 5 anos, que começa a ler sozinha aos 3, até se aventurar em romances como Oliver Twist de Charles Dickens, por exemplo. Ela sabe fazer cálculos difíceis e tem poderes telecinéticos. Sabem aqueles poderes que boa parte das crianças gostaria de ter? O de mexer objetos somente com a força da mente? Entre outros desejos, é claro, desejos infantis como voar e ser invisível, obviamente. A menina, além de inteligente e cativante, não se conforma com as atitudes cruéis dos adultos que a cercam, principalmente seu pai e a cruel e violenta diretora Miss Trunchbull. De forma exagerada, lúdica e bem-humorada, o autor cria um mundo às avessas, em que os pais de Matilda desprezam, não exercem o cuidado e a responsabilidade parental, além de desvalorizar sua inteligência e o amor pelos livros. Fora os exageros, essa é uma situação real para muitas crianças, infelizmente. Vou ler um trecho. Abre aspas. O senhor e a senhora Wormwood tratavam Matilda, particularmente, como se ela fosse uma casca de ferida. Casca de ferida é algo que a gente tem que aguentar por algum tempo, até chegar a hora de se livrar dela e descartá-la. O senhor e a senhora Wormwood não viam a hora de livrar-se da filha e jogá-la longe, de preferência em outro estado ou em algum lugar ainda mais distante. Matilda tinha a mente tão ágil e aprendia tudo tão depressa que mesmo os pais mais medíocres teriam percebido a sua capacidade. Mas o senhor e a senhora Wormwood, muito obtusos e fechados em suas vidinhas estúpidas, não notavam nada de extraordinário a respeito da filha. Para dizer a verdade, se ela entrasse em casa se arrastando com uma perna quebrada, acho que nem assim eles notariam alguma coisa. Fecha aspas. Na obra, a leitura assume um lugar de emancipação e de empoderamento para a menina, com destaque para o forte contraste entre a ignorância da família, que vive à frente da TV comendo fast food, e a erudição de Matilda, uma autodidata com inteligência intelectual e emocional. No espaço da ficção, a punição de tais personagens por meio das artimanhas da menina pode proporcionar uma verdadeira catarse para os leitores. Lembrando que a obra também traz exemplos de amor, afeto e solidariedade entre Matilda e os amigos da escola, e principalmente em relação à amorosa professora Miss Honey. Essa é uma leitura para rir, refletir e se emocionar. Vamos ouvir Circo Marimbondo, na voz do incrível Milton Nascimento. Eu sou Lígia Mena, até o nosso próximo encontro no Literárias, aqui no Chat MPB.

0: Encerrando o quadro Literárias de hoje, ouvimos com Milton Nascimento Circo Marimbondo, dele e de Ronaldo Bastos. Você pode conferir o quadro Literárias com a professora Lígia Mena aos domingos com reprise nessas edições de sexta do Chat MPB. Há 117 anos, a Academia Paulista de Letras reunia escritores, artistas e intelectuais em torno da preservação e da discussão da cultura produzida em São Paulo. Ao mesmo tempo em que mantém a memória de nomes fundamentais da literatura brasileira, a instituição procura acompanhar as transformações culturais do presente, das novas formas de circulação dos livros, aos desafios impostos pela inteligência artificial. Eu e o repórter Luiz Brito conversamos com a editora, integrante da diretoria da União Brasileira de Escritores, Sandra Espilotro, e com o maestro acadêmico Júlio Medalha.
1: Criada no início do século passado, a Academia Paulista de Letras tornou-se um dos espaços de preservação da produção intelectual ligada a São Paulo. Em sua trajetória, a instituição reuniu obras, documentos e registros de diferentes períodos da literatura e da cultura paulista. Para a editora Sandra Espilotro, esse trabalho faz da academia um ponto de referência que ultrapassa a preservação de escritores individualmente e alcança também a própria língua portuguesa.
2: A PL é um ponto de referência na nossa cultura paulista, porque ela mantém o estudo e a preservação da literatura, né, dos grandes ícones paulistas da literatura, além de preservar a nossa língua. Por ela ser uma instituição paulista, é ali que se concentram estudos, histórico e obras dos luminares das letras de São Paulo.
1: A preservação dessa memória se relaciona diretamente com o papel que São Paulo assumiu na produção artística e intelectual brasileira. Ao longo do século XX, movimentos, escritores, artistas e instituições sediadas no estado participaram de transformações importantes da cultura nacional. Integrante da Academia Paulista de Letras, o maestro Júlio Medaglia vê a instituição também como uma forma de reconhecer aqueles que participaram dessa construção.
3: A Academia Paulista de Letras está aí para valorizar a contribuição excepcional daqueles que fizeram a grandeza do estado e, sobretudo, daqueles que contribuíram para que essa cidade se tornasse, com o tempo, a capital cultural do Brasil.
1: Mas a função de uma Academia de Letras não termina na preservação de sua história. Quando a cultura muda, as instituições responsáveis por estudá-la também precisam lidar com autores, linguagens e formas de produção que surgem a cada geração. Sandra Espilotro ressalta que nomes consagrados convivem com a produção contemporânea dentro desse processo.
2: Ela não é uma instituição que só preserva e estuda a obra de cânones mortos. Portanto, ela está sempre se atualizando com o que acontece no mundo das letras. Grandes nomes da literatura e das artes estão eternizados lá, antigos e contemporâneos.
1: A própria composição da academia ajuda a ampliar esse debate. Embora tenha nascido vinculada às letras, a instituição reúne hoje intelectuais e artistas com trajetórias construídas em diferentes campos da cultura. Para Júlio Medaglia, essa diversidade permite que as discussões realizadas na academia

0: acompanhem uma produção cultural em permanente transformação.
1: Como você sabe, os valores culturais estão sempre em evolução, sejam eles de qualquer natureza. Como a Academia Paulista de Letras, formada de artistas e intelectuais de todas as áreas culturais, ela é o ponto central dessa discussão da atualidade cultural e de todos os veículos e todos os métodos de se fazer desse mundo um pouco mais letrado, um pouco mais musical, um pouco mais cultural e artístico de um modo geral. Para isso é que existe essa reunião semanal que faz com que todos os assuntos e essa modernização venham à baila.
0: Essa tentativa de acompanhar o presente passa também pela relação com escritores que estão construindo suas trajetórias agora. Apesar da imagem frequentemente associada às academias de letras como instituições restritas aos grandes nomes já consagrados, Sandra destaca que as atividades da APL são abertas ao público e defende uma aproximação permanente com novas gerações de autores.
2: Olha, eu acho que a Academia Paulista de Letras, ela não é uma maçonaria fechada em si. Na verdade, ela tem reuniões, ela tem atividades abertas ao público. Então, eu acho que eu não vejo incongruência entre a academia e os autores paulistas contemporâneos. É preciso publicar, homenagear e dar importância tanto aos grandes que fizeram parte da nossa literatura paulista, sem deixar de olhar, convidar e integrar essa nova geração tão rica que está aí. Porque, afinal, a academia não é um museu, né? Ela é uma instituição viva.
0: E o diálogo entre diferentes áreas não acontece apenas nas atividades promovidas pela instituição. Ele também está presente na trajetória de seus próprios integrantes. Júlio Medaglia construiu sua carreira principalmente na música, mas também atuou no cinema, no teatro, na televisão e na produção intelectual. Para o maestro, observar a cultura para além das fronteiras de cada especialidade ajuda a explicar a variedade de trajetórias encontradas dentro da academia.
1: De minha parte, procurei sempre ver a música como um elemento dentro de um grande contexto cultural geral, de todas as outras artes e de todos os outros interesses da alma humana. Então, nesse sentido, não só eu procurei fazer música melhor, que eu pude fazer em minha carreira e com os meus estudos aqui na Alemanha, mas também fazer com que a música provocasse outras artes. Por isso eu fiz muita trilha sonora, mais de uma centena de trilhas sonoras para cinema, teatro e televisão. Escrevi mais de 6 livros, mais de 500 artigos para tentar, de alguma forma, questionar e, ao mesmo tempo, tirar proveito dessa atividade intelectual internacional que fez parte da grande cultura universal, sobretudo do Ocidente. Então, na realidade, a nossa academia tem essa variedade de pessoas com várias atividades culturais para fazer com que a cultura como um todo seja vista e não cada um apenas em sua especialidade.
0: Além das discussões realizadas pelos acadêmicos, parte importante desse patrimônio está disponível fora das cadeiras ocupadas pelos integrantes da instituição. Sandra reconhece que o processo de eleição dos acadêmicos é restrito aos membros da casa, mas destaca que isso não significa que todas as atividades estejam fechadas ao público.
2: Bom, eu não sou membro da Academia Paulista de Letras, nem outra academia qualquer. Mas, de qualquer maneira, eles são fechados na eleição de novos membros, por exemplo, como qualquer outra instituição, não é aberto. No entanto, ela promove muitos debates, palestras, reflexões sobre a língua e a literatura. Além disso, ela tem concursos literários, que são as ações que mais aproximam a casa das novas gerações. E ela tem também uma coisa que pouca gente sabe, porque pouca gente se informa, um acervo bibliográfico gigantesco. Ela tem uma biblioteca imensa, incluindo raridades, como primeiras edições de obras e coisas do tipo. E os leitores podem fazer uso desse tesouro, ou seja, podem consultar. Claro que tem toda uma regra para isso, mas está lá, né? Então, eu acho que isso é importante, porque nesses 117 anos da APL, ela tem preservado a memória e mantido vivo o pensamento e a obra dos grandes escritores paulistas.
0: A memória da academia também está simbolizada em suas 40 cadeiras, associadas à história de diferentes personalidades da cultura e das letras.

0: Maestro Júlio Medaglia ocupa a cadeira de número 3. Antes dele, o posto pertenceu a Mário de Andrade, um dos protagonistas do modernismo brasileiro e estudioso das manifestações culturais populares do país. Para o maestro, essa ligação tornou sua entrada na academia ainda mais significativa.
1: O fato de eu pertencer à Academia Paulista de Letras foi para mim uma grande surpresa e uma grande emoção e uma honra muito grande, porque eu venho das notinhas musicais e não da palavra escrita. Mas procurei sempre me interessar por outros assuntos e traduzi-los através de livros que eu publiquei e através de mais de 500 artigos e coisas desse tipo. Mas uma das coisas que mais me emocionou foi o fato de eu sentar na cadeira de número 3, que pertenceu a Mário de Andrade, tido por muitos como o maior intelectual brasileiro do século XX. Na realidade, Mário de Andrade mostrou para a humanidade, não só para os brasileiros, que a cultura não está situada apenas no patamar superior da intelectualidade e das informações culturais, mas às vezes até dentro de uma comunidade simples, que espontaneamente faz uma cultura natural, sem grandes, aparentemente, equipamentos culturais ou informações, mas tem uma capacidade de, através de uma cultura espontânea, fazer algo muito criativo, muito brasileiro, que tem efetivamente uma grande importância cultural. Então, Mário de Andrade deu status cultural à arte espontânea brasileira. E com isso, então, ele se transformou nesse grande gênio reverenciado por todos nós e faz do Brasil não apenas aquele que produz uma cultura que vem da universidade, mas também a que pode vir até de um terreiro do interior de Pernambuco, e as duas terem a maior importância, aliás, a mesma importância cultural.
0: O desafio, porém, é fazer com que o peso dessa tradição não impeça a academia de observar um cenário cultural que se transforma em velocidade cada vez maior. Para Medaglia, uma das responsabilidades atuais da instituição é justamente acompanhar esse ritmo e discutir as mudanças que afetam a maneira como a sociedade produz, compartilha e consome cultura.
1: A importância da Academia Paulista de Letras é aquela que coloca nas nossas costas a responsabilidade de enfrentar o mundo contemporâneo. O século XX foi o século mais revolucionário da história, não resta a menor dúvida. O que aconteceu nesses 100 anos de existência da humanidade valeu mais do que todo o resto da sua história pela enorme quantidade de descobertas, e descobertas que provocavam a mente humana a fazer coisas as mais diversas e com uma capacidade de raciocínio gigantesco, rapidíssima, trazendo sempre novos componentes para a vida do ser humano no mundo de um modo geral. Então, essa velocidade do raciocínio e da criatividade, seja artística, seja lá o que for, é que a Academia Paulista de Letras muito se preocupa, porque a grande verdade é que nós não podemos ficar de fora, quer dizer, o Brasil e o mundo em geral não pode ficar fora desse novo ritmo de mudança.
0: Na literatura, algumas dessas transformações já fazem parte do cotidiano. Redes sociais, plataformas digitais e sistemas de recomendação modificaram desde a descoberta de novos autores até a compra e a leitura de livros. Para Sandra, esse ambiente também abriu caminhos para escritores que constroem seu público primeiro na internet e só depois chegam ao mercado editorial tradicional.
2: Sim, eu acho que alterou profundamente. As redes sociais, o algoritmo, as diversas plataformas de acesso ao livro e à leitura mudaram muito. E também a circulação da literatura. Hoje há sites que indicam, você põe o teu perfil e eles te indicam uma série de livros de acordo com o teu perfil e do que você gosta de ler. Ficou mais fácil também adquirir livros pelas plataformas, ler sinopses, fazendo um parênteses, né? Ficou mais fácil de adquirir livros. Por exemplo, na pandemia era via os sites e as plataformas. Bom, ficou mais fácil também de ler sinopses, degustar algumas páginas de uma obra antes de adquiri-la. Por exemplo, hoje você tem autores que só escrevem na internet, que tem milhares de seguidores. Depois que está totalmente consolidada a sua literatura, conto, poesia, ou seja lá o que for, aí eles vão para uma editora, né? Porque aí o nome dele ou dela já circulou, quer dizer, já fez o seu papel, ficou conhecido. Então, a segunda parte é ser publicado por uma editora conhecida.
0: Se as plataformas digitais já modificaram a circulação da literatura,

0: Uma transformação ainda mais recente acrescentou novas questões ao debate: a inteligência artificial, o desenvolvimento de ferramentas capazes de produzir textos, imagens, músicas e outros conteúdos recoloca discussões sobre autoria, criatividade e o próprio processo de criação artística. Para Medaglia, essas mudanças também precisam entrar na pauta de uma instituição dedicada à cultura.
1: Antigamente as mudanças aconteciam de século para século, às vezes de milênio para milênio, agora as mudanças acontecem de uma década para outra década. O século XX, uma década do início é uma coisa, o segundo século já era outra, o terceiro já era outra, e com o tempo a mudança foi cada vez sempre mais rápida. Então, esse exercício de atividade cultural, que é uma coisa violentíssima, e sobretudo agora, sobre a ameaça da inteligência artificial, é uma coisa que traz às nossas reuniões também novos elementos para podermos discutir como enfrentar essa nova realidade e não ficarmos presos apenas aos grandes elementos de uma cultura do passado que foi maravilhosa, mas que já, a partir de hoje, provocada por essa inteligência anterior, fez com que uma nova inteligência artificial pudesse trazer à humanidade uma série de novos componentes de raciocínio, de criatividade e de cultura. Então, é um desafio muito grande para a nossa academia estar presente nos dias de hoje. E, nesse sentido, a gente se esforça muito e, nesse sentido, nos reunimos todas as quintas-feiras, às 5 horas da tarde. E quem quiser nos dar o prazer da visita, estaremos sempre à disposição.
0: Entre a biblioteca que preserva primeiras edições, as cadeiras que carregam a memória de intelectuais de diferentes gerações e os debates sobre ferramentas que sequer existiam quando a instituição foi criada, a Academia Paulista de Letras se encontra justamente entre duas funções: conservar parte da história cultural de São Paulo e, ao mesmo tempo, discutir aquilo que ainda está sendo construído. Para Júlio Medaglia, é esse movimento que permite que uma instituição centenária continue participando do debate cultural contemporâneo.
1: A Academia Paulista de Letras não é um anto de velhinhos desiludidos ou já aposentados intelectualmente. Muito o contrário, os nossos debates são vivíssimos. Trazemos sempre à baila assuntos mais variados e contemporâneos, sejam de assuntos ocorridos no Brasil ou fora do Brasil. E por isso, então, ela é um organismo vivo em relação a todos os tipos de atividade cultural do ser humano. E isso está à disposição de quem quer que seja. As pessoas podem assistir nossos debates, as pessoas podem frequentar nosso acervo, a nossa enorme quantidade de livros brasileiros e internacionais que fazem parte da nossa biblioteca. Ela está aberta para todos que queiram evoluir e se aproximar de uma cultura viva e preocupada com o passado e com o futuro.
0: Mais de um século depois de sua criação, a Academia Paulista de Letras continua reunindo parte da memória intelectual de São Paulo, mas enfrenta também a tarefa de definir seu espaço diante de novas gerações, novas tecnologias e novas formas de produzir cultura. Entre a preservação do passado e as discussões sobre o futuro, a permanência da instituição passa justamente pela capacidade de fazer com que esses dois tempos continuem em diálogo. Luiz Brito e João Malandrin para o Chat MPB.

0: Chat MPB, edição especial de hoje chega ao fim. Parceria de conteúdo da Rádio Cultura Brasil com a Universidade Presbiteriana Mackenzie. Eu sou João Malandrim. Comigo na produção estiveram Luiz Brito, Ana Júlia Daime e Isabela Garcia. Trabalhos técnicos e sonoplastia são de Rafael Oliveira, Doni Paruti e Emerson Canoa. A coordenação acadêmica é dos professores Daniel De Tomás e Fábio Cardoso. Apoio técnico de Altair Borges. Supervisão de Alexandre Tondela. Sextou com o Chat MPB, toda sexta-feira, à 1 da tarde. Muito obrigado pela companhia nesta edição. Amanhã, a apresentadora Gabriela Santos te espera para o Chat MPB, do meio-dia às 3 da tarde, com novas reportagens, entrevistas, informações de trânsito e notícias. Além de, claro, muita música brasileira. Até lá!
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4: Duas da tarde em ponto, agora 18 graus em São Paulo, tarde friazinha, nublada, né? Cinzenta de sexta-feira, hoje dia 2 de outubro de 2026. Olá, muito boa tarde para você ligado aqui na Rádio Cultura Brasil. Ótima sexta-feira, bem-vindos ao Estúdio 77, começando agora ao vivo em FM 77,9. Também estamos no aplicativo Cultura Play e pela internet no site culturabrasil.com.br. Eu sou Alexandre Ingrevalo e por aqui no Estúdio 77, de segunda a sexta-feira, das 2 até as 5 da tarde, você acompanha boa música brasileira, quadros especiais, informação, dicas culturais e também as participações dos nossos ouvintes. Já já temos a seleção do ouvinte. Você participa, pede a música que você quer ouvir, só enviar sua mensagem ali para o nosso WhatsApp, que é o 11 São Paulo 973737229. Lá você diz que música você quer ouvir, qual intérprete. Eu atendo o seu pedido musical hoje até às 3 da tarde. Participe aqui com a gente. 11 973737229. Hoje é sexta-feira, dia também de setlist. Então participe, fique com a gente. Eu abro o Estúdio 77 de hoje com Gal Costa em música de Danny Black.

Brasil, eu trouxe Ronaldo Rezedá em Marrom Glacê de e Renato Correia e abriu o programa com a Gal Costa cantando música do Danny Black, Sublime. 2h14 da tarde agora. Pois é, já para fazer um esquenta aqui da nossa setlist de hoje, que é música para esquecer os problemas. Logo mais às 16h, eu trago aqui a nossa seleção musical temática, que contou com as sugestões musicais, as participações dos nossos ouvintes ao longo da semana, ali dentro dessa proposta, pelo WhatsApp, que é o 11973737229. Também pelo WhatsApp você participa e pede a música que você quer ouvir, aí sem tema definido, pedido livre, eu atendo até às 15h na seleção do ouvinte. Já eu vou seguir aqui para a seleção do ouvinte, mas vou te contar que hoje aqui no Estúdio 77 teremos também novidades musicais. Saiu agora na íntegra o novo disco de João Bosco, né? Cantor, compositor, violonista João Bosco, que esse ano completou 80 anos de idade. Ele se uniu a vários artistas de diferentes gerações para gravar e regravar, né, seus clássicos, Amigos Novos e Antigos, agora na íntegra nas plataformas digitais. Vou destacar algumas faixas hoje aqui no Estúdio 77. Hoje também vamos falar de algumas atrações culturais para você aproveitar e da Mostra de Cinema de São Paulo, que está chegando à sua edição de número 50. Eu conversei com a diretora Renata de Almeida. Amanhã começa a programação no Solar Fábio Prado, que é o nosso espaço cultural administrado aqui pela Fundação Padre Anchieta, que vai ser ali uma extensão dessa edição de número 50 da Mostra de Cinema de São Paulo. A gente vai saber um pouquinho hoje com a Renata de Almeida, que é a minha convidada no Cine Cultura desse final de semana. Eu antecipo um pouco que virá por aí aqui hoje no 77. Então fique com a gente. Seguimos juntos até às 17h aqui pela Cultura. 2h16, já vou abrir os trabalhos da seleção do ouvinte. Vou começar atendendo o Alessandro. Ele quer ouvir Lenine, já que sou brasileiro.

Seleção do ouvinte aqui no Estúdio 77, as primeiras participações que chegam pelo nosso WhatsApp da Rádio Cultura, que é o 11 São Paulo 973737229. Essa quem pediu foi o nosso ouvinte Valmir Romaria, de Renato Teixeira, na espetacular gravação de Elis Regina. Antes do Valmir, eu atendi a Neuza Ramos, Maria Naidaren, tá? Música de Pedro Luiz e Carlos Renó. E antes da Neuza, pedido musical do Alessandro, já que sou brasileiro, com o Lenine, música do próprio Lenine. 2h28, eu já volto aqui com mais Seleção do Ouvinte no Estúdio 77. E olha, o metrô de São Paulo estendeu até o dia 31 de janeiro do ano que vem o período de testes da operação 24 horas das linhas durante as madrugadas, entre sábados e domingos aqui na capital paulista. A mudança entrou em vigor em 6 de dezembro do ano passado e permite a circulação de trens da meia-noite às 4h40 da madrugada nas linhas 1 azul, 2 verde, 3 vermelho e 15 prata. 1 azul, 2 verde, 3 vermelho e 15 prata. De sábado para domingo, os trens circulam com intervalos médios de 20 a 30 minutos e todas as estações permanecem abertas para embarque e desembarque. Segundo o metrô, cerca de 665 mil embarques foram registrados desde o início do período de testes, uma média de 15,8 mil passageiros por noite, sendo a linha 3 vermelha a maior em número de embarques. A operação não inclui as linhas 4 amarela e 5 lilás administradas

por concessionárias privadas nem os trens da Via Mobilidade, da CPTM e da TicTrens, sob justificativa de custo elevado e baixa demanda de passageiros. Um tempo bem nublado, cinzento, né, aqui em São Paulo. Já estamos na máxima prevista para hoje, né, 18 graus, máxima de 18 graus. E a temperatura nesse momento aqui em São Paulo, o CGE, que é o Centro de Gerenciamento de Emergências Climáticas da Prefeitura de São Paulo, conta que não há chuvas significativas na cidade. Com o afastamento da frente fria, o céu permanece com muitas nuvens, vento predominante de sudeste e chuviscos intermitentes. Essa condição meteorológica interfere na elevação da temperatura. E amanhã, como vai ser o tempo? Amanhã, sábado, o dia deve começar com céu encoberto, termômetros na marca ali em torno dos 15 graus. No decorrer do dia, a nebulosidade diminui e o sol aparece, permitindo pequena elevação da temperatura. Amanhã, máxima de 22 graus. Índice de umidade em torno dos 70%. Durante a tarde, ocorrem pancadas isoladas de chuva, porém com baixo índice pluviométrico. O sábado termina com muitas nuvens e chuviscos isolados. E ainda hoje, eu te conto como deve ficar o tempo no domingo, dia de eleições. 14h30, vamos seguindo aqui o nosso Estúdio 77, mais participações chegando pelo nosso WhatsApp, que é o 11973737229. Eu atendo agora o Luiz Tadeu Santos, ele quer ouvir música do Gonzaguinha, aqui com a Bruna Cara.

Mais um bloco musical escolhido pelos nossos ouvintes que participam com a gente aqui do Estúdio 77 pela Rádio Cultura Brasil. Mensagens que chegam pelo nosso WhatsApp, que é o 11973737229. Essa, quem pediu, foi a nossa ouvinte Ivete. Milton Nascimento, dele Fernando Brant, Coração Civil. Antes da Ivete, eu atendi o Márcio Antônio, Elba Ramalho, de Dominguinhos e Nando Cordel, de Volta pro Aconchego, e abri esse bloco da seleção do ouvinte com a participação do Luiz Tadeu Santos, o encontro da Bruna Caran com a Preta Ferreira. A Bruna e a Preta cantaram É de Gonzaguinha. 2h42. Bom, minha gente, eleições chegando. O Tribunal Superior Eleitoral recomenda que os eleitores consultem o local de votação pelo aplicativo e-título ou pelo portal da Justiça Eleitoral na internet antes de sair de casa para votar neste domingo, dia 4. O primeiro turno das eleições ocorre das 8 da manhã às 5 da tarde, horário de Brasília, com a escolha na ordem, nesta ordem. Então, de deputados estaduais e federais, dois senadores, governador e presidente da República. O eleitor deve apresentar documento oficial com foto, como carteira de identidade, carteira de motorista ou próprio e-título, sem a necessidade de levar ali o título de eleitor impresso. O uso do celular é proibido na cabine de votação, mas a Justiça Eleitoral permite e recomenda que o eleitor leve uma anotação, né, em papel com os números dos candidatos escolhidos. Como esse ano são vários candidatos, né, e os deputados têm muitos números, não esquece de fazer a sua colinha à mão. Pega ali papel, caneta, faz a sua colinha à mão, porque não pode entrar com o celular na cabine de votação. Tem muita colinha digital que está circulando por aí, né? Mas vamos recorrer à boa e velha colinha à mão. Papel e caneta, passa ali para o seu papelzinho, bota na bolsa, bota no bolso e leva para não esquecer nenhum número, votar direitinho, porque são vários candidatos, muitos números, então leva a sua cola à mão bonitinha para você votar com consciência e segurança neste domingo. Durante o horário de votação, o transporte público será gratuito em diferentes cidades brasileiras, incluindo ao menos 23 municípios da Grande São Paulo. Na capital paulista, que normalmente já conta com a gratuidade aos domingos, serão quase 7 mil ônibus em circulação, 6,9 mil ônibus em circulação, 40% a mais da composição comum da frota para o dia. O eleitorado brasileiro no exterior, que cresceu 31,8% desde 2022, vota amanhã na Nova Zelândia e no Canadá. Ao todo, são 918.900 pessoas, sendo a maioria formada por mulheres, 57,4%, embora o eleitorado masculino tenha apresentado um maior crescimento proporcional. Considerando todas as cidades fora do Brasil, os Estados Unidos continuam como o país com o maior número de eleitores brasileiros cadastrados, 265.437 neste ano. Por causa dos fusos horários, a votação no exterior se estende por mais de 29 horas. Vai das 4 da tarde de sábado às 9 da noite de domingo, no horário de Brasília. Aqui no Brasil, relembrando, a votação será realizada no domingo, 4 de outubro, agora, das 8 da manhã às 5 da tarde. Muito bem, 2h45, vou voltar aqui com mais participações pelo nosso WhatsApp. Eu atendo agora o Camilo Leonini, ele quer ouvir Yolanda com o Ney Matogrosso.

0: Fechando a seleção do ouvinte aqui do Estúdio 77 de hoje, participação da Lorena Rocha, Luciana Mello, de Edu Tedeschi, Olha Pra Mim. Antes da Lorena, pedido musical do Camilo Leonini, Nem Mato Grosso, versão do Chico Buarque e Holanda. Participações, né, que chegam pelo nosso WhatsApp da Rádio Cultura, que é o 11 São Paulo 973737229. Agradeço demais a todos pelas participações. Segunda-feira, às 14h, tem mais Seleção do Ouvinte aqui no Estúdio 77. Nosso programa continua até às 17h. Ainda hoje tem setlist, música para esquecer os problemas, também com as participações dos ouvintes. E já já, depois do intervalo, Renata de Almeida. Eu adianto aqui um pouquinho do que será o Cine Cultura deste final de semana na Cultura FM e aqui na Rádio Cultura Brasil. Eu gravei uma entrevista muito bacana com a diretora da Mostra Internacional de Cinema de São Paulo, que está chegando à sua edição de número 50. E já já vou falar também das novas faixas do novo disco do cantor, compositor, violonista João Bosco, agora na íntegra. As faixas disponíveis nas plataformas digitais você vai conhecer aqui no 77 daqui a pouquinho. Vamos atualizar as notícias dessa última hora. Levantamento do Monitor, Observatório de Violência Política de Gênero nas redes sociais, aponta indícios de uso de inteligência artificial em 25% das imagens classificadas como ataques ou insultos contra candidatas na plataforma X, o antigo Twitter. Outros 9% dos casos ficaram em zona de incerteza, em que os pesquisadores não conseguiram determinar se houve ou não manipulação por IA. A análise considerou cerca de 11 mil imagens publicadas em 9.393 comentários sobre 132 candidatas. Os preços mundiais dos alimentos subiram em setembro ao maior nível em quase 4 anos, segundo afirma a Organização das Nações Unidas para a Alimentação e Agricultura. O índice da FAO ficou em 136 pontos, o maior nível, desde novembro de 2022. O temor do fenômeno climático El Niño elevou o açúcar ao maior preço em 18 meses, enquanto a crise no comércio do Mar Negro levou o trigo ao maior nível em 3 anos. Cerca de 400 escolas de ensino médio permaneceram fechadas hoje na França após uma onda de protestos nacionais liderados por estudantes danificar uma centena de instituições de ensino espalhadas pelo país. O governo francês apontou que 65 funcionários da educação ficaram feridos durante esses atos, incluindo 40 diretores de escolas. Quase 2 mil pessoas foram detidas na França. Entre as demandas estão a contratação de professores substitutos para completar o quadro de aulas, melhorias estruturais e a carga horária estendida. Lembrando que você acompanha outras informações aqui ao longo do nosso Estúdio 77, sempre também às 18h no De Volta Pra Casa. Faltando 1 minuto para as 15h, intervalo rápido, a gente volta já.
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4: São 3:01, 18 graus em São Paulo, tarde de sexta-feira, hoje dia 2 de outubro de 2026. Muito boa tarde para você que está chegando agora aqui à Rádio Cultura Brasil. Bem-vindos ao Estúdio 77. Seguimos juntos, ao vivo, de segunda a sexta-feira, das 2 até às 5 da tarde. Você nos acompanha em FM 77,9, pela internet no site culturabrasil.com.br e pelo aplicativo Cultura Play. Eu sou Alexandre Ingrevalo, por aqui no 77, boa música brasileira, quadros especiais, informação, dicas culturais e também as participações dos nossos ouvintes. Logo mais às 4, teremos a setlist aqui para desanuviar um pouquinho, semana tensa, pré-eleição, né? Todo mundo fica ansioso, preocupado, reflexivo, então hoje a proposta é a gente esquecer um pouquinho das preocupações, dos problemas. É a setlist Música para Esquecer os Problemas. Os ouvintes participaram com sugestões musicais lá pelo 11 São Paulo 973737229 e a gente vai acompanhar já já aqui no 77, entre outras atrações. Vou abrir essa segunda hora com o Tom Zé.

Rita Lee, Della e Arnaldo Batista, sucesso Aqui Vou Eu. E eu abri esse bloco musical do Estúdio 77 com o Tom Zé, Deli Valdez, de Me Renda-se, 3 e 9. Uma mostra internacional de cinema de São Paulo.

0: Paulo, tá chegando a sua edição de número 50 agora em outubro. Amanhã já tem uma prévia, né? Já vai começando a mostra, porque ela começa oficialmente no dia 15 de outubro. Mas amanhã, dia 3, a programação já começa, amanhã sábado, lá no Solar Fábio Prado, aqui em São Paulo, que é esse espaço cultural incrível administrado pela nossa Fundação Padre Anchieta. E para falar dos 50 anos e da programação especial da mostra, a diretora do evento, Renata de Almeida, é a nossa convidada do Cine Cultura desta semana, que vai ao ar amanhã às 7 da noite pela Cultura FM. O programa é reapresentado aqui na Rádio Cultura Brasil no domingo às 10 da manhã. E eu separei aqui um pouquinho dessa nossa conversa para você acompanhar também aqui no Estúdio 77. Vamos lá. E as responsabilidades, né? Porque quando você olha para a história da mostra, que estreou em plena ditadura em 77, né? Tinha ainda a censura acontecendo, tem o Leon que bateu de frente, conseguiu, né, se livrar da censura uns anos depois. Em 84 a gente ainda não vivia numa democracia, estava quase indo para a democracia, ainda assim, né? Ele conseguiu tirar a censura ali das análises dos filmes e tal, que devia ser super difícil você fazer uma mostra cultural tendo censura prévia, né? E quais as responsabilidades hoje, né, nesses 50 anos, e você preparando essa edição de número 50, como é que está sendo, Renata? Como é que está sendo essa responsabilidade?
1: Pois é, sabe que eu não gosto desses números redondos, né? Eu acho que é isso, né? É muita expectativa, e a expectativa é meio caminho para a decepção, né? Então, eu sempre fico... Mas eu acho que vai ser uma mostra forte. A gente está fazendo, já trabalhando há 2 anos num site... Porque essa história da tecnologia, né, a tecnologia nos enganou muito, eu acho, né? Porque todo mundo falou que nos venderam essa tal da tecnologia como algo mais democrático, que algo que seria mais barato. O que a gente vê é isso, né? O cinema tinha 100 anos. Um projetor de cinemecânica você podia ter por 100 anos, que ele continuaria o mesmo. E hoje não, né? A sala de cinema é 2K, 4K, daqui a pouco vai ter 10K e você vai ter que estar trocando o teu computador, não serve mais, porque o programa não serve mais, vai ter que trocar. E o que aconteceu com os sites da mostra é que um ano não conversava mais com o outro, né?
0: Sim.
1: Que a tecnologia ia mudando, e a mostra que foi... que o site da mostra, por muito tempo, era uma fonte de pesquisa, né? Ele começou a não existir mais, porque se um ano não conversa mais com o outro, você não tem o acervo, não tem como procurar... Então, a gente, para os 50 anos, o que a gente decidiu fazer? A gente está 2 anos trabalhando com acervo da mostra e unificando toda a história da mostra em um site só.
0: Que legal.
1: Que é um presente que a gente vai oferecer para ser esse lugar de pesquisa.
0: Sim.
1: Um lugar que a mostra já foi antes. Né? E agora é uma loucura. Porque eu achei que depois que você fizesse, o custo ia ser isso. Não, mas tem a tal da nuvem, aí tem a tal de não sei quanto que você tem que pagar, e se tem mais acesso, você tem que pagar mais tanto. Então, é esse dilema que a gente vive hoje com a tecnologia.
0: Sim.
1: Mas é isso que a gente está fazendo. A gente começou a fazer, não tinha como voltar atrás. Então, a gente vai oferecer esse site, que é mesmo histórico, dos 50 anos da mostra, né?
0: Maravilha.
1: E que a gente vai continuar alimentando.
0: Sim.
1: Então, vai ter fotos inéditas, vai ter... E isso é... Que foi um ano muito da gente meio arrumar casa e colocar as coisas no lugar, sabe?
0: Sim.
1: Então, a gente vai fazer uma exposição também no Solar Fábio Prado.
0: Sim,
1: que inclusive tá vendo? Em conjunto com a TV Cultura.
0: É da casa, da casa.
1: É da casa, com a Fundação Padre Anchieta.
0: Exato.
1: E que esse lugar é incrível, né? Super central.
0: É.
1: E a gente vai fazer uma exposição dos 50 anos da mostra. Então, foi um ano que a gente está levantando ainda essa a história, né? E entender, né? Porque com essa história da Lei Rouanet, as leis de incentivo, ela, elas, hoje em dia, acho que elas foram parar muito na mão de diretores.

0: não é um estadista, mas é apenas um político imediatista.
1: Uhum.
0: Você não valoriza a história, né? Você
1: É.
0: quer, na verdade, algo novo para você carimbar.
1: Sim.
0: Então, para você valorizar a história, você precisa, no campo político, você precisa ser um estadista. E para você ser uma empresa que você patrocine um acervo, você também tem que ter uma mentalidade que não é uma mentalidade apenas marqueteira, mas é uma mentalidade de você ligar a sua empresa com algo que tem um peso histórico, né? Então, eu acho que é um pouquinho o que a mostra com esse projeto do acervo sofreu para esse ano,
1: Sei.
0: e que eu acho que a própria TV Cultura sofre, entendeu? Também com isso,
1: Sim.
0: né? Que é vocês têm o SEDOC aí, vocês, né? Tem
1: Tem.
0: várias, né? A TV Cultura tem uma carga histórica muito grande, mas
1: Sem dúvida.
0: também sofre. Se você não tem apoio, você não tem como preservar,
1: É.
0: né? E tentar, sabe, bater nessa tecla que sim, a história é importante, né? Que a
1: Sim.
0: gente precisa entender a nossa história, o nosso passado, né?
1: Sim.
0: Para não repetir erros, né? E para poder seguir em frente também, né?
1: Exato, exato. Bom, você citou, né, essa mostra lá no Solar Fábio Prado, que é esse espaço cultural administrado aqui pela Fundação Padre Anchieta, né, pela Rádio TV Cultura de São Paulo. Vai ter essa exposição sobre a mostra. Algumas exibições também vão ser lá e tem alguns encontros, né, Renata, que terão lá também, né?
0: Sim, a gente vai fazer uma sala para 450 lugares,
1: Legal.
0: é a sala Petrobras, e também a gente tem o nosso encontro de ideias, né? O que que é o encontro de ideias? São várias mesas, né, que a gente discute o audiovisual nas suas características artísticas, mercadológicas e políticas também, né? Então a gente tem o Fórum da Mostra, que são mesas que a própria mostra acha que são discussões importantes nesse momento que a gente apresenta, e tem mesas de parceiros, né? Que são os sei, o pessoal chama de players, né? Sabe que eu
1: É, os
0: tento achar
1: players,
0: o tal dos players, uma
1: os
0: palavra em
1: exibidores,
0: português para esses players, eu não consigo, viu? Jogadores, né? E que são os próprios, né? As próprias produtoras, né? Que
1: produtoras,
0: oferecem essas mesas sobre temas que elas acham importante que sejam discutidos, né? E é muito bacana. E a mostra tem essa tendência internacional. Então, sempre tem muitos convidados de fora, né? Tem muita gente de fora, tem muitos produtores. A gente tem, olha, outra expressão em português, né? Chama um WIP, Work in Progress, que a gente deu o nome de quase lá. O nosso quase lá,
1: Boa, boa.
0: quase lá, para
1: É.
0: fora ficou Almost There, né? Que são filmes quase terminados, né? Que a gente dá prêmios e tem um júri que vem de fora, são de produtores
1: Que legal.
0: internacionais, de World Sales, assistir para o cinema brasileiro, né? E
1: Sei.
0: então tudo isso tem o da palavra imagem também, que a gente são mesas que discutem a palavra, né? Seja pode ser de livros que viram em filmes ou podcast ou séries de cinema ou até artigos de jornais que também podem virar outras coisas. Então a gente
1: Sei.
0: chama da palavra imagem
1: Que
0: e que
1: legal.
0: são mesas e também um pitching, né? Que são as editoras vão lá para conversar com os produtores, para apresentar livros, até livros inéditos
1: Que
0: para
1: legal.
0: produtores. E tudo isso acontece lá no Solar, né?
1: Tá.
0: Porque tudo isso é no da palavra imagem.
1: Muito
0: Então vai
1: legal.
0: ser muito legal. E ali vai começar a programação, que eu acho que é algo imperdível. É
1: Sem
0: o
1: dúvida.
0: filme que abriu a mostra, que é o Tigre de Papel. O diretor, né, que é o James Gray, que
1: Que
0: eu acho que é um
1: legal.
0: dos grandes diretores da atualidade, e vai apresentar o filme. E depois vai ter uma masterclass do James Gray com o Walter Salles,
1: Maravilhoso.
0: lá no Solar. Então, eu acho que que vai ser.

0: Vai
1: Imperdível.
0: ser assim a sede da mostra ali durante esses 15 dias.
1: Que
0: E
1: bacana.
0: eu acho que é uma ilha, né? É
1: Sim.
0: uma ilha ali com aquelas árvores todas no meio de São
1: É.
0: Paulo. É.
1: Tudo isso vai estar nesse novo site, né, Renata? Toda a programação disponível lá no site, né, que está
0: É
1: já quase pronto.
0: mostra.org.
1: Mostra.org.
0: Mostra.org.
1: Tá aí um pouquinho dessa minha conversa muito agradável com a Renata de Almeida, que é diretora da Mostra Internacional de Cinema de São Paulo, que está chegando à sua edição de número 50, né? 50 anos desse evento tão importante para o cinema, para a cultura da nossa cidade, do nosso estado, do nosso país. Então, amanhã, já começando essa programação lá no Solar Fábio Prado, esse espaço cultural administrado aqui pela Fundação Padre Anchieta. E como a Renata de Almeida disse, esse site que foi planejado, projetado, né, criado, trabalhado por 2 anos, está disponível já, mostra.org. A programação completa da mostra vai começar no dia 15 de outubro. E a entrevista completa com a Renata de Almeida você acompanha amanhã no Cine Cultura, Música de Cinema e Universo do Audiovisual, programa que eu faço nas noites de sábado lá na Cultura FM em 103,3. Amanhã, sábado, às 7 da noite. O programa é reapresentado aqui na Rádio Cultura Brasil no domingo, às 10 da manhã. Te espero por lá também. E na segunda-feira eu trago mais um pouquinho desse bate-papo também aqui no Estúdio 77. 3h21.
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Josué, faz muito tempo que eu não mando uma carta pra alguém. Agora eu tô mandando essa carta pra você. Você tem razão. Seu pai ainda vai aparecer e com certeza ele é tudo aquilo que você diz que ele é. Eu lembro do meu pai me levando na locomotiva que ele dirigia. Ele deixou eu, uma menininha, dar o apito do trem a viagem inteira. Quando você estiver cruzando as estradas do seu caminhão enorme, eu espero que você lembre que fui eu a primeira pessoa a te fazer botar a mão no volante. Também vai ser melhor para você ficar aí com seus irmãos. Você merece muito, muito mais do que eu tenho para te dar. No dia que você quiser lembrar de mim, dá uma olhada no retratinho que a gente tirou junto. Eu digo isso porque tenho medo que um dia você também me esqueça. Tenho saudade do meu pai. Tenho saudade de tudo. Dora.

Ouvimos a Brasil Jazz Sinfônica aqui sob regência do maestro Ciro Pereira, solo de sax de Teco Cardoso. Ouvimos Vera Cruz, composição de Milton Nascimento. Antes, Antônio Pinto, Fernanda Montenegro e Jacques Morellenbaum, composição do Antônio Pinto, A Carta de Dora, né? Música que embalou o filmaço de Walter Salles, Central do Brasil. 3h31. Falando na Brasil Jazz Sinfônica, a Big Band da Brasil Jazz Sinfônica apresenta o concerto Raízes e Voos, hoje, sexta-feira, no Teatro B32. Com regência do maestro João Maurício Galindo, o programa traz como tema os elos invisíveis entre culturas, épocas e estéticas que compõem a identidade do jazz de grandes formações. Então, Raízes e Voos, com a Big Band da Brasil Jazz Sinfônica, acontece hoje às 8h30 da noite, lá no Teatro B32, Avenida Brigadeiro Faria Lima, 3732. Os ingressos você encontra à venda no site buyint.com, buyint.com. Bom, e a capital paulista segue recebendo as edições anuais de dois eventos que unem cultura e gastronomia. É o Breakfast Weekend e o São Paulo Food Film Fest. O Festival Breakfast é o primeiro destaque. Sob o tema Sabores do Mundo, o projeto acontece até 25 de outubro em hotéis, cafeterias e restaurantes aqui em São Paulo e na região metropolitana, incentivando o público a consumir o café da manhã como um programa de lazer. O circuito oferece combos e buffets a preços que variam de R$ 39 a R$ 129. Você conhece a lista de estabelecimentos, a lista completa no site breakfastweekend.com.br, onde é possível também conhecer a disponibilidade de reservas. Então, para quem quer tomar aquele café da manhã de cinema, esse evento é uma boa. Já com foco no audiovisual, a quinta edição do São Paulo Food Film Fest será realizada, já está acontecendo, segue até 14 de outubro com entrada gratuita lá no Reserva Cultural, no Centro Cultural São Paulo, na Biblioteca Roberto Santos e nos Céus do Circuito SPCine. Serão exibidos mais de 40 filmes que discutem a relação da sociedade com a comida, com direito a degustações de pratos inspirados em filmes, como Matilda e A Viagem de Chihiro. A programação exibe ainda documentários sobre o sistema alimentar em diferentes partes do mundo e celebra os 50 anos do filme brasileiro Dona Flor e Seus Dois Maridos. Além disso, serão promovidas aulas, debates e uma feira de gastronomia nos dias 9, 10 e 11 de outubro no Centro Cultural São Paulo. Você conhece os detalhes, a programação completa no site spfoodfilmfest.art.br, esse arte com temudo, spfoodfilmfest.art.br, ou no Instagram, @spfoodfilmfest no Instagram. É isso aí, 3h34 agora.

0: Marisa Monte, registro ao vivo, não é proibido, parceria dela com Dadi Carvalho e Seu Jorge, 3h37. O Sesc Pompeia recebe amanhã, sábado, o lançamento do livro Brinquedo Cidadela, obra de leitura coletiva que convida crianças de 4 a 8 anos a interagirem com o espaço físico imaginário por meio da literatura tridimensional. Criado pela artista visual Maria Ezou, em coautoria com a escritora Heloísa Pires Lima, o projeto nasceu de uma exposição de mesmo nome que passou por diferentes unidades da Caixa Cultural e esteve na própria unidade Pompeia do Sesc em 2022. O objetivo do projeto é resgatar a experiência física do brincar em uma infância cada vez mais digital. 78% das crianças brasileiras de 0 a 3 anos utilizam telas diariamente, segundo pesquisa do Datafolha com a Fundação Maria Cecília Souto Vidigal, publicada no ano passado. E chama até atenção, né? Às vezes a gente vai em restaurante, às vezes eu fico impressionado de ver a criançada, às vezes, sentada no carrinho ali, segurando o tabletzinho, a telinha ali, né, compenetrada. Isso me assusta um pouquinho, viu? Uma das autoras de Cidadela, artista visual Maria Ezou, reflete sobre como o excessivo consumo da tecnologia pode limitar o desenvolvimento infantil.
1: O momento que estamos vivendo é delicado. Muito do que se produz e do que as crianças consomem é um fator de adoecimento da infância. Na minha pesquisa sobre arte para as infâncias, tem um ponto essencial, a noção do fazer da infância. E é justamente agora, em que o celular, a tecnologia, os conteúdos, não só a tecnologia em si, mas as regras corporais que as telas impõem, tiram da criança aquilo que é o mais importante, o fazer. O fazer da infância passa pelo corpo. É a criança que se agacha para pegar a bola, que corre, que brinca. É no movimento do corpo que mora o fazer da infância. Quando a criança fica parada, vendo vídeo por horas, esse fazer vai se distanciando. E aí surgem muitas questões, transtornos, inseguranças. A proposta da Cidadela é trazer o livro objeto e propor o toque, o movimento, a curiosidade, a busca por novas perspectivas. Propor o olhar, troca, brincar com o movimento do corpo. E o fazer da infância também carrega a necessidade do coletivo. Nesse momento da infância tão individualizada, em que as redes sociais deixam a criança sozinha, o livro Cidadela propõe o convívio. Não é uma leitura individual, é uma leitura que se aprofunda na coletividade. Eu acredito muito que precisamos de muito mais produções para a infância, buscando fazer, a escala e a temática que provoque essa infância que a gente vive hoje.
0: Pois é, um outro estudo publicado em 2024 na revista científica The Lancet revelou que uma criança brasileira com menos de 10 anos tem mais chance de conviver com ansiedade do que com qualquer doença física. Veja só, ao contar mais detalhes sobre o livro, Maria Ezou detalha como o livro Cidadela pode estimular as crianças e a mapearem os próprios sentimentos no corpo e no espaço. E antes de eu soltar aqui essa segunda sonora da Maria Ezou, veja só, né, como esse estudo da The Lancet acende esse alerta, né, como a gente vê cada vez mais uma sociedade ansiosa. Não precisa nem ser a criançada, a infância, né, o que é ainda pior, mas muitos adultos ansiosos, né, muitos idosos ansiosos, quantidade de gente que você vê falando, nossa, sou ansioso, ah, eu prefiro, preciso tomar alguma coisa e tal, muito causado por esse excesso de informação, esse bombardeio de mensagens, de informação, de telas que a gente tem o tempo todo, computador, celular, tablet, é mensagem daqui, mensagem de lá. A gente precisa repensar uma série de coisas, minha gente. Então, vamos lá. Começando pela infância, melhor ainda para criar uma sociedade mais saudável do que a nossa, né? Infelizmente, anda nos últimos tempos. Vamos lá.
1: A noção da cidadela, tanto na exposição quanto no livro, segue a partir da sobreposição de cartografias. O corpo como corpo, o corpo como casa, como sentimento, cidade, como natureza. Cada uma dessas cartografias, quando sobrepostas, traz à criança a possibilidade de fazer, como uma tapeçaria, a intersecção dessas relações, e assim criar a sua forma de sentir e de lidar com os próprios sentimentos. Quando a criança consegue projetar os seus sentimentos no espaço e amarrar esses sentimentos a um lugar e consegue dar um território, dar um habitat para toda essa complexidade, Ela começa a trabalhar essa noção de como se relaciona com os sentimentos, trazendo o sentir para o debate. Por exemplo, na Cidadela, a casa raiva está no corredor, a raiva está na garganta. O grito corre pelo corredor, mas é uma forma de provocar. E em você, como é a raiva? Por onde ela passeia no seu corpo? Isso faz com que a criança comece a entender e a dialogar com esse sentimento, como uma proposição para uma procura do sentimento no corpo, para o um entendimento desses sentimentos.
0: Muito bom, o livro Brinquedo Cidadela então será lançado amanhã, sábado, num evento especial que vai acontecer das 3 da tarde até as 6 da tarde no Sesc Pompeia, lá na Rua Clélia 93. A programação é gratuita, inclui o cortejo brincante, com instalações têxteis e uma conversa com as autoras, a Maria Zu, que nós ouvimos agora, e a Heloísa Pires Lima, sobre literatura infantil e autoconhecimento. Você encontra os detalhes todos da programação ali no site sescsp.org.br, sescsp.org.br. 3h43 e eu vou seguir para novidades musicais aqui hoje no Estúdio 77. João Bosco, que recentemente completou 80 anos de idade, cantor, compositor, violonista João Bosco, para celebrar esses 80 anos de vida, de uma bela trajetória, lançou Amigos Novos e Antigos, novo álbum que já está disponível. Ele foi soltando uma faixa daqui, outra de lá. A gente até destacou algumas músicas na época do aniversário do João Bosco. Tivemos série especial aqui produzida pela Adriana Braga. E agora o disco está disponível na íntegra, as faixas chegaram nesses últimos dias e eu vou começar a destacar algumas delas aqui hoje no Estúdio 77. Começando com uma música que o João Bosco e o Aldir Blanc criaram para o seriado Toma Lá da Cá, do Miguel Falabella, na TV Globo, e o João não tinha gravado até então. Ele só tinha gravado um trechinho para a vinheta de abertura. Agora ele gravou a música na íntegra, faixa que eu destaco agora, de Amigos Novos e Antigos, novo trabalho de João Bosco.

João Bosco, dele Aldir Blanc, Toma Lá da Cá, música que está nesse novo trabalho que o cantor, compositor João Bosco lançou recentemente, há poucos dias, em todas as plataformas digitais, agora na íntegra, inclusive com clipes. Toma Lá da Cá, então, foi criado originalmente para ser música de abertura de um seriado escrito e protagonizado pelo Miguel Falabella. 3h48 da tarde, vou seguir com alguns encontros de amigos novos e antigos desse novo trabalho de João Bosco. João Bosco e Silva juntos, relendo papel machê, e depois João Bosco, Vanessa Moreno e Jacques Morelenbaum interpretam Memória da Pele. Novidades musicais que você acompanha com a gente aqui no Estúdio 77.

0: 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Lindo. 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É, você é minha alma gêmea, sabia?
1: João Bosco e Vanessa Moreno e também Jacques Morelenbaum, em Memória da Pele, parceria do João Bosco com o Ali Salomão, faixa de Amigos Novos e Antigos, novo disco de João Bosco, lançado para celebrar 80 anos do João, né, esse ano. A gente celebrou recentemente aqui uma programação especial, série especial. Agora o disco está lançado na íntegra nas plataformas digitais. Antes eu destaquei Papel Machê, uma bonita releitura do João Bosco com a participação do Silva, música do João Bosco e do Capinã. E na segunda-feira eu vou trazer mais faixas. Tem João Bosco, Pedro Mariano e a neta de Elis Regina, Rafa Mariano, todos juntos relendo Bêbado e a Equilibrista e outras belezas musicais que eu vou trazer aqui para você no Estúdio 77 de segunda-feira aqui na Rádio Cultura Brasil. Bom, faltando um minuto para as 16h, já já eu vou seguir para a nossa setlist de hoje, mas antes vamos atualizar as notícias dessa última hora. O governo de São Paulo anunciou hoje a gratuidade das tarifas do transporte público metropolitano, bem como transporte intermunicipal, semiurbano e rodoviário no dia da votação das eleições, domingo, 4 de outubro. A medida vale para o primeiro turno no domingo e o possível segundo turno em 25 de outubro. No sistema sobre trilhos operados pela CPTM e pelo metrô, os passageiros poderão viajar sem pagamento da tarifa das 6 da manhã às 8 da noite. E o ministro da Justiça afirmou hoje que o governo federal já adotou providências para derrubar mais de 10 mil sites ilegais de apostas online em uma semana de vigência da medida provisória do presidente Lula que proibiu as bets no país. Wellington César Lima e Silva e também o ministro da Fazenda, Dario Durigan, concederam uma coletiva de imprensa em Brasília para divulgar um novo balanço contra as bets e os cassinos virtuais. Antes da publicação da MP, outros 78 mil sites ilegais já haviam sido derrubados pela Anatel a pedido do Executivo. E o Congresso da Espanha rejeitou a proposta apresentada pelo governo para tentar conter a crise habitacional que vem provocando protestos públicos no país. Em votação hoje, a proposta foi rejeitada por 178 votos na Câmara Baixa do Parlamento Espanhol, composta por 350 assentos. Os dois textos apresentados na última terça-feira pelo governo da Espanha previam, entre outras medidas, restrições para o despejo de inquilinos em situação de vulnerabilidade. 16h01, lembrando sempre que um resumo com as principais notícias do dia você acompanha no De Volta para Casa a partir das 18h. Intervalo rápido, já voltamos.
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5: Voltamos, 4:03 da tarde, seguimos juntos aqui no Estúdio 77, ao vivo até as 5 da tarde pela Rádio Cultura Brasil. 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Hoje é sexta-feira, 2 de outubro, é dia e hora de setlist. A cada semana a gente traz aqui no programa uma seleção musical com um tema diferente e convida você, nosso ouvinte, a participar com sugestões musicais ali pelo nosso WhatsApp, que é 11 São Paulo 973737229. A setlist que eu propus essa semana é música para esquecer os problemas, para a gente relaxar um pouquinho, desanuviar, dar um respiro. Domingo tem eleição, fica todo mundo ansioso, preocupado, pensativo. Então a ideia, que combina com uma sexta-feira, é para a gente relaxar um pouquinho. Aí eu perguntei ao longo da semana para você, nosso ouvinte, qual é a música brasileira ou quais são as músicas brasileiras que você costuma ouvir, que você bota para tocar ali para relaxar, para não pensar em problema, para deixar os pepinos de lado. Essa é a ideia da setlist de hoje. Os ouvintes participaram com sugestões musicais e a gente começa a acompanhar a partir de agora.

Essa é a setlist Música para Esquecer os Problemas, que contou com as sugestões, as participações dos nossos ouvintes pelo WhatsApp da Rádio Cultura em 11 São Paulo 973737229. Eu perguntei ao longo da semana aqui no Estúdio 77 para você, nosso ouvinte, qual é a música ou quais são as músicas que você ouve para esquecer os problemas, para relaxar, para tirar os pepinos da frente. São essas que a gente ouve aqui hoje. Ouvimos Arnaldo Antunes, dele, Betão Aguiar e André Lima, Põe Fé Que Já É. Antes, o encontro de Caetano Veloso e Maria Bethânia em Fé, composição da Isa e de um grupo de compositores. E abri a setlist com Gilberto Gil na clássica Andar com Fé, música do próprio Gilberto Gil. 4h15, vamos com outras músicas citadas pelos nossos ouvintes aqui para

Mais um bloco musical aqui da nossa setlist Música para Esquecer os Problemas, que contou com as sugestões, as participações dos ouvintes ao longo dessa semana pelo WhatsApp da Rádio Cultura, que é o 11 973737229. Nesse bloco ouvimos Djavan, dele mesmo, Fato Consumado, antes Milton Nascimento, música do Milton, Catavento, e abri esse bloco com mais uma sugestão aqui de ouvintes, Querida, com Tom Jobim e a nova banda, composição de Tom Jobim. 4h23, e olha, trânsito em São Paulo, sexta-feira. Trânsito em São Paulo nunca é fácil, né? A não ser feriado, né? Feriado aí tudo bem, mas dia de semana e sexta-feira, então, a coisa piora um pouquinho mais. A CET registra agora, na Zona Oeste, 153 quilômetros de lentidão, na Zona Leste, 131, na Zona Sul, 130, Zona Norte tem 60 e o Centro, 49 quilômetros. Logo mais às 5 da tarde, o rodízio volta a valer no centro expandido, né, de São Paulo, das 5 da tarde às 8 da noite. Rodízio valendo hoje, sexta-feira, para carros com placas finais 9 e 0. E o tempo em São Paulo? Vamos relembrar como é que vai ficar o tempo amanhã e já te conto também qual é a previsão para domingo, dia de eleições. Amanhã, sábado, o CGE conta que o dia deve começar com céu encoberto, termômetros em torno dos 15 graus. Aí, no decorrer do dia, a nebulosidade diminui e o sol aparece, permitindo pequena elevação da temperatura até máxima de 22 graus. Durante a tarde de sábado, ocorrem pancadas isoladas de chuva, porém com baixo índice pluviométrico. O dia termina com muitas nuvens e chuviscos isolados. E aí, minha gente, o CGE, que é o Centro de Gerenciamento de Emergências Climáticas da Prefeitura de São Paulo, conta que uma nova frente fria associada ao canal de umidade da região centro-norte do Brasil deve se formar neste fim de semana e estará associada a áreas de instabilidade. Em decorrência dessa condição meteorológica, o domingo será marcado por sol entre muitas nuvens e pancadas de chuva entre a tarde e o período da noite, com intensidade entre moderada a forte em alguns momentos. A temperatura varia entre mínima de 17 na madrugada e máxima de 26 graus durante a tarde. É isso aí, 4 horas 25 minutos. Vamos seguindo o nosso Estúdio 77 aqui pela Rádio Cultura Brasil. Vamos seguindo com a nossa set list de hoje, a nossa seleção musical temática, que é Música para Esquecer os Problemas.

Mais um bloco musical sugerido pelos nossos ouvintes aqui na setlist Música para Esquecer os Problemas. Ouvimos Mariana Aidar, dela e do Anny aqui em casa, antes Curumim, do Russo Passapusso, Passarinho, e abri esse bloco da setlist com Walter Franco, dele Cid Franco, Vela Aberta. 4h37, a gente vai seguir aqui com as sugestões musicais dos nossos ouvintes pelo WhatsApp da Rádio Cultura em 11 São Paulo 9 7373 7229.

Gonzaguinha, dele mesmo, que é, antes aqui na setlist, música para esquecer os problemas, ouvimos Cartola, dele, Elton Medeiros, O Sol Nascerá. 4h43, vou para o bloco musical final aqui, que contou com as participações, as sugestões musicais dos nossos ouvintes pelo WhatsApp, que é o 11 97373 7229. Vamos lá.

Muito bem, fechando a nossa setlist de hoje, música para esquecer os problemas, que contou com as participações dos nossos ouvintes pelo nosso WhatsApp, que é o 11 São Paulo 973737229. Ouvimos Seu Mar, de Dante Ozzetti, Luiz Tati, Achou, registro ao vivo da Seu Mar. Antes, Roberto Carlos, dele Erasmo Carlos, Além do Horizonte. E ainda, nesse último bloco da setlist, mais uma sugestão de ouvintes aqui, Djavan, versão de João de Barro para a música de Charlie Chaplin, Sorri. Músicas para esquecer os problemas nessa véspera de eleições. Todo mundo fica um pouco tenso, ansioso, preocupado, né, ali na expectativa. A ideia da setlist era desanuviar um pouco, dar uma relaxada nessa tarde de sexta-feira aqui no Estúdio 77. Semana que vem tem uma nova setlist, uma nova playlist temática para você participar com a gente aqui no Estúdio 77. Muito obrigado a todos pela participação. 4h57, antes da gente fechar, vamos atualizar as notícias dessa última hora. A Polícia Federal investiga uma operação de crédito destinada à compra de uma mansão em Brasília pelo senador Flávio Bolsonaro. Do total de 6 milhões de reais, 3 milhões e 100 mil foram financiados pelo Banco de Brasília para aquisição do imóvel, que tem área total de 2.400 metros quadrados. O empréstimo é um dos focos do inquérito que investiga o ex-banqueiro Daniel Vorcaro e a relação do Banco Master com a instituição financeira de Brasília. A presidente da Petrobras, Magda Chambriard, afirmou hoje em coletiva de imprensa que a nova descoberta de petróleo no Poço Morfo, na costa do Amapá, revelou um óleo de boa qualidade. Segundo Chambriard, a exploração do poço ainda não foi concluída. A previsão é que os trabalhos sejam finalizados até o fim deste mês. Lembrando que o resumo com as principais notícias do dia você acompanha aqui na Rádio Cultura logo mais às 6 da tarde no De Volta para Casa.

0: 4h58, e assim vou encerrando a edição de hoje do Estúdio 77, que tem produção, seleção musical e apresentação minhas. Eu sou Alexandre Ingrevalo, apoio de produção do Vitor Costa, redação de jornalismo de Sandra Vasconcelos e apoio no jornalismo da Giovana Chaves e do Gabriel D'Ângelo, mídias digitais Bruno Trentin. Daqui a pouquinho você fica com Patrícia Palumbo e o Vozes do Brasil. Agradeço demais a sua companhia. Valeu, muito obrigado também pela sua participação. Tenha um ótimo final de tarde, excelente final de semana e muita calma, um bom voto com muita tranquilidade e sabedoria. A gente volta a se encontrar ao vivo na segunda-feira, às 14h, aqui com o Estúdio 77. Bom final de semana, bom voto. Tchau.
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6: Olá, eu sou Patrícia Palumbo e esse é o Vozes do Brasil. Muito obrigada pela escuta desde já. Hoje o programa traz aquela seleção de novidades que a gente vai catando aí pelas plataformas e traz para vocês aqui na Rádio Cultura Brasil. Eu vou começar mostrando duas canções maravilhosas. Uma delas é novíssima, acaba de sair, mas tem César Mendes e Caetano Veloso juntos. César Mendes é um grande violonista, professor de violão de muita gente bacana, grande compositor também. E aqui a gente ouve João, que é uma parceria dele, um encontro dele com Caetano Veloso. Na sequência, Quando o Amor Acontece, que tem Mestrinho junto com João Bosco, num disco feito em tributo a esse grande cantor e compositor mineiro.

João Bosco, numa composição dele e Abel Silva, essas maravilhas que eles fizeram juntos, com arranjos aqui de Rafael Rocha, um disco tributo a João e a sua obra. O Rafael está aqui nessa gravação fazendo programação de eletrônicos. Temos o baixo do Guto Virte, mestrinho no acordeão, coisa mais maravilhosa. Jurim Moreira, bateria. Ricardo Silveira, guitarra. Armando Marçal, na percussão. Renato Fonseca, no piano elétrico. Adoro quando a gente pode dar essa lista completa, essa ficha técnica completa. E antes, abrindo Vozes Novidades de hoje, Caetano Veloso e César Mendes, a parceria do César aqui é com Arnaldo Antunes e Mário Adnet. Mário Adnet fez o arranjo desse disco todo, a produção musical desse disco do César. É um grande também instrumentista, grande mesmo, assim, um cara que está sempre fazendo coisas muito bonitas. E já que abri aqui a palavra instrumentista, vou mostrar para vocês, e já que começamos também com uma versão, né, de uma canção clássica de João Bosco, quero mostrar para vocês Doce de Coco, com Yo-Yo Ma, aquele cellista absolutamente maravilhoso, com Paquito de Rivera e Romero Lubambo. Romero Lubambo, um dos maiores violonistas brasileiros. E Doce de Coco, aquele grande clássico que já foi interpretado por simplesmente Elisete Cardoso, entre outras grandes vozes, aqui numa versão belíssima, instrumental.

Um clássico de Jacó do Bandolim que eu trouxe para vocês aqui nesse momento instrumental do Vozes do Brasil. Eu adoro fazer isso. A gente segue aqui nas novas versões, novas gravações de canções que a gente já ouviu bastante. Eu vou mostrar para vocês Casinha de Palha, de Beto Guedes, uma gravação nova por uma canção que ele lançou lá nos anos 80. Gabriel Guedes, o filho do Beto, está aqui nessa versão junto com ele.

0: A gente ouviu com Tiganá Santana e Nara Couto a canção Promessa, que é de Nara Couto e de Suede Nunes. O Tiganá faz uma participação especial aqui. A produção de estúdio desse disco foi do grande Ubiratã Marques. Antes a gente ouviu Casinha de Palha, que é do Godofredo Guedes, aqui com Gabriel Guedes, Beto Guedes e participação especial na voz de Márcia Tawil. Uma lindíssima canção que a gente trouxe lá dos anos 80 de volta, né? Dá até uma nostalgia, né, gente?
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0: Seguindo aqui o Vozes Novidades, eu vou trazer para vocês, lá de Pernambuco, Terra da Poesia, com Maurício Cavalcante e Isadora Melo.

Eu moro numa oração. Isso é Caê Guajajara, uma artista maravilhosa indígena que traz o poder da canção ancestral, do ritmo ancestral do Brasil para a canção popular brasileira. E antes a gente ouviu Terra da Poesia com Maurício Cavalcante e Isadora Mello, canção de Maurício e Marcelo Mário de Mello. Agora vamos para Chico Chico e a Orquestra SESI Minas. Um poder esse rapaz, né? Chico Heller, fazendo aqui gravação com orquestra ao vivo de uma canção que ele mesmo escreveu.

Chico Chico e a Orquestra SESI de Minas, Maré e Espelho, ao vivo, muito bom. Agora vamos ouvir Marina Iris, disco novo dessa cantora e compositora carioca, e na sequência Vanessa da Mata com Arlindo Cruz.

0: Essa foi O Que É o Amor, Vanessa da Mata com Arlindo Cruz e antes Oloan, Marina Iris, aqui no Vozes do Brasil, disco bonito que ela acabou de lançar, bonito mesmo. Uma hora a gente mostra ele mais cheio aqui, mais inteiro, com mais tempo. Agora vou trazer para vocês o querido Bruno Capinã com Illy. Eles cantam juntos Sei Que Você Quer.
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0: As bancas de jornais fechando hoje aqui o nosso Vozes do Brasil, novidades desse comecinho de outubro de 2026. Adriana Calcanhoto e Arnaldo Antunes lançaram juntos um disco novo. Acabaram de fazer um grande espetáculo ali, um lançamento bonito, não foi um espetáculo, foi um encontro na Pinacoteca do Estado aqui em São Paulo, para mostrar esse trabalho feito em parceria, composições, vozes em uníssono, um disco que ainda vai dar muito o que falar aqui no Vozes do Brasil, mas eu não podia não registrar esse evento, esse encontro entre eles dois. Sei que você quer, Bruno Capinã e Illy. Antes, a gente ouviu aqui um encontro muito bom desses dois também, letra e música de Bruno Capinã.
1: E ainda temos esse encontro inédito entre duas lindas vozes, a cantora portuguesa Sandra Fidalgo e a nossa brasileiríssima paulista Mônica Salmazo. A canção se chama Renascer.

0: É isso, meus queridos, minhas queridas, obrigada pela escuta. Esse foi Vozes do Brasil Novidades, outubro de 2026. A gente dá aquela catada de siri aí pelas plataformas e traz para vocês um pouco do que está acontecendo na música brasileira hoje. Sempre com um gostinho instrumental também no meio, para lembrar que a gente tem aqui grandes compositores e músicos nesse país. Obrigada mais uma vez pela escuta, obrigada ao Tair Borges pela montagem e edição e Mavi pelo apoio de produção aqui para o nosso Vozes do Brasil. Toda sexta às 5 da tarde, sábado às 7 da noite.
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4: Olá, ouvinte, um excelente fim de tarde para você. Seja bem-vindo ao De Volta para Casa. Vamos até 7 da noite com os principais assuntos do dia. Sexta-feira é dia de lançamento instrumental aqui no De Volta para Casa. Hoje vamos apresentar Despencando, álbum solo de estreia do violonista, compositor e arranjador Luca Frazão. O disco reúne 8 peças para violão de 7 cordas, escritas ao longo dos últimos 5 anos. Abrindo o programa, vamos ouvir com Luca Frazão, dele, De 7 pro Bola.

Nós ouvimos com Luca Frazão, dele, de 7 para o Bola. O cancelamento do tradicional debate dos candidatos à presidência da República da TV Globo ontem à noite repercutiu na imprensa internacional. A decisão do cancelamento ocorreu após determinações impostas por liminares do Judiciário e da desistência dos principais candidatos. A agência de notícias internacional Reuters ressaltou que a decisão dos candidatos de não participar priva os eleitores de um embate sobre políticas públicas a poucos dias antes do primeiro turno das eleições. Um dos principais jornais de Portugal, Correio da Manhã, destacou a decisão tomada pelo STF, que determinou a presença do candidato Renan Santos no debate poucas horas antes do início. A ABC News, emissora dos Estados Unidos, destacou: cancelamento marca a primeira vez em 20 anos que os principais candidatos do Brasil rejeitam qualquer confronto público. Dados da pesquisa Datafolha, divulgados hoje, mostram que em São Paulo, Flávio Bolsonaro registra 41% dos votos válidos no primeiro turno, enquanto Lula aparece com 40%. Em Minas Gerais, a contagem de votos válidos para o primeiro turno indica 45% para Lula, 38% para Bolsonaro. No Rio de Janeiro, Flávio Bolsonaro e Lula aparecem, ou melhor, corrigindo. No Rio de Janeiro, o Datafolha aponta 48% das intenções de voto para Flávio Bolsonaro e 40% para Lula. Em Pernambuco, Lula soma 65% dos votos válidos no primeiro turno, ante 26% de Flávio Bolsonaro. No Distrito Federal, a contagem de votos válidos indica 46% para Flávio e 36% para Lula. A Embaixada dos Estados Unidos em Brasília e os consulados americanos no Brasil suspenderam hoje os serviços presenciais com a alegação de questões de segurança. A representação americana não detalhou o que motivou a medida. A Embaixada da Austrália em Brasília também comunicou que ficou ou que ficaria fechada. A embaixada também orientou cidadãos americanos que precisarem de assistência de emergência durante o período a não comparecerem às instalações diplomáticas dos Estados Unidos no país. A recomendação é entrar em contato com o oficial de plantão responsável pelo atendimento. 6h06. Vamos ouvir Dick Farney ao piano, de João de Barro e Alberto Ribeiro, Copacabana.

Nós ouvimos com Dick Farney ao piano, de João de Barro e Alberto Ribeiro, Copacabana. O presidente do Supremo Tribunal Federal, Edson Fachin, baixou uma regra hoje para evitar que advogados burlem o sistema de sorteio da corte e direcionem suas petições a um ministro específico. Fachin atendeu a um pedido do presidente do TSE, Cássio Nunes Marques, que alertou para a proliferação dessa manobra em casos eleitorais. Na controvérsia envolvendo Nossa Senhora Aparecida, por exemplo, a manobra foi utilizada pelo humorista Antônio Tabet, que aproveitou um processo antigo do ministro Flávio Dino. O candidato Flávio Bolsonaro também fez um requerimento dentro de um recurso que já era relatado pelo ministro Luiz Fux. A resolução de Fachin prevê que, a partir de agora, pedidos protocolados por quem não é parte de um processo ficam sujeitos à validação da presidência do STF antes de serem direcionados a um ministro relator. O ministro da Fazenda, Dario Durigan, afirmou hoje que o governo federal identificou 48 contas em BETs com saldo maior que R$500 mil, o que sugere prática de lavagem de dinheiro. Desde a proibição das casas de apostas e cassinos online na semana passada, o governo federal ordenou a derrubada de 10 mil sites clandestinos, segundo Durigan. Ele não soube dizer o volume de acesso a esses sites, mas afirmou que a derrubada se dá em questão de horas e que o governo trabalha em múltiplas frentes para coibir o acesso de brasileiros a sites de apostas clandestinos. Além de pedir a derrubada dos sites, uma força-tarefa que reúne Fazenda, Justiça, Esporte e outras pastas empreende uma ofensiva contra influenciadores e grupos de mensagem que divulgam apostas. 6:11. Vamos ouvir Adriano Gifone ao contrabaixo e grupo O Bem e o Mal.

Nós ouvimos com Adriano Gifone ao contrabaixo e grupo de Danilo Caymmi e Dudu Falcão, O Bem e o Mal. A produção da indústria brasileira recuou 0,6% em agosto deste ano, na comparação com o mês anterior. Os dados da Pesquisa Industrial Mensal foram divulgados hoje pelo IBGE. Segundo o pesquisador André Macedo, nos últimos 4 meses, a produção industrial acumula perda de 3,1%, que reduz os ganhos de 4,3% acumulados no primeiro quadrimestre do ano. Para André Macedo, um dos fatores que explicam esse comportamento da indústria é a taxa de juros mais elevada. No Brasil, 3 em cada 10 pessoas, ou 29%, afirmam que as redes sociais representam mais um obstáculo do que um benefício para a democracia. Além disso, 78% dizem que a internet facilitou a manipulação de pessoas por meio de informações

Nós ouvimos com Mu Carvalho, teclados e grupo. Dele, Cláudio Nutti e Paulinho Tapajós, Sapato Velho. Cerca de 400 escolas de ensino médio ficaram fechadas hoje na França, após uma semana de protestos estudantis que deixaram dezenas de funcionários do setor da educação feridos e quase 2 mil detidos. O movimento começou na semana passada na região de Paris e se espalhou rapidamente por todo o país. Durante os protestos, os estudantes bloquearam os acessos às escolas e protagonizaram, em algumas ocasiões, confrontos com a polícia, que resultaram em barricadas, em chamas e veículos incendiados. Os manifestantes reclamam de jornadas excessivamente longas, de condições inadequadas nas salas de aula e de ausências excessivas de professores. A sexta-feira na capital paulista teve céu encoberto, temperaturas mais baixas. A máxima chegou aos 19 graus. E os menores índices de umidade do ar se mantiveram em torno dos 75%. Nas próximas horas, essa condição do tempo fechado permanece, sem risco de chuvas significativas. O sábado deve começar com céu encoberto, termômetros em torno dos 15 graus. No decorrer do dia, a nebulosidade diminui e o sol aparece, permitindo uma pequena elevação da temperatura até a máxima de 22 graus. À tarde, ocorrem pancadas de chuva em pontos isolados. Uma nova frente fria deve se formar neste fim de semana. No momento, 16 graus aqui na Água Branca. São 6 horas.

0: Nós ouvimos com Marquinho Mendonça, cavaquinho e violão de grupo e grupo do Marquinho Mendonça, Batuque Chorado. Daqui a pouco tem Jornal da Cultura, Rita Lizauskas está aqui no estúdio. Rita, quanta coisa aconteceu nos últimos dias.
1: Pois
0: ontem,
1: é.
0: Ontem à noite.
1: Exatamente. Não, foi uma semana longuíssima, né?
0: Foi.
1: Bom, ontem a gente falou do debate e agora, né, quando o jornal estava entrando no ar, teve o cancelamento daquele que era o último debate presidencial da TV Globo, o último debate antes do primeiro turno e que continua ali provocando uma grande repercussão política. A emissora atribuiu a decisão às mudanças de última hora nas regras provocadas ali por decisões judiciais, mais especificamente pelo STF. Uma delas proibiu a manutenção do estúdio do púlpito vazio de Lula, que já havia anunciado que não participaria. A outra, do ministro Gilmar Mendes, garantiu a participação do Renan Santos depois de decisões anteriores que haviam barrado a presença dele. E aí Flávio Bolsonaro desistiu do debate horas antes da transmissão. O episódio provocou críticas dos demais presidenciáveis, que criticaram também a interferência do judiciário nas regras do debate. O presidente Lula preferiu participar de uma entrevista ao Flow, que é um podcast super assistido, e Flávio Bolsonaro fez uma transmissão própria depois da desistência. E a Globo afirmou que as decisões judiciais de última hora criaram uma insegurança jurídica para a realização do debate. A gente vai falar sobre esse dia, né? Sobre a repercussão disso, inclusive nas redes sociais, porque tem pesquisa que mostra, né, como é que o eleitor que usa as redes sociais reagiu a esse cancelamento e como ficou ali a percepção dele em relação aos candidatos. A gente vai falar da questão das bets, que o ministro Luiz Fux vai ser o relator no Supremo das ações de entidades do setor de apostas contra a medida provisória do governo que proibiu, né, essas casas de apostas, jogos online e cassinos virtuais no país. As associações pedem a suspensão da SMP, alegam que a interrupção abrupta das atividades viola a segurança jurídica e a AGU pediu ao STF um prazo de 72 horas para se manifestar antes de qualquer decisão de Luiz Fux. Eleições, né? Domingo tem eleições e o transporte coletivo vai ser de graça em praticamente todas as capitais do país neste domingo. É uma determinação do Tribunal Superior Eleitoral, vale para o primeiro turno, vale também para o segundo turno, onde houver segundo turno, obviamente. Ônibus urbanos, intermunicipais, metrô, tem que participar, tem que circular livremente, gratuitamente, mantendo frequência e horários equivalentes aos dos dias úteis, porque as pessoas se deslocam muito, né, nos dias de eleição. Entre as capitais, a exceção é Macapá, onde essa gratuidade será oferecida apenas para aqueles convocados pela Justiça Eleitoral. Aqui em São Paulo, os eleitores vão poder usar de graça ônibus municipais, intermunicipais, metrô, trens metropolitanos. E a gente vai falar dessa medida que busca facilitar o acesso às urnas e também contribuir para a redução da abstenção. Muita gente deixa de votar por conta dessa questão do transporte. Comigo a economista Mariana Almeida, professora do INSPER, diretora executiva da Fundação Tid Setúbal, e o jornalista Wilson Moerdal, que é publisher da Fórum Editorial.
0: Rita, muito obrigada. Bom programa para você. Excelente fim de semana e até mais.
1: Hoje a gente volta às 21 horas, porque acabou o horário eleitoral.
0: Isso. Obrigada, Rita. Às 18h30, vamos ouvir Tema da Academia, de Amleto Stamato.

0: Nós ouvimos com o Hamleto Stammato ao piano dele, tema da Academia. São 6h34, um rápido intervalo, até já.
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0: São 6h35, uma rápida olhadinha pelo trânsito em São Paulo, sexta-feira, 850 quilômetros de lentidão. A região leste é a mais complicada para o motorista, com 239 quilômetros de vias congestionadas. 6h35, vamos ouvir Alberto Rosenblit ao piano, dele, Pororoca.

0: Ouvimos com Alberto Rosenblit ao piano e grupo dele Pororoca. Sexta-feira é dia de giro pelo mundo com Adriana Mabilia, da Editoria Internacional, do Departamento de Jornalismo da TV Cultura. Oi, Adriana, tudo bem?
1: Boa noite, Madeleine.
0: Adriana, o governo Trump decidiu suspender o atendimento na Embaixada Americana no Brasil e também nos consulados em todo o país. Como você interpreta essa decisão?
1: A nota que eles colocaram, Madeleine, ela é tão sucinta e não há outras informações que qualquer coisa que a gente falar agora é meio especulação, mas a gente pode conversar sobre isso. É a embaixada em Brasília, 4 consulados e 3 representações aqui no Brasil. Então, ao todo, são 8 prédios. Eles tiraram os funcionários dessas representações, não vão atender. E a nota que eles colocaram, na nota oficial que eles colocaram no site, Madeleine, ela se dirige somente ao cidadão norte-americano. Ela não fala dos brasileiros que tinham agendamento hoje. Hoje é dia útil, sexta-feira. Mas, para quem ligou para lá para saber, ouviu que o atendimento também estaria suspenso e seria reagendada uma nova data. Quem já tinha, de fato, agendamento para hoje, recebeu um e-mail dizendo que haverá uma nova data.
0: Qual foi a justificativa que eles deram?
1: Então, a justificativa que eles dão, e eles colocam isso oficialmente no site, é questão de segurança. Então, a gente pode interpretar o quê? Questão de segurança, existe indícios de uma ameaça.
0: De bomba,
1: a gente não sabe o que é, eles não falaram o que é. O nosso Itamaraty, nós questionamos também o nosso Itamaraty, abriu mão também de se manifestar, e seria o Itamaraty para nos orientar, mas nós não sabemos. Então, o que a gente depreende disso? Qualquer informação a gente pode dar, né? Então, a gente acha que, por tudo que a gente vem vendo, a maneira como os Estados Unidos se comportam, não só em relação ao Brasil, viu, Madi? Isso daí é uma coisa global. E não é também só governo Trump. A gente tem que entender isso. Isso é mais evidente no governo Trump, mas é uma maneira de se portar, é uma política de Estado, na verdade, dos Estados Unidos, de estar ali cerceando países para ter o controle de todo mundo. Então, a gente acredita que é para tumultuar as nossas eleições.
0: Uma intimidação ao eleitor?
1: Uma intimidação? A gente pode sim entender isso, porque não foram dados detalhes. Então, quer dizer, você entende o que você quiser.
0: Bom, essa eleição tem sido bem tumultuada. O presidente Lula, na ONU, destacou a necessidade da nossa soberania ser mantida, né? Então, envolvendo tudo isso, a informação de que o governo Donald Trump destinou $1 milhão, cerca de 5,1 milhões de reais, para um projeto voltado a financiar grupos que contestam a atuação do Supremo Tribunal Federal. Essa informação é bastante importante neste momento, não é, Adriana?
1: É muito importante, Madeleine, e eu cubro internacional há quase 30 anos, e eu vou te dizer que isso também não é novo. O Donald Trump, ele só intensifica esse tipo de política. O Marco Rubio, que é o secretário de Estado norte-americano, ele conhece muito bem a estrutura norte-americana. E ele usa todas as políticas existentes para acuar países que não se alinham e que não baixam a cabeça para os Estados Unidos. Essa é a verdade, né, Madeleine? E esse fundo, de onde vai sair esse dinheiro para financiar organizações, ele foi criado, na verdade, veja só, Madeleine, na década de 1990, no governo Clinton. Ele foi criado com um nome, eu não vou me lembrar exatamente o nome agora, mas é um fundo que foi criado para apoiar os direitos humanos. Só que os Estados Unidos entendem os direitos humanos talvez de uma outra maneira, né? Diferente do que o direito internacional aplica. E, normalmente, esse dinheiro ele é desviado para organizações, realmente para financiar organizações em outros países que se alinhem à política. Que se alinhe à política norte-americana. É, de fato, para desestabilizar e para tumultuar momentos importantes de vários países. E agora o The Guardian teve acesso a um documento que fala que isso vai ser aplicado aqui no Brasil. É isso.
0: A AGU entrou com uma queixa-crime.
1: Entrou,
0: Vai ser
1: exatamente.
0: investigado isso.
1: E precisa, porque senão isso rola solto. Isso aconteceu em vários países, é só você puxar pela história, né? Aqui mesmo no Brasil, hoje a gente sabe a influência dos Estados Unidos na época da ditadura aqui no país. Então a gente sabe que isso não é teoria da conspiração. Isso de fato acontece. E esse fundo, ele tem um nome bonito, que é em função da democracia, dos direitos humanos, mas na verdade, dependendo do governo ali, é uma política de Estado que permite essa brecha e o dinheiro é desviado para desestabilizar governos que não cedem à vontade dos Estados Unidos. E esse momento, Madeleine, é tão grave que há um movimento dentro do próprio Congresso americano, principalmente de democratas, senadores democratas, mas tem republicanos também que não se alinham a Donald Trump, pressionando a gestão Trump, Marco Rubio, o próprio Trump, para saber o que que eles querem aqui do Brasil. Porque eles sabem que o Brasil é um país estratégico na região. E eles estão pressionando o governo Trump para dizer e para informar o que de fato eles querem em relação ao Brasil. E a gente sabe, a gente viu Venezuela, a gente viu historicamente tantos outros países, o que aconteceu no Irã também. Os Estados Unidos, eles não se privam de agredir, de violar a soberania de outro país para ter recursos naturais que eles não têm.
0: Adriana, muito obrigada por sua participação. Um excelente fim de semana para você e até a próxima.
1: Para você também, Madeleine. Ótima noite para todos.
0: Essa entrevista com Adriana Mabilia foi gravada no início da tarde. E agora há pouco, a Folha de São Paulo divulgou que a Embaixada dos Estados Unidos e os consulados fecharam devido à suposta ameaça de bomba. Uma ameaça feita em rede social. Segundo autoridades, após investigação, determinou-se que não havia risco. 6h47, vamos ouvir Ronaldo do Bandolim. Ao Bandolim, feia.

Nós ouvimos com Ronaldo do Bandolim, Rogério Souza e Carlinhos Leite, violões, e Rui Alvim ao clarinete, de Jacó do Bandolim, Feia. 6h51. Agenda Cultural. A exposição Janelas de Afeto e Memória celebra os 75 anos da Casa de Vidro, que foi residência do casal Lina Bobardi e Pietro Maria Bardi por mais de 40 anos. Localizado no bairro do Morumbi, Zona Sul, aqui de São Paulo, o imóvel é considerado um símbolo da arquitetura moderna no país. Com ingressos a R$ 58, a visitação vai até dezembro, de quinta a sábado, mediante agendamento. A quinta edição do São Paulo Food Film Fest vai até o próximo dia 14, com mais de 40 títulos em cartaz. O evento propõe uma imersão que mistura cinema e gastronomia, com direito a degustações de pratos e bebidas inspirados nos filmes. As sessões são gratuitas e ocupam o Reserva Cultural, a Biblioteca Roberto Santos, dois céus do Circuito Espcine e o Centro Cultural São Paulo. O Centro Cultural São Paulo também recebe uma edição especial da Halloween do projeto Cine na Praça. A programação, que é gratuita e vai até o fim do mês, reúne 15 filmes. As exibições acontecem no Jardim Suspenso às quintas, sextas e sábados, sempre às 7 da noite. O Clássicos da TV Cultura apresenta neste domingo gravação feita ao vivo das óperas Isolda Tristão, de Clarice Assad, com libreto de Márcia Zanellato, e Ainadamar, de Oswaldo Golijov, com libreto de David Henry Wang. Orquestra Sinfônica Municipal de São Paulo, regida por Alessandro Sanjorge, com as participações do Coral Paulistano e do Coral Lírico Municipal. O programa Clássicos vai ao ar na TV Cultura no domingo, à meia-noite e meia. Para encerrar o programa de hoje, uma faixa do álbum Despencando, lançamento do violonista, compositor e arranjador Luca Frazão. O trabalho foi gravado no primeiro semestre deste ano por Swami Júnior, que assina a direção musical, e Tiago Abdala, responsável pela mixagem e masterização. Vamos ouvir Noturna Barra Funda.

0: Nós ouvimos com Luca Frazão, dele, Noturna Barra Funda. De Volta para Casa teve produção de Gabriela Pax, apoio de Gabriel D'Ângelo, seleção musical de Eduardo Weber, na mesa de som, Armandino Corbal. Trabalhos técnicos, Wagner Freitas. Eu sou Madeleine Alves. Eu quero agradecer muito esse período em que estivemos juntos. Na segunda-feira, Gilson Monteiro estará de volta. Muito obrigada por sua companhia. Um excelente fim de semana, um voto consciente e até a próxima. 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
1: 18:58.
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3: Olá, bem-vindos. Começando o nosso Coletânea com os sucessos da música brasileira, aqui pela Rádio Cultura Brasil. Fique com a gente.

Banda Kid de Abelha, bloco de abertura aqui do nosso Coletânea pela Rádio Cultura Brasil e com o Kid de Abelha eu trouxe Como Eu Quero, música de Leone e Paula Toller, antes Rita Lee, dela e Roberto de Carvalho, Caso Sério. Agora tem Maria Gadu.

0: Bebel Gilberto, de Harry, Warren e Mac Gordon, Tica Tica Boom Chick. Antes, ouvimos Adriana Calcanhoto, música de Oswaldo Santiago e Paulo Barbosa, Ligue Ligue Lé.
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Skank, música de Samuel Rosa e Chico Amaral, Vou Deixar. Também nesse bloco aqui do Coletâneo ouvimos Lulu Santos, dele mesmo, Casa, O Eterno Retorno. Agora tem MPB4.

0: Ouvimos Cleiton e Kledir em Nem Pensar, parceria deles. Antes, música do Cleiton Ramil, Vira Virou, gravação de MPB4.
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Ouvimos Chico Buarque e Rui Guerra juntos em Fado Tropical, parceria deles, também nesse bloco. Outra composição de Chico Buarque, Tanto Mar, registro de Fafá de Belém. E tem mais uma música de Chico Buarque agora com Clara Nunes.

Clementina de Jesus, tema de domínio público adaptado por Caetano Veloso, Marinheiro Só, antes Clara Nunes, música de Chico Buarque, Morena de Angola.

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1: Valeu, Baga, valeu, valeu. Valeu. Obrigado.
2: Mariene de Castro e Zeca Pagodinho, juntos em Coisa da Antiga, música de Wilson Moreira e Ney Lopes. Fechando assim o nosso Coletânea de hoje aqui pela Rádio Cultura Brasil. Produção e apresentação minhas, eu sou Alexandre Ingrevalo. Trabalhos técnicos, Ariel Novaes. Valeu, muito obrigado pela sua companhia. Deixo aquele abraço e até a próxima. Tchau.
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8: 19 horas, 5.
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Olá, ouvinte da Rádio Cultura Brasil, aqui é Laura Mayumi, chegando com nossa programação musical, e eu vou abrir essa hora com Luiz Melodia em Latin Lover.

Ouvimos Samba e Amor com Chico Buarque, composição dele. Antes teve Luiz Melodia com música de João Bosco e Aldir Blanc, Latin Lover. E seguimos agora com a Thaís Gullin, Cinema Americano.

Você ouviu O Que É Que Tem, com Antônia Adnet e Roberta Sá, música de Pedro Caetano e Joel de Almeida. Antes teve Thaís Goulin, dela Cinema Americano. E seguimos com música aqui pela Rádio Cultura Brasil, agora tem Diogo Nogueira, Pra Que Discutir com Madame?

Ouvimos Ivan Lins e Nana Caymmi com Feitiço da Vila, música de Vadico e Noel Rosa. Antes teve Diogo Nogueira, Pra Que Discutir com Madame, de Haroldo Barbosa e Janê de Almeida. Seguimos com música aqui em 77,9 FM na Rádio Cultura Brasil. Você ouve Marcelo Camelo.

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1: Essa foi a Bluebell com Luz Negra, de Amâncio Cardoso e Nelson Cavaquinho. Antes, Marcelo Camelo, dele, Doce Solidão. E na sequência tem Ligiana Costa com música do Sérgio Sampaio.
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Som do Passo Torto, essa foi Por Causa Dela. A composição é do Kiko Dinucci. Antes teve Ligiana Costa, Eu Quero É Botar Meu Bloco na Rua, do Sérgio Sampaio. Seguimos com Marina Machado, Quieta um Pouco.

Essa foi Altos e Baixos com Lula Queiroga e Lenine. A composição é do Lula e do Yuri Queiroga. Antes teve Marina Machado com música do Maurício Pereira e Dino Vicente, Quieta um Pouco.

Essa foi Lembrança de um Beijo com Fiti e Cosme Vieira, composição do Acioli Neto. E antes teve Saudade com Mosca e Chico César, parceria deles. E é isso aí, eu fico por aqui. Eu sou a Laura Mayumi, na apresentação e na seleção musical, e contei com os trabalhos técnicos do Roberto Rocha. Muito obrigada pela sua companhia, um abraço e até a próxima.

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3: Quinta-feira, 2 de outubro, o Jornal da Cultura começa agora com os seguintes destaques. Estados Unidos e Austrália alegam questões de segurança e suspendem atendimento em embaixadas no Brasil. Polícia Federal cumpre mandados para apurar suposto plano contra as representações diplomáticas. Reino Unido e Canadá recomendam que cidadãos dos países evitem eventos políticos. Presidente do STF, ministro Edson Fachin, cria regra para evitar que pedidos sejam direcionados a ministros específicos em processos já em andamento na corte. Em outra decisão, o presidente do Supremo afirma à Polícia Federal que fatos envolvendo integrantes da corte no caso do Banco Master devem ser apurados sem exceção. Ainda na Suprema Corte, o ministro Luiz Fux dá 72 horas para a Advocacia Geral da União explicar a medida provisória que acabou com o funcionamento das BETs no Brasil. O Ministério da Fazenda estima que 600 milhões de reais deixaram de ser movimentados com o fechamento das casas de apostas. Quase 60% dos eleitores brasileiros ainda não sabem em quem vão votar para as vagas no Congresso Nacional.
4: Olá, boa noite. Estão comigo hoje a economista Mariana Almeida, professora do INSPER e diretora executiva da Fundação TID Setúbal, e o jornalista Wilson Moerdau e publisher da Fórum Editorial. Boa noite, sejam bem-vindos.
5: Boa noite. Boa noite.
4: Há 2 dias das eleições, o governo dos Estados Unidos emitiu um alerta de segurança e suspendeu os serviços na embaixada e nos consulados dos Estados Unidos no Brasil. A medida foi seguida pela Austrália. A Polícia Federal investiga um suposto plano contra as representações diplomáticas.
6: A Embaixada dos Estados Unidos em Brasília não abriu nesta sexta-feira. O alerta foi publicado no site da diplomacia norte-americana. Os serviços consulares estão suspensos por questões de segurança.
7: A decisão do governo norte-americano pegou de surpresa quem tinha entrevista marcada para tirar o visto nesta sexta-feira. Quem procurou os consulados dos Estados Unidos, como aqui em São Paulo, encontrou as portas fechadas.
6: O prédio ficou sem as longas filas na calçada e apenas as viaturas da polícia guardavam as entradas. A Luciene é dona desta pousada em frente ao consulado e também fechou as portas hoje. Tinha 15 hóspedes com entrevistas marcadas que foram pegos de surpresa.
8: O que eles receberam um e-mail, mas acredito que já estavam dormindo, porque começaram a ser comunicados através de um e-mail, o consulado, a partir das 22h30, mais ou menos. Alguns receberam em torno de meia-noite, uma hora, e aí, consequentemente, só viram ao acordar.
7: No caso deles, perderam essa viagem.
8: Perderam, exato. O prejuízo, infelizmente, ocorreu, né?
6: A Austrália também suspendeu o funcionamento da embaixada em Brasília, alegando questões de segurança. Já o Canadá e o Reino Unido emitiram alertas, lembrando das eleições no domingo e orientando seus cidadãos no Brasil a evitar protestos e manifestações em que a situação pode mudar rapidamente. Em nota, a Polícia Federal informou que cumpriu mandados de busca e apreensão em São Paulo e no Distrito Federal, como ação preventiva, e que até o momento não verificou riscos e nem identificou suspeitos. Segundo reportagem do jornal Folha de São Paulo, uma ameaça de bomba publicada por um perfil nas redes sociais teria motivado a decisão da diplomacia norte-americana. O Itamaraty não comentou o episódio e, ao Jornal da Cultura,